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0: 21h05, em qualquer lugar que vocês estejam alcançando o nosso sinal. Obrigado pela sintonia. Agora vamos de dose dupla hoje com a Daniela Mercury. Primeira canção à primeira vista, sucesso do ano de 1996. E Sempre Te Quis, do ano de 1994. Confiro aí.
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da Espontal viajando com você ao mundo da musicalidade. Ouvimos Dose Dupla com a Daniela Mercury. Sempre Te Quis, sucesso do ano de 1994, à Primeira Vista do ano de 1996. 21 horas e 15 minutos. Chegando aí, Carol Simon, Come Around Again.

0: 10 tocando as mais belas canções de todos os tempos. 21 horas e 34 minutos.
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0: enquanto o presente é único. O agora é o instante da suprema criatividade, porque significa a busca do verdadeiro sentir. Viver o presente é tomar consciência dos próprios sentimentos e pensamentos, a fim de conectar-se à verdade que está em Deus. Ei, o passado não volta mais. O presente está sendo vivido agora. Oh, e o futuro a Deus pertence.
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0: Imagina se o seu ex-amor deixa uma carta pro próximo amor da sua vida. Esse mais ou menos assim.
1: Pesado, pesado.

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0: 22 horas e 7 minutos. O Dai para você no aconchego do lar, se preparando para aquele sono recompensador depois do dever cumprido. Um ótimo descanso, você aí no seu trabalho noturno, em qualquer lugar que vocês estejam, alcançando o nosso sinal. Obrigado pela sintonia.
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diga: a paciência é um dom concedido por Deus. Ao cultivá-la, as pessoas se fortalecem na fé, obtêm autodomínio e equilíbrio emocional. Lembre-se de que, quanto mais encarar os desafios com naturalidade, mais fácil você conseguirá resolvê-los. Meu amigo, minha amiga, o grande segredo das pessoas calmas e equilibradas é a paciência e a fé.

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0: 22:33. Good night para você ao lado da sua cara metade, você solitariamente. 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

Light Pontal viajando com você ao mundo da musicalidade. 23 horas e 2 minutos. É isso aí, gente bacana. Vou ficando por aqui. Agradeço a todos vocês que sempre nos acompanham nessa jornada breve pela vida e pela música. Um beijo no coração de cada um de vocês. Aquele abraço. Obrigado, meu querido Deus, amado Mestre, por mais uma dádiva de um dever cumprido. Fique com Deus e até lá, saúde e paz, porque o resto a gente corre atrás. Continue com a nossa programação, tá na Pontal, tá legal. E eu voltarei amanhã, se Deus quiser, a partir das 20 horas, com mais um Good Night Pontal. Tchau, tchau, fui.

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0: tudo. Um tal.
1: MF Luan Santana.
2: Que prazer, meu irmão. Itapetininga.
1: Sim. Vai, Luan.

0: Moça, tu faz barulho!
1: Matheus Fernandes!
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Bom, já dei boa noite e tal, já saudei todo mundo. E ontem saiu uma matéria muito linda, e obrigado, São Paulo. Obrigado por tudo. E essa música eu fiz na Serra da Cantareira, o meu mestre é o Miguel Neto, meu parceiro, meu amigo.

0: I love you, David. Thank you so much. David Foster!
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0: Trembo, tchau, Doris Sampaio. Eu e a Lua. Bora levantar, gente. Bora levantar que o programa tá começando.
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0: Ei, lasqueira no caminho da feira, bom dia, bom dia, bom dia. Sextou, meu povo, sextou, bom dia, hoje é sexta-feira, 21 de agosto de 2026. Bora levantar, gente, bora levantar, bom dia, meus amigos agricultores, bom dia, meus amigos vaqueiros, toda a sociedade civil organizada, bom dia, bom dia. Hoje é sexta-feira, bom dia para vocês do interior, das cidades vizinhas, norte de Minas, de outros estados, vocês que nos acompanham todas as manhãs aqui pela Pontal FM. Muito obrigado pelo carinho, pela audiência. Bora levantar, gente. Bora levantar, bora levantar. 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Vamos trazer quem pra cantar pra gente aí, gente? O programa Trio Parada Dura. Som. Som de quê? Som de Cristo. Agora são 4 horas, mais 50 minutos em Carinhanha.
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20: Eita, ele, compadre, ele. Bora levantar, gente, bora levantar. Agora em Carinha são 5 horas da manhã, mais 10 minutinhos. Um bom dia para você que acorda cedo. 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Agora são 5 horas, mais 11 minutinhos em Carinha. Um bom dia para você que acorda cedo. Bom dia, bom dia, bom dia. Para quem é de bom dia, meu amigo Marcinho da Borracharia já acordou cedo, né, Marcinho? Eita, nós. Já acordou cedo, né, meu filho? Eita, nós. Bora levantar, gente. Bora levantar. Tá na hora, dona Aurora. Bom dia, Albidemar. Bom dia.
21: Bom dia, seu Darcy Franco. Bom dia, seu Zé Ruela. Bom dia, Milho da região. Bom dia, Galego de Doce. Bom dia, Theo da Ema. Bom dia, Zé da Pomona. Bom dia, Belé. Bom dia, Zé Fininho, Pé do Morredondo. Todos aqueles que eu ouvindo aí, a Vaterada. O seu Zé manda aí a música do seu Darcy Franco. Manda a música aí, vem morena pra esse povão aí. Boa, Zé Fininho, pra não morrer do ano, manda voltar fazer o café, Zé Fininho.
20: Bom
21: dia pra todos vocês.
20: Valeu, meu irmão, bom dia aí pra você, viu? Uma sexta-feira abençoada. Meu amigo Theo já acordou, né, Theo? Nelson Souza, Toninho, lá no Alto da Peroba. Bom dia. Bom dia pra quem é de bom dia. Sextou, meu amigo Galego do Doce, viu? Sextou.
22: Marcinho Santo, bom dia, meu querido. Tá? Melhor sexta-feira, hein?
20: É.
22: Passando aqui pra dar um bom dia pra Manel de Lúcia, aqui da Palatina. Eu sou ouvinte.
20: É.
22: Eu, bom dia, Carezinhos e os irmãos de Maduro. Que Deus abençoe também. Manda um alô pra eles. Um alô pra Zé Ganjica, Zé Pomonha. Um alô também pra Zé Ruela. Um alô também pra Obademar, Peré, Toninho, Iga. Todos aí, que Deus abençoe. Dá uma sexta-feira abençoada. Valeu. Meu querido Marcinho Santos, um abraço. Fica com Deus, busca a força de Maurinho. E todos que estão ouvindo seu programa, que Deus dá uma sexta-feira abençoada. Valeu, meu amado, um abraço.
20: Valeu, meu irmão, um abraço pra você. Mandar um bom dia, meu amigo Zé Taba e dona Vanilda, ali bem próximo do Corcundo, lá na estrada do Jupi. Um bom dia, obrigado aí pelo carinho, pela audiência. Não é isso? É. Mandar um bom dia aqui para Rosângela e Mário Gabriel na Fazenda Milagre. Eita, nós, viu? Bom dia. Valmir da Fazenda Lapa do Peixe, perto da Serra. Alô, Valmir, bom dia. Alô, Janinho, Dona Rosa, Janildo, Janilson e Jefferson, ali no Riacho da Pituba, ouvindo a gente. Ainda para Gildazo, Joana. Aí todos aí, né, ouvindo a gente. Eita, meu amigo Quincas, aí no CT Quincas Moreira, aí na Tapera, todos da Tapera, bom dia. Bom dia, meu amigo Pedinho da Barragem, na Cachoeira, aí em Canabrava. Mandou um bom dia para José Silvânia, lá na Bananeira e Juvenilha. Também meu amigo Vitor, aí na Bananeira. Alô, Vitor, bom dia. Alô, João de Joninha, na Lagoa do Junco, perto da Gravilha 23, bom dia. Meu amigo Zé de Otávio e Euclides, aí na Fazenda Guarda, em Alagoinha, São Félix do Coribe. Seu Emílio, na Lagoa das Abelhas. Alô, seu Emílio, aí na Lagoa das Abelhas. Aí perto, de Alagoinhas. Bom dia. Meu amigo Calção, em Três Ilhas. Bom dia, Vicente Moreira, aí da Barragem, na Agrovilha 23. É, rapaz, bom dia. Meu amigo Nelson Boca Rica e Dona Nélia, aí no Cheira Cabelo, bom dia. Valdir Azevedo e Dona Altina, aí no Cheira, bom dia. Bora levantar, bora levantar, bora levantar. Alô, Domingão, alô, Lei, aí no Santa Helena. Ainda pra Zezão e Maria no Poço do Museiro, ouvindo a gente. Bom dia pra todo mundo aí, viu, gente? Eita, nós. É, pra mãe já acordou, já mandou um vídeo aqui, né? Vamos ver, Zé, aqui. Bom dia, Zé. Ai, ai, ai. Foi um segundo só o vídeo dele, viu? Ele tá com pressa.
0: Ele tá cheio de pressa, né? Só um segundo, Zé, viu?
20: Bom dia, bom dia, bom dia. Bom dia, bom dia, bom dia. Hoje é sexta-feira. Bom dia, professora. É, bom dia pra todo mundo. Bora levantar, bora levantar. Bora levantar, né, Zé? Quem tá aqui com a gente? Ah, mandou um bom dia aqui pra professora Edivane Andrade, aí na Fazenda Pai João, em Descoberto Coribe. Bom dia, bom dia. Bora levantar, gente. Bora levantar. Agora são 5 horas, mais 16 minutos em Carinhanha. Olha quem tá com a gente também ali. É Dazinha, né, gente? É Dazinha. É, deixa eu ver aqui. Se é Dazinha, minha cunhada. Aqui. Tem um cara de Dazinha aqui em Carinhanha, né? É ela mesmo. Tá ali. Tá ela na foto ali com a minha saudosa esposa. A minha saudosa esposa. Dá pra você ver, Zé.
0: Tá tudo atrapalhado hoje, né,
20: Doc? É minha saudosa sogra, Zé. Eu falei esposa, né? Minha esposa tá viva ainda, graças a Deus, né, Zé? Minha saudosa sogra, Dona Arlinda. Tá ali ao lado de idade, tá bonita, rapaz.
0: Ué, tá bonitinha mesmo, Doquinha.
20: Agora são 5 horas mais 16 minutos em Carinhanha. Bom dia, Dazinha. Aí na Sudene ouvindo nós, né, Zé? É Dá. Né, Zé? A gente de Dá. Bora levantar, gente. Zé Pamonha. Ei, Zé, agora ele mandou o vídeo. Ele mandou o vídeo só um segundo, sozinho, viu? Bom dia, Zé.
1: Bom dia, Deuci. Bom dia, Zé Ruela. Bom dia, Carlinhos do Doce. Ah. Mírio Região. O meu café tá aqui, ó. Ah. Eu fiz um vídeo ali, mas o bicho não saiu, não enganchou, engasgou. Até que nem
20: o cafezinho.
1: O do Assis Santo. Deus abençoe, fique com Deus. Aquele abraço.
20: Valeu, Zé Pamonha. Já fez o cafezinho, dá água na boca, né, Zé?
0: É, daqui a pouco o nosso tá pronto, graças a Deus.
20: Pois é. Agora 5h17, quem canta pra gente é Gini Gino, Coração Cigano. Bora levantar, gente. Agora 5h17.

0: Ei, Dremo, craveiro e gravinho, morão de porteira. Bora levantar, gente. Bora levantar que tá na hora do Norora. Agora são 5 horas mais 24 minutos. 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
1: Aí eu dou valor, Doquinha.
0: Pois é, quem tá mais nós aqui? Deixa eu ver, Zé, quem tá mais nós aqui? É. Eita, nós. Laudilino lá em Olhos d'Água. Alô, Laudilino. Bom dia, bom dia, bom dia. Bom dia, bom dia. Quem tá mais nós aqui? É, Doaci e Gildas do Junco. Tá pedindo uma música, né, o Gildas? É. É, um abraço pra Gildas, na Lagoa do Junco, ouvindo o nosso programa. Bom dia, Gildas. Bom dia, família. Bom dia, meu amigo, mande um alô aqui pra nós, Major Severiano, e mande um abração aí pra Zé Ruela. É, rapaz, mandando um bom dia pra você, viu, Zé?
1: Muito obrigado, graças a Deus.
0: É, rapaz, um abraço, obrigado a todos vocês ligados aqui no programa Amanhecer no Sertão, né, Zé?
1: Graças a Deus.
0: É, rapaz, bom dia, bom dia, bom dia. É. Quem é que tá? É o Zé. O Zé lá no Morro da Campanha. Né, Zé? Bom dia, Zé. Bom dia, Zé.
2: Bom dia, Darcy Santos.
0: Tá bom? Bom dia, Pedro Morro, meu amigo. Tudo jóia, Zé?
2: Bom dia pra todo mundo aí.
0: É.
2: Rocha, cara de doce, Teodorema. Todo mundo que ouvir, né?
0: Ó, o galo.
2: Queria você passar a sua música de Leonardo. Qualquer um dele, hein? Lô, você fica com Deus, meu amigo.
0: Valeu, um abraço, meu filho. Um abraço. Neta Nogueira, bom dia. Bom dia, bom dia. Quem tá com nós ali também, deixa eu ver quem é, gente. A Juliana do Canto do Riacho. Bom dia, Juliana. Ela tá aqui. Bom dia pra todos com amor e carinho e felicidade, né? De Deus nos abençoe. Que Deus nos abençoe. Bom dia, bom dia. Bom dia pra quem é de bom dia. Quem é que vai cantar agora pra nós? Chico Rei Paraná, Paixão Proibida. Daqui a pouquinho tem a previsão do tempo, né, Zé?
1: Graças a Deus.
0: Canta pra gente, Chico Rei Paraná, Paixão Proibida.
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0: Eita, nós Chico Rei, Paraná, paixão proibida. Olha a hora, dona Aurora. Agora são 5 da manhã, mais 32 minutos. 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Bora levantar. Tá na hora, dona Aurora, viu? 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
0: Já estamos, peraí, deixa eu ajeitar aqui, Zé. Pronto, ajeitar ali, não vai sair ali. 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
1: Graças a Deus.
0: Tudo certinho. 5 da manhã, mais 34, vamos trazer agora a previsão do tempo.
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0: Agora sim, vamos ficar sabendo como que vai o tempo e a temperatura para esta sexta-feira. Hoje, sol o dia todo sem nuvens no céu. Noite de tempo aberto e ainda sem nuvens. A temperatura aumenta hoje. Ontem deu 34, hoje vai ser mais quente. A temperatura hoje 35, a máxima e a mínima 18. Já a umidade relativa do ar máxima 78, a mínima 20. A probabilidade de chuva é de 0%. Não teremos chuva, viu, Zé? Vai ser muito quente hoje. Agora são 5 horas mais 35. Já eu volto.
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9: É ele, compadre velho, carne e osso até o pescoço, né, Zé?
10: Graças a Deus, Duca.
9: Olha a hora, dona Aurora. Bora levantar, Brasil, bora levantar. Agora são 5 horas da manhã, mais 41 minutos. 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
10: Vamos seguindo, né, Doquinha?
9: Vamos seguindo com o nosso programa. Programa Amanhecer no Sertão. 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
9: 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Vamos seguindo com o nosso programa. Zé, quem é que vai cantar pra gente agora? Ah, é, quem vai cantar? Quem, Zé?
10: É aquele cantor que...
9: A Vieira e Vieirinha. É a terra de Goiás, é. Mas tá ali, Galega Boiador, tá ali, ó. Deixa eu ver, o Galega Boiador. Mãe Palavra Santa, né, Zé? Pediram aqui, deixa eu ver quem foi que pediu, Zé. Bora ver aqui, Zé. Agora 5 da manhã, mais 44 minutos. Um bom dia pra você que acorda cedo. Quem é que tá com a gente ali, deixa eu ver. Ah, quem tá com a gente também... Opa, quem tá com o Assis Santos? Tá pedindo que Zezé de Camargo e Luciano me leva pra casa. Quer que leva pra casa, Zé?
10: É quem é que tá querendo que leva pra casa, Duque?
9: É o Matheus, de Olhos d'Água. É o Zezé, me olha... É, me leva pra casa. Quer que Zezé leve ele pra casa, né? É, rapaz. É o Zezé de Camargo e Luciano, me leva pra casa. Deixa eu ver se tem aqui, se tá na minha pasta. Porque às vezes não está aqui na minha pasta, mas tem nas pastas dos meus colegas. Cada um tem a sua pasta, né? Tem a sua senha, mas aqui eu não tô encontrando não, viu, Zé? Deixa eu ver, não tem. Vivendo por viver até mais, dois corações e uma história. Cada volta é recomeço. Antes de voltar pra casa, vamos tocar antes de voltar pra casa. Já que não tem a outra que ele pediu aqui, deixar no jeito aqui, né, Zé?
10: É verdade, Doquinha, é verdade.
9: Bom, é isso, Zé. Vou deixar no jeito aqui para o Matheus, lá em Olhos d'Água. Não é isso?
10: É verdade, Doquinha.
9: Quem tá com nós aqui também? Deixa eu ver. Ah, rapaz. É o Gervásio. Alô, Gervásio. Bom dia.
11: Bom dia, Moacir Santos.
9: Bom dia.
11: Aqui é Gervásio Alves Teixeira, do Bar Planaltina, popular Beré.
9: Bere, véi.
11: Se puder, eu quero que você passe uma música aí, Milionário Zé Rico, Escravo do Amor.
9: Boa!
11: Ofereço pra minha esposa, meus filhos, meus netos, minha mãe, meus irmãos.
9: Ah.
11: E pra todos os ouvintes que estiverem assistindo a Raida,
9: certo.
11: Que gostar da música.
9: Ah.
11: Eu ofereço também pra Justino, meu irmão, na Nova Vida 14.
9: Certo.
11: Major da Nova Vida 4.
9: Ah.
11: Todo o pessoal do Maiara, todo o pessoal do Julião, todo o pessoal do Sem Terra.
9: Certo.
11: E pra você também.
9: Tá bom então, meu irmão. Tá bom então. Um abraço pra você, viu? Um abraço. Obrigado pelo carinho, pela audiência. Bom dia pelo carinho, pela audiência. Eita, nós. Bom dia, Duaci. Tudo bem? Aqui é Vera de Pouso Alto. Estou te ouvindo. É, no céu, o seu programa. É. Ela coloquei, bom dia, viu, velho? Diz que não perde o programa por nada. Obrigado, velhinha, viu? Aí, em Pouso Alto. Vera tá acordada, já fez um cafezinho, né, velhinha? Quem tá com a gente ali também é a Neta, né, Neta? Neta Nogueira. Alô, Neta Nogueira. Bom dia, Neta Nogueira. Já é de Malhada, Zé. Já é de Malhada. Tudo bem, Neta? Bom dia.
12: Bom dia, Darcy.
9: Tudo bem, Neta?
12: Darcy, então Oi. Bom dia pra você.
9: Obrigado.
12: Quando bom dia...
9: Ah.
12: Pra minha mãe, viu? Maria Nogueira.
9: Certo.
12: Ela te ouvindo na hora dessa.
9: Certo, certinho.
12: Um bom dia cheio de glória e saúde.
9: Amém, amém. Um abraço, viu? Agora são 5 horas mais 47 minutos. 5h47. Laudilina Olhos d'Água tá ouvindo a gente, viu? Mandou um bom dia também pra Galego. Galego. Galego do saudoso Nelson Alexandre, né, Galego? Tá todo dia ouvindo nós. Ele agora é o gerente de vaso. Né, o gerente de vaso, lá no abacaxi, né, galera, que tá ouvindo nós.
10: Aí ele é o gerente lá, hein, Toquinho?
9: É o gerente lá. Só boi lá mesmo tem 5 mil só de um lado.
10: É boi que não...
9: É, tem mais ou menos 5 mil cabeças de boi, viu, Zé?
10: Meu Deus do céu.
9: Mas é só as cabeças, viu, Zé?
10: Esse Doquinho é cheio de pataquadas, só tem as cabeças, é?
9: Só tem as cabeças lá, viu? Agora 5 horas mais 48 minutos, tem gente mais nós aqui. Bora ver aqui, Zé. Bora ver aqui, Zé. Bora ver, Zé.
10: Vê aí direitinho aí, Doquinho.
9: Quem tá com a gente aqui? Bom dia, Doce. Mande uma música de Galego Aboiador. A música é Mãe Palavra Pura e Santa. Quem tá pedindo aqui, quem foi que pediu, Zé, essa música, Zé? Ah, rapaz, Lindaura. Lindaura lá na Vila São José, cheira cabelo ouvindo nós, né, Lindaura? Bom dia, bom dia. Então vamos ouvir aí a música do Galega Boiador. Mãe, né, Zé? Mãe, palavra santa. Canta pra gente.

0: Ei, coisa boa! Milionário José Rico, escravo do amor. Bora levantar, gente, bora levantar. Só 3 minutinhos para 6 da manhã. O programa tá quase chegando ao seu final, né, Zé? Quase chegando ao seu final. 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Não é, meu compadre, velho? É da Donato, né, Zé? Graças a Deus, né, Zé?
1: Graças a Deus, graças a Deus.
0: É, Zé. Que é o que tá com a gente aqui também, deixa eu ver aqui. Ah, mandou um bom dia aqui, rapaz. Já passou aqui, né, Bi? É. Bom dia com Jesus, sextou, bom dia. Um final de semana abençoado para todos, né? É, rapaz, mandando um final de semana abençoado para todo mundo, Zé, né? Isso, todo mundo. É o Luciano da Van, lá de Serra do Ramalho. Falar nisso, eu mandar um bom dia para Miguel. Miguel da Van, Miguel Transporte aí dos Carneiros, né, Miguel? Miguel acorda cedo. Todos os vanzeiros, bom dia, bom dia, bom dia. A Corrinha também tá com a gente, né, Corrinha? Bom dia, Corrinha.
2: Bom dia, Doacir, bom dia, aqui é a Corrinha. Eu tô aqui também, viu? Eu queria ouvir uma era com o Cian Muniz, viu? Ofereço pro meu marido e pra todos os meus amigos aí, de todo lugar, viu? Do Ramalho, do Morrão, do Tingui, pra você, pra Zé. E tenha um bom dia, fica com Deus, tchau.
0: Amém. Tchau, tchau. Tchau, tchau. Minha amiga Corrinha, bom dia, Corrinha. Ela esqueci o nome da comunidade, tem que decorar, né, Zé? Decorar sempre a comunidade, porque é muita gente, a gente não decora os nomes. E a gente tem que vai acostumando e vai decorando e por aí vai, não é isso? Ela é o nome lá da comunidade da Corrinha. Tem uma comunidade aqui em Carenta com o mesmo nome, mas esqueci o nome da comunidade também, né, Zé?
1: Você tem que tomar, Memerol. Memerol pra memória.
0: Toma Memerol, Zé. Ai, ai, ai. Memerol. Eu nunca ouvi falar em Memerol, Zé. Tô vendo agora, viu, gente? Tô vendo agora. Laudilino e Olhos d'Água. Alô, Laudilino. Bom dia. Como é que vai?
3: Ô, Doacir, eu quero oferecer as orações aí das 6 horas. Pra toda a minha família.
0: Certo, Laudilino.
3: Minha mãe. Toda a família. Minha família.
0: Tá bom, então.
3: Minha mulher. E Deus abençoe você.
0: Amém. Você
3: todos
0: também.
3: Todos da rádio.
0: Amém, meu irmão. Quem canta pra gente é o Zezé de Camargo e Luciana, a última música do programa, antes de voltar pra casa. Agora 1 minutinho, aliás, 10 segundos pra 6 da manhã. Bora levantar, gente. Bora levantar.

0: Aí o show de Zezé de Camargo e Luciano. Antes de voltar pra casa, bora levantar, gente. Bora levantar. Agora são 6 horas, mais 3 minutos, hein, carinha? 6 horas, 3 minutinhos. Chegou o momento que todos esperam, todos aguardam. É o momento da oração da manhã, né, gente? É o momento da gente agradecer. E hoje, sexta-feira chegando, finalizando o programa Amanhecer no Sertão. Espero que durante esta semana, que levamos muita alegria, entretenimento, muitas mensagens boas para todos vocês. Que o programa está quase chegando ao seu final. E a gente só vai voltar na segunda, se Deus quiser, né, Zé?
1: Graças a Deus, Doquinha.
0: É isso. É... Olha, é o seguinte, tem algumas pessoas aqui, mandou um bom dia aqui também, né? Para Marleide lá em Casa Armada, que eu não mandei. É que as pessoas, né, às vezes não colocam assim os nomes das suas localidades, onde que elas moram, né? Bom, não é isso? É, deixa eu ver aqui, para finalizar, para a gente não vai ter como tocar mais música, viu? Para a gente ao menos registrar o nome das pessoas que estão nos ouvindo, né? Bom dia, Doci Santos. Mande um alô aí para Samuca e sua família, em Juvenília, para Edson e sua família em Tabuleirinho. Edson, meu amigo, viu? Quase que eu fui na casa de Edson. Eu fui no aniversário sábado passado, lá em Jordão, lá em Montalvânia. Passei lá em Vito, lá na nosso amigo Vitão, lá no Marcos, Mário Marcos, Marlon Corumim. Aí deu vontade de passar lá em Edson, mas eu estava com uma pressa danada. Mais um abraço. Aí meu amigo Edson em Tabuleirinho. E um alô especialmente para mim, meu esposo, Zé, aqui na Fazenda Bem-te-vi, tá bom? Ele está ouvindo a gente. É a nossa amiga, né? A Corrinha Silva, tá bom? Um abraço, Corrinha. Um abraço para todos aí. Obrigado pelo carinho, pela audiência, tá bom? Vamos trazer agora a oração da manhã. A oração da manhã desta sexta-feira abençoada. E como é bom a gente falar com Deus, viu? Ah, como é maravilhoso a gente acordar recheado do Espírito Santo e a gente acordar e observar que tudo permanece nos seus devidos lugares e que a vida continua e a vida é tão boa, tão maravilhosa. Então vamos trazer a oração da manhã. Eu vou trazer a oração pela família nesta manhã de sexta-feira. Senhor nosso Deus, fica conosco em nossa casa e proteja a nossa família. Somos gratos pela sua proteção e fidelidade. Pedimos uma bênção especial para todos os familiares. Carecemos do teu amor. Acompanha, e direção. Que a tua boa mão nos conduza pelos caminhos que devemos andar. Ajude-nos a amar-nos uns aos outros, cuidando sempre do bem-estar e a união da família. Que as diferenças, brigas e discussões possam ser colocadas de lado e perdoadas. Que o teu amor possa reinar no nosso lar, trazendo paz, harmonia e compreensão. Abençoa-nos a todos com força renovada para vencer os desafios do dia a dia. Dai-nos coragem para dizer não ao que é errado. Dai-nos ânimo e diligência para o trabalho. Dai-nos sabedoria e entendimento para viver e obedecer sempre a sua palavra, sendo sempre bons exemplos no caráter, na fé e no amor. Abençoe a todos os nossos entes queridos, Senhor amado. Aos pais, filhos, irmãos, avós e netos, conceda saúde e o que for necessário nas nossas vidas. É isso? Amém, amém, amém. Para crescermos na graça e no conhecimento de Jesus. Assim, te rogamos e já te agradecemos por todos. É isso? Oração. Vamos trazer outra oração dessa manhã. Oração com o Salmo 4. O computador está dando uma travadinha aqui. Responda-me quando clamo, ó Deus que me faz justiça. Dai-me alívio na minha angústia. Tem misericórdia de mim e ouve a minha oração. Até quando vocês, ó poderosos, ultrajarão a minha honra? Até quando estarão amando ilusões e buscando mentiras? Saiba que o Senhor escolheu o piedoso. O Senhor ouvirá quando eu o invocar. Quando vocês ficarem irados, não pequem. Ao deitar-se, reflita nisso e aquieta-se. Ofereçam sacrifícios como Deus exige e confiam no Senhor. Muitos perguntam: quem nos fará desfrutar do bem? Fazer, ó Senhor, resplandecer sobre nós a luz do teu rosto. Encheste o meu coração de alegria. Amor ou alegria maior que aqueles que têm fartura de trigo e de vinho. Em paz me deito e logo adormeço, pois só tu, Senhor, me fazes viver em segurança. Amém, amém, amém. Como é bonito, né? Vou trazer uma oração aqui baseada nos 10 mandamentos. Ó Senhor, Deus único e verdadeiro, quero ouvir as tuas leis. Que eu te adore, que eu adore somente a ti sobre todas as coisas. Que tudo que eu diga e faça demonstrar respeito ao teu amor. Que eu respeite o dia semanal de descanso. Que eu honre aos meus pais. Que eu rejeite a violência e maldade, de medo que nunca tire a vida de alguém. Que eu seja leal às minhas amizades e seja fiel ao compromisso do casamento. Que eu não roube o que é dos outros. Que eu não fale mentiras para destruir a reputação de outras pessoas. Que eu não tenha inveja do que os outros têm, mas que eu seja satisfeito com as coisas boas que me tens dado, Senhor. Amém, amém, amém.
1: É linda demais, né, Doquinho?
0: Bonita demais, é. É bom a gente acordar assim, recheada do Espírito Santo. E vamos atender as pessoas, né, que mandam as suas mensagens na madrugada. Como é bom a gente acordar, né? Quem é que mandou aqui pra gente? Foi a Neta Nogueira. Mandou aqui a sua mensagem. É isso? Senhor, vai à nossa frente nesse dia. Prepara os caminhos que ainda não vemos. Afaste tudo aquilo que não vem do teu amor. E derrame descanso sobre o nosso coração. Dai-nos coragem para seguir, discernimento para escolher e fé para confiar que o teu cuidado nunca falha. E é verdade. O cuidado do Pai, ele nunca falha. Nunca falha. Mas, gente, Massinho, na Gravilha 23, Massinho, mandou também aqui a sua mensagem. Bom dia, sexta-feira. Que você sinta a presença de Deus de maneira especial, renovando suas esperanças e enchendo seu coração de alegria. Que os desafios se transformem em oportunidades de crescimento e que seu final de semana seja abençoado e repleto de paz, alegria. Amém, amém, amém. Que bom, né? Mas, gente, professora Giovanna Andrade, lá da Fazenda Pai João. Maior é Deus, e nele deve estar a nossa fé, a nossa confiança e o nosso coração. Ele não só sabe o que faz, como também sabe o que a gente precisa. E é verdade, ele sabe o que a gente precisa. É isso? Donil Alto da Peroba em Uiur, bom dia. Deus te acorda para um novo dia de vitórias. As misericórdias do Senhor são a causa de não sermos consumidos, porque as suas misericórdias se renovam a cada manhã. Confie em Deus. Ele cuida de você. Entregue seus planos nas mãos do Senhor. Se levante e vá em frente. Deus é fiel ontem, hoje e sempre. Tenha um dia abençoado. Deus está contigo, e é verdade. Deus está contigo. Mas, gente, Rita de Ataíde, Vila São José. Sexta-feira, que seja linda e abençoada por Deus, que cada momento seja vivido com alegria, inúmeras vitórias, gratidão e paz. Bom dia, bom dia, bom dia. Mas, gente, vamos lá. Genente, lá do Govir. Abençoado seja o nosso dia, que seja repleto de bênçãos, alegrias e cheio da presença de Deus. Amém, amém, amém, Genente. Rogério Nunes, lá em Goiânia. Bom dia, que Deus abençoe seu dia. Cuide dos seus caminhos e traga boas notícias. Deus abençoe sua vida, Deus abençoe sua família, sextou. Amém, Rogério. Abençoa a sua também, meu irmão. Nossa amiga Nedinho Baixinho, lá da Fazenda Vaza Grande. Fé. Fé é a chave que abre todas as portas. E Deus é tudo o que precisamos para seguir em frente. E é verdade. Deus é tudo o que precisamos para seguir em frente. Professor Ruth Gaspar, Grauvilha 23. Bom dia. É sexta-feira, que você sinta a presença de Deus de maneira especial, renovando suas esperanças e enchendo seu coração de alegria, que os desafios se transformam em oportunidades de crescimento e que seu final de semana seja abençoado e repleto de paz e alegria. Amém, amém, amém. Segue aqui as mensagens também pedindo. Aqui a Daildes Rodrigues, lá do Buqueirão, pedindo a oração também para toda a família. Não é isso? Que Deus abençoe ricamente. Nelson Souza, lá em Luiz Antônio, São Paulo. Bom dia. Louvai ao Senhor, porque é bom, pois a sua benignidade dura perpetualmente. E é verdade, sem soma de dúvidas, sem soma de dúvidas, e Deus sempre faz o melhor para a gente. Verdade, Deus é fiel e cuida de nós todos os dias. Edinalva, bom dia, Edinalva. Tudo bem, Edinalva? Aí no alto da colina, que Deus abençoe ricamente cada um de vocês nessa manhã abençoada. Nessa manhã abençoada. Não é isso? Alguém... Ah, tem mais mensagem? Não, tá aqui também. Um bom final de semana para todos. Amém, amém, amém, amém. Que Deus abençoe. Não é isso? É o Luciano Davan. Que Deus abençoe ricamente cada um de vocês. Laudiline Olhos d'Água. Também pedindo oração para sua família. Deus no comando, certo, gente? Tá bom? Que Deus abençoe cada família, cada lar, cada projeto. Que Deus leve sempre a paz para todos nós. E é sempre seguro na mão de Deus que nós seguimos a nossa trajetória, né? Maria Lúcia, lá de Barrinha, também com a gente. Bom dia, cheio de fé, amor e gratidão. Bom dia, Maria Lúcia. Bom dia, família. Bom dia a todos. Gente, eu vou ficando por aqui. Muito obrigado pelo carinho, pela audiência. Eu volto na segunda-feira, se Deus quiser. E Deus quer. Deus quer. Viu, gente? Segunda-feira, se Deus quiser, eu retornarei com mais um programa Amanhecer no Sertão. Muito obrigado a vocês que ficaram durante esta semana com o programa Amanhecer no Sertão, a oração da manhã. Só gratidão a cada um de vocês do outro lado do rádio. Só gratidão, viu, gente? Vocês não imaginam como vocês são importantes na condução do nosso programa, aliás, de toda a programação aqui da Rádio Pontal FM. Nós só temos que agradecer cada ouvinte, cada um de vocês. E que Deus abençoe a sua família, seu lar, levando muita paz, muita prosperidade. Que esse final de semana, que já está chegando, seja de muita paz, de muito amor, de muita prosperidade. E que grandes milagres aconteçam na vida de cada família. E que as portas e janelas continuem abrindo para todos vocês, tá bom? Um grande abraço, até segunda. Fiquem todos com Deus, porque com Ele estou indo. Tchau, tchau.
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2: Bom dia, queridos e amados ouvintes deste maravilhoso programa, O Guardião das Sete Chaves. Outro dia eu estava conversando com a cartomante de Lamare em relação às pessoas que chegam ao Ilê Axé, Palácio dos Orixás. Estava fazendo soma da porcentagem de problemas que as pessoas nos trazem. Olha, gente, mais de 50% são pessoas que sofrem de doenças. 30% fica para o campo amoroso. É, sobrou 20%. E 15% são pessoas que sofrem de vícios. 5% é referente ao campo financeiro. Hoje a carta é dela, da Valéria Belote de Oliveira, da cidade de Mamanguape, na Paraíba. Nós recebemos cartas de todos os lugares do Brasil, mas principalmente no Nordeste. Em sua carta, ela diz: cartomante de Lamare, meu bom dia. No ano de 2005, minha avó materna, nos seus 70 anos de vida, portadora de diabetes, machucou a canela da perna e a ferida foi aumentando cada vez mais, com dores intensas e uma profundidade de 20 centímetros. Cada curativo gastava um tubo de pomada. A ferida não cicatrizava. Fizeram biópsia e estavam aguardando o resultado, pois tudo mostrava que seria preciso amputar a perna da minha vozinha. Ela sofria e chorava de dores e tristeza em saber que iriam amputar a sua perna. Minha mãe, diante de tanto sofrimento, resolveu procurar a senhora cartomante de Lamari, no Ileaxé, Palácio dos Orixás, em Pau dos Ferros, Rio Grande do Norte. E eu me lembro como se fosse hoje. Levei uma peça de roupa e uma fotografia da minha avó. E a senhora colocou as cartas e disse: é trabalho feito. Foi feito numa ex-empregada doméstica de sua avó, que ela despediu. Saiu do emprego chateada e se vingou. Procurou casas e bruxarias e mandou fazer um trabalho de voodoo com boneco de cera, onde foram espetados 77 alfinetes na perna do boneco, que representa a perna da sua avó, e ofereceram para o Exu Trancagira um bode preto para que a perna da sua avó fosse amputada. Logicamente, vendo aquilo, acreditando na senhora, pedimos que fosse retirado aquele feitiço. E me lembro, a senhora disse: vamos colocar o nome da sua avó em nossa corrente de fé. Durante 7 dias, tudo será resolvido. Todo dia, minha mãe fazia o curativo para amanhecer o 5º dia da corrente de fé. Minha mãe teve um sonho onde via a perna da minha avó limpinha. Ela acordou e não viu a hora de ir até a casa da minha avó e fazer o curativo. Quando minha mãe chegou, minha avó disse que naquela noite a perna havia doído mais do que os outros dias. Teve uma hora que parecia que puxava tudo. Quando minha mãe tirou a faixa, a perna da minha avó estava limpinha e curada, curada, graças a Deus. Não havia nem sinal de nada, absolutamente nada, nada, nada, nada, nada. Entre choros e alegria, minha mãe agradeceu a Deus primeiramente e segundo, a senhora cartomante de Lamari, que fez as oferendas no cemitério para o orixá Omulu curador, que é nosso pai São Lázaro Guerreiro. Resultado dos exames, nem foram buscar. Minha avó ainda permaneceu conosco por mais 5 anos, vindo depois a falecer por outros problemas. Mas a perna, totalmente limpa e curada. Poder da oração, da fé, da certeza de que Deus opera milagres na nossa vida. Você também precisa de um milagre? Sará os quebrantos do coração e curar-lhes as feridas. Muito obrigado por tudo, cartomante de Lamari. Desculpe eu só te mandar esta carta após 6 anos. E sua eterna ouvinte, Valéria Pelote de Oliveira, de Mamanguape, Paraíba.
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2: Hoje eu quero falar a respeito de vudu. O vudu que o guardião atende. Vudu, deixa eu explicar pra vocês uma coisa aqui. Ele é feito no Palácio dos Orixás, onde o guardião tem uma concentração especial com o povo da Calunga Pequena, com o povo do cemitério, com o povo das encruzilhadas, com o povo da rua, com o povo lá da mata, com o povo do cruzeiro, com o povo da Calunga Grande do mar, com todas as falanges dos Exus. Principalmente o seu Tranca-Rua das Almas, meu protetor. Seu Tranca-Rua das Almas, meu protetor. É por isso que em todas as minhas casas, principalmente no Palácio dos Orixás, aqui no Palácio dos Orixás, tem um cachorro. Ele se manifesta e fala comigo de uma maneira especial. Cachorro é o símbolo do seu tranca-rua. Deixa eu rapidamente contar uma coisa para vocês. Em 1990, uma época muito quente, lá na cidade de Fortaleza, capital do estado do Ceará, eu fazia um programa. Eu começava meu programa às 5 horas da manhã. Aí todos os dias ia fazer meu programa e saía de casa lá da aldeota, bairro onde eu morava, acordava 4 horas para chegar às 5 horas lá na Rádio Metropolitana AM de Caucaia. Levantava 4 horas da manhã, pegava meu carro, ia numa cidade próxima à Fortaleza, que é Caucaia. Numa sexta-feira, entrei no meu carro. Eu tinha que passar, saindo da minha casa, por 8 cemitérios. 8 cemitérios. Porque lá em Fortaleza, os cemitérios é um atrás do outro, um em seguida do outro. Eu tinha que passar justamente pela rua do cemitério, lá do São João Batista. Quando eu estava passando em frente ao cemitério, um cachorro preto atravessar na minha frente, que eu dei aquela brecada, aquela freada muito forte para não atropelar ele. Aí ele atravessou. Eu segui para ir fazer o programa. Só que quando eu estava na metade do caminho, tô sentindo meu corpo arrepiado. Eu tô sentindo aquele negócio do cachorro que quando ele corre, fica cansado. Quando olho pelo retrovisor, lá estava em pé, sentado no banco de trás do meu carro, aquele cachorrão preto.

0: está acontecendo? Eu olhava pelo retrovisor e o cachorro rangendo ali os dentes. Mas eu fiquei quieto na minha, porque eu sabia que era coisa espiritual. Aquele cachorro ali no banco de trás. Quando teve uma hora que eu olhei, não era mais o cachorro, era seu tranca-rua das almas. Ele mesmo, em pessoa. De repente, um latido muito forte dentro do meu carro. Um latido muito forte dentro do meu carro, gente. Eu tô falando com você agora e o meu corpo tá todo arrepiado de verdade mesmo. Aí eu olhei para trás, era seu tranca-rua. O meu carro automaticamente parou, sem eu pisar no freio, sem eu fazer nada. Foi pro acostamento. Eu desci, seu tranca-rua desceu também. Aquela imagem daquele homem bonito, porque o tranca-rua das almas, com seu tridente na mão, ele bateu no meu ombro direito e falou: sou o seu protetor. E de repente, uma fumaça cheirosa, e ele foi embora. Eu fui fazer meu programa e me tornei então o homem mais feliz do mundo, por saber que eu sou protegido pelo tranca-rua das almas. Eu fiz meu programa e quando eu voltei, ao invés de ir para o Palácio dos Orixás, eu fui para o cemitério. E quando eu cheguei no cemitério, na porta do cemitério, estava lá o cachorro preto. Ele começou a andar e eu fui seguindo ele. Ele desceu lá para baixo em uma sepultura, em umas sepulturas antigas. Aí eu segui ele. Olhei aquela sepultura antiga, bem antiga mesmo. Não tinha foto, não tinha nada. Só uma cruz de ferro em cima de outra cruz de cimento bem grossa. Eu ajoelhei ali e rezei, o cachorro perto de mim. Fechei os olhos e comecei a rezar para a alma da pessoa que estava ali e o cachorro sumiu. A partir dali então, seu tranca-rua das almas tornou um dos maiores protetores meu, juntamente com o pai Oxóssi. E é por isso que eu tenho fé, é por isso que eu tenho toda essa força, essa confiança, porque eu sou ele, o guardião Oxóssi.
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2: Meus amigos, minhas amigas, ouvintes do programa O Guardião das Sete Chaves, muito bom dia. Em minhas mãos mais uma carta que começa mais ou menos assim. Bom dia, Guardião Oxóssi. Eu estou precisando urgentemente da sua ajuda. Meu nome está aí na carta e eu peço ao senhor que não divulgue no ar, pois eu sou muito conhecido aqui onde eu moro. Mas pode me chamar de mulher que já foi muito bem de vida. Guardião Oxóssi, eu já tive fazenda, apartamentos em Salvador e algumas casas aqui onde eu moro. Dinheiro? Dinheiro não faltava em minhas mãos não, Guardião Oxóssi. Mas tudo mudou depois que o meu marido morreu. De rica eu fiquei pobre, pobre de Jó, onde devo a Deus e o mundo, Guardião Oxóssi. Que grande macumba fizeram contra a minha vida? Que mal tão grande eu fiz? Hoje eu estou depressiva. Eu sou de uma igreja evangélica. E por esse motivo que eu peço que o senhor não divulgue meu nome aí no programa O Guardião das Sete Chaves. Guardião Oxóssi, eu preciso da sua ajuda, da sua ouvinte de todos os dias, mulher que já foi muito bem de vida. Me ajude, guardião, pelo amor de Deus, me ajude.
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0: Ô Ildaci Rosa Viana dos Santos, daí de Esplanada. Opa, não era pra dizer teu nome, mas Ildaci, jogando aqui meus búzios. E foi revelado que tu é a única e somente culpada de tudo que aconteceu. Vou explicar a você e aos meus milhares de ouvintes. Tu sempre foi uma mulher caloteira. Isso mesmo, caloteira. Meus queridos ouvintes, sabem o que é ser caloteira? É o que era a Ildacir. Era super bem de vida, tinha fazenda, carros, apartamentos, casas e dava calote nos outros. Tinha para pagar e

de tanto enganar os outros, algumas pessoas ficaram mordidas e foram em alguns terreiros e mandaram fazer trabalhos para acabar com tudo que você tinha, Ildacir. E com isso, quem pagou a pior foi o teu marido, que perdeu a vida. Tudo que era seu se acabou.

0: tal Ciro? Você não é mais caloteira não, viu? Hoje, você é uma veaca. E aí eu pergunto a todos que me ouvem neste momento. Sabem o que é ser veaco? É aquele que não tem, é um lascado e continua a comprar sem poder pagar. Tu, Oio da Ser, roça da esplanada, vendo que estava para ser presa, se escondeu atrás de uma cortina religiosa. Não adianta querer dar uma de crente não, viu? Pois tu não é e nunca será. Essa depressão tua e tudo o que aconteceu foi somente culpa tua. Pelo amor de Deus, menina, aprenda a viver com o que tem e para de querer dar calotes, para de querer dar golpes, para de querer ser veaca. Toma juízo. E o Darcy Rosa, só Deus mesmo, só Deus poderá te ajudar. E para isso, vou colocar teu nome em minha corrente de fé, em minha corrente de proteção espiritual.
1: Arroboboio Xumaré, salve o Senhor do Arco-Íris, salve o Senhor dos Ciclos. Hoje, a corrente de fé, a corrente de proteção espiritual é Oxumaré, que no secretismo religioso é ele, São Bartolomeu. O orixá Oxumaré renova a nossa criatividade para seguirmos fazendo as melhores escolhas na vida. O Oxumaré também traz transformações em negócios, no lado afetivo e ainda restaura o emocional. Então vamos agora, nesse exato momento, eu quero que você pegue aquele paninho branco. É, gente, hoje é sexta-feira, é dia de corrente de fé, é dia de corrente de proteção espiritual. Chegou a hora de você pegar aquele copo, encheu de água, escutou aí o barulhinho? É melhor pegar uma jarra, encha de água, coloque a mão em cima, pega a chave da sua casa, do seu automóvel, do seu comércio, da sua indústria, o cadeado lá da porteira, onde estão os animais, pegou aí o seu currículo? Isso. Pegou agora todos os seus documentos, carteira de trabalho, carteira de habilitação, passaporte? Seus caminhos estão trancados. A saúde está debilitada. Vamos fazer uma corrente de fé. Essa corrente você vai pedir com muita fé a proteção a São Bartolomeu, a proteção ao

muitos deram alterados, né? Vamos pedir forças nesse exato momento, pois chegou a hora de fazer uma das maiores correntes de fé do rádio brasileiro. Oração ao nosso

Amado Pai Oxumaré, rogai por nós, Pai irradiante das sete cores das luzes divinas, que nos abençoe com as gotas luminosas e preciosas de vosso arco-íris sagrado. Pai, pedimos a vós a diluição de todos os infortúnios e obstáculos que estejam impedindo a nossa felicidade, saúde, prosperidade e renovação de nossa vida em todos os seus aspectos, e equilíbrio e harmonia. Senhor Pai Oxumaré, ó meu São Bartolomeu, dê-nos o vosso amparo em nossa caminhada evolutiva. Divino Pai, afastando qualquer ser negativo que esteja impedindo a expansão do amor em nossas vidas, e amplie nossos sentimentos de fraternidade, irmandade e harmonia. Ó meu Pai Oxumaré, meu Senhor São Bartolomeu, renove, amado Pai, nossas energias, sentimentos e tudo mais que careça de renovação. Renove, meu Pai, nossa religiosidade, amor, juízo e ordenações, saber e criação, para que possamos acelerar nossa evolução rumo ao Divino Criador. Crie, Divino Pai, laços fortes de satisfação, segurança, confiança, união, maturidade e amor aos nossos semelhantes. Que em nossos corações não haja lugar para revolta, para o ódio, para a inveja, mas que prevaleça o amor e o respeito por todas as criações de nosso Pai Oxalá, e que a natureza nos sustente vivos e que crie as condições para a continuidade da existência do Espírito. Divino Pai Oxumaré, faça com que nossa fé, respeito e amor por nosso Pai Divino Criador Oxalá se renove a cada dia com mais intensidade, tornando-nos equilibrados e renovados de nossas vidas. Amado Pai Oxumaré, meu São Bartolomeu, não permitas que sejamos luzes perdidas nas trevas, mas sim luzes vivas e emanadas do Divino Criador ao seu serviço. E a partir de nossos corações e mente, que possamos ser faróis e guias aos nossos irmãos necessitados de ajuda em sua jornada evolutiva, para que encontre o melhor caminho, o caminho da renovação, da fé, do amor, do conhecimento, da justiça, da lei e da evolução geral do nosso Pai Divino Criador Xalá. Arroboboi, meu Pai Oxumaré.

0: Essa foi a nossa corrente de fé, corrente de proteção espiritual ao nosso Pai Oxumaré, sincretizado com São Bartolomeu. Chegou a hora de você pegar esta água, pode ser do copo, tome alguns goles. Pegue esta água do jarro, coloque na bebida do inveterado, coloque na bebida daquele que está lá nos cárceres, privado da vida, leve um pouco para eles, para aquele seu ente que está no leito do hospital, até mesmo já desenganado. Benza todas as partes do seu corpo, todos os cantos da sua casa, todos os seus objetos, faça com muita fé, pois é fazendo com fé que a cura, ela é feita unicamente através da sua fé.
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1: Muito bom dia, minha gente, muito bom dia. Sejam todos bem-vindos ao nosso Café com Notícias. Chegamos em mais um programa. Hoje é sexta-feira, dia 21 de agosto. Já é sexta-feira, meu Deus do céu, o tempo voa. O tempo passa rápido, já estamos... Parece foi ontem que foi segunda, não, mas hoje é sexta, né? Então, tivemos alguns dias nesse intervalo. Você que está acompanhando a gente, aí, um ótimo dia. Aqui J. Pinheiro, David Porto já está por aqui também. E hoje, como foi anunciado ontem, estamos com a secretária de Saúde de Carinha, Rosânia Rabelo, onde hoje abordaremos outros assuntos ligados à saúde de Carinhanha. Passaremos sobre diversos setores, diversas áreas. E a Rosânia, inclusive, ontem reforçou que ela tem a maior satisfação em estar aqui na rádio e responder as nossas perguntas e conversar com a comunidade. Hoje, Maviel veio também aqui acompanhando a secretária, certamente para reforçar a campanha de vacinação, que é um momento crucial, não só para a cidade de Carinha, mas para o Brasil, onde a gente, historicamente, como ele até explicou ontem, o Brasil, historicamente, é um país que sempre teve uma intensidade, um número muito alto de vacinas aplicadas em diversas idades, diversas faixas etárias, e esse momento que o país passa é um momento de retomada dessa campanha de muito sucesso, ou seja, vacinação é uma forma de você prevenir diversas doenças, inclusive doenças que causam danos irreversíveis, até mesmo a morte. 7h16 no Café com Notícias, onde você estiver, que você tenha um dia especial, um dia abençoado. David Porto, bom dia, Porto.
2: Bom dia, Pinheiro, bom dia, ouvintes. Bom dia, Pinheiro, bom dia, ouvintes da Rádio Pontal. A gente começa o programa hoje falando, né, é claro, com a entrevista para falar da saúde de Carinhanha, mas também falaremos sobre outros assuntos, como, por exemplo, cobrança à Polícia Civil da cidade, as ocorrências policiais. Falaremos sobre a educação de Carinhanha, sobre o município de Malhada, entre outros assuntos.
1: Muito bem, estamos apenas começando. Prepare-se aí, o nosso Café com Notícias no ar. E você vai com a gente até as 8h30 da manhã. Eu sigo até as 8, David Porto segue até as 8h30. Vamos lá, gente, 7h16, vamos já começar aqui o programa, para a gente aproveitar o máximo possível os nossos convidados aqui, trazer os nossos anunciantes, empresas parceiras com a gente aqui, tomando um cafezinho com notícias. 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Vamos então falar sobre saúde. Saúde é o que interessa, o resto não tem pressa, como diria lá o Paulo Cintura, da escolha do professor Raimundo. Pois é. Você já assistiu o Paulo Cintura?
2: Não.
1: Não?
2: Não.
1: Não conhece o Paulo? Não, então conheço. Você não sabe qual foi a melhor parte dos programas humorísticos da TV brasileira?
2: A escolinha do professor Raimundo deve ter sido apresentada antes de eu começar a assistir TV.
3: Não é possível. Olha! Não é, tem lógica, não.
1: É o novinho da
3: turma. Então,
1: o
3: novinho tem 15 aninhos, é?
1: Deve ter 15
3: anos. Nem 15 tem.
1: Deve ser um bebê esse menino. Ele nunca viu, não. Ele nunca, é um menino novo isso aí. Vamos respeitar a idade do menino. Vamos lá, Maviel está aqui. Rosânia Rabelo está aqui também. Mais uma vez, uma saudação. Sejam bem-vindos. Rosânia, tudo bom, Rosânia? Seja bem-vinda.
3: Tudo ótimo. Já estou me sentindo em casa. Estava ontem aqui, já estou retornando. Bom dia, David. Bom dia, Jota. Bom dia, ouvinte da rádio. Bom dia, toda a equipe de saúde. Bom dia, nossa prefeita. Bom dia, meus colegas secretários. E hoje a gente vai tomar um cafezinho falando um pouco de saúde, do que a gente está organizando em Carinhanha e querendo dar de melhor para a comunidade.
1: Vamos lá então. Maviel, bom dia, seja bem-vindo, Maviel Vieira.
4: Bom dia, Jota. Bom dia, David. Bom dia, Rosânia. Bom dia a todos os colegas. Vou dar um bom dia especial aqui para meus dois bebês que estão lá em casa, Heloísa e Olívia. E minha esposa Cássia. Estamos aí de novo, né, Jota, para reforçar a vacinação, para estar aqui junto com a secretária, falando das ações da Secretaria de Saúde e trabalhando por saúde, né, que é isso que a gente faz. Bom dia, meu irmão.
1: Muito bem. Bom dia. Fica com a gente aqui, vamos lá, então, dar início. Bom, Rosânia, Maviel, mas eu vou direcionar mais aqui a Rosânia, que é a secretária da pasta, que responde de forma mais abrangente, simplesmente por uma área, eu diria, a mais importante do município. A mais importante do município, que era da saúde. Outras áreas... Ah, tá aqui. Eu não consigo diminuir isso aqui, não. Eu tenho que fazer... É o jeito. Você queria olhar mais, né? Deixa eu ver se eu consigo ficar mais... Deixa eu ajustar aqui melhor. Não consigo. Vamos aqui mesmo. Eu até já tinha observado isso também. Mas vamos lá. Então, Rosânia, você, como secretária de saúde, simplesmente uma das pastas mais importantes do município de Carinhanha, aliás, do Brasil, né? A saúde é uma área que não me espera. A educação, se o aluno reprovar, é ruim, é. Mas ele pode continuar vivendo, pode fazer uma recuperação. Se você tem ali, de repente... É uma estrada que está esburacada, de repente você sobrevive, passa ali, enfim. Mas a saúde, ela não consegue esperar. É simplesmente uma das pastas... A saúde não espera. E assumir essa missão em Carinhanha, certamente, eu até já conversei com algumas pessoas, já falei até na rádio que eu vejo em você muita vontade de acertar. Isso é notório, a gente percebe isso, a sua intensidade, a sua vontade de acertar. Isso eu já comentei com alguns colegas e também já falei até aqui na rádio desse ponto. Só que também a gente sabe que tem as cobranças que vão acontecer naturalmente numa pasta tão importante, as cobranças vão acontecer, não é um trabalho fácil. Comparando com o futebol, fazer só algumas considerações iniciais, comparando com o futebol, você seria uma espécie de, sei lá, de Ancelotti, de Pep Guardiola, não sei se você acompanha futebol, mas são os técnicos eu diria, os técnicos mais renomados hoje no mundo, que tem um destaque e uma cobrança grande também. Uma cobrança grande também. Tivemos o Ancelotti, foi técnico da seleção brasileira. Esse você conhece, né? Esse você conhece. Então, naturalmente, quando você vem para Carinhanha, com o currículo que você tem, você até mesmo falou aqui já numa entrevista aqui com Chica, seria minha última secretaria de saúde, seria Carinhanha, então farei o meu melhor aqui pela cidade. Naturalmente, as cobranças elas virão também. Então, o investimento que a prefeitura, Chica, ela depositou a todas as fichas dela no seu trabalho, a cidade acreditando também no seu desempenho, e a gente está aqui acompanhando o que está acertando e o que não está acertando, pelo menos ainda. Pelo menos ainda. Antes da gente falar do que está dando certo, Rosane, eu queria, dentro dessas considerações, que você dissesse nesse momento, de forma bem franca, como se eu estivesse falando com, sei lá, com a sua mãe, com alguém. Aqui é uma conversa, não vamos.

0: bem, a gente não pode, não é segredo, mas na sua avaliação, o que, que não está dando certo ainda, Rosânia Rabelo?
1: Primeiro, falar de saúde é falar de minha família, porque minha família, ninguém tem plano de saúde. Todo mundo é assistido pelo SUS, pelo esse sistema que a gente tem no nosso país. Se eu não posso falar do que não está dando certo, que eu não estou militando há mais de 35 anos fazendo saúde pública em todo o território da Bahia, e acertando com a equipe, que eu caminho com a equipe, para poder conduzir a saúde do cidadão onde eu atuo, de falar que não está dando certo, porque eu não sou de traçar. Falhou? Ok? Fazer política de saúde pública para entrega à comunidade que tanto precisa, principalmente a comunidade que é carente mesmo, de dizer que não, a gente não vem traçando coisas para não dar certo. No trabalho dessa forma, e eu tenho chegado, vou fazer já um ano, o mês que vem, já vou fazer um ano, e vou fazer uma avaliação agora em setembro sobre minha chegada em Carinhanha. Mas, assim, tenho tido tudo que a gente traça, eu e minha equipe, na Secretaria de Saúde, e apresenta à prefeita, ela encara, Chica é muito também empolgada nessa questão de conduzir a saúde comunitária, e é meu perfil também. Eu tenho especialização na parte de saúde comunitária, e que é a saúde comunitária que a gente entrega a meu pai, a meu sobrinho, a minha filha, as minhas netas, a seu filho, a seu pai. Então, é essa saúde que a gente descreve, que a gente acredita que é a porta de entrada de qualquer encaminhamento de saúde dentro do que a gente tem de hospital, dentro do que a gente tem de especialidades. E a gente vem falando hoje, Jota, de algumas coisas que a gente vem incrementando e trazendo para Carinhanha, que precisa a comunidade, como eu te falei e te falo sempre desde o dia que eu te conheci. A rádio, ela é uma emissora de comunicação e de informação para a comunidade, de que forma nós, principalmente saúde, vai entregar a saúde à comunidade. Então, eu venho hoje trazendo algumas coisas que até para esclarecer a comunidade carilhana, que não entende como a gente está organizando a secretaria e está querendo dar serviço de saúde de qualidade.
0: Secretária, deixa eu passar para David também para participar com a gente dessa entrevista também. Fala, David.
2: Pronto, vamos lá. Secretária, como o Jota trouxe no início, e para mim também é um prazer falar com a senhora, sempre bem disposta a responder às nossas perguntas. E é interessante, né, quando a gente tem um secretário que atende a imprensa, quando responde às perguntas, porque às vezes a pergunta da gente é a pergunta da população, aquele morador que não teve a oportunidade de chegar até a senhora para fazer essa pergunta, né? E aí traz para a gente do decorrer do dia, no cotidiano, aqui também na emissora, e nós fazemos essa retransmissão. A senhora disse que não tem como falar sobre o que deu errado, né? O que deu errado.
1: Está dando errado, né?
2: Tá dando...
1: Porque a gente está tentando traçar para dar certo.
2: O que está dando errado. É. Mas a pergunta que eu faço: qual é a dificuldade? Comparação a outras pastas em outros locais que a senhora já assumiu, Carinhanha hoje tem uma dificuldade diferente? O que que tem de, em comparação aos outros lugares que a senhora esteve como secretária, o que que Carinhanha tem de diferente? A equipe é mais difícil de ordenar, essa equipe acompanha o que a senhora passa, os profissionais da saúde, eles estão tratando bem o paciente, a senhora recebe também reclamações do paciente quanto aos próprios servidores do hospital, da secretaria, os agentes de saúde, entre outros?
1: Na verdade, fazer equipe e conduzir com coesa é de líder, né? A gente encontra os profissionais em cada município para a gente alinhar de acordo com o que a gente quer fazer saúde. Carinhanha não é diferente. Em outras cidades que eu passei, a gente teve que alinhar e trazer a equipe coesa para poder trabalhar dentro dos nossos objetivos. A comunicação de saúde, para nossos profissionais de saúde.

0: Em todos os lugares existe um alinhamento. Existe um alinhamento. De você levar seu pai lá para o PSF do Piquezeiro e minha recepcionista lá, porque são minhas, todas as recepcionistas de unidade de saúde são nossas, minha, porque eu sou a secretária e conduzo de maneira imediata as equipes, independente de ter coordenador, mas são nossas. Então, existe uma informação que parte do princípio que a recepção de cada serviço, ela tem que ser coesa dentro do serviço para atender bem seu pai. Dentro do, independente de seu pai ir para lá de maneira espontânea e ela chegar lá dizendo, olha, o senhor não vai poder ser atendido hoje porque é por agendamento. É por agendamento. Então, essa fala de equipe, ela tem que ser coesa, ela tem que ser organizada e tem que ser padronizada. E isso a gente está tentando fazer em Carinhanha. O hospital, por sua vez também, e aí eu vou deixar bem claro para a comunidade de Carinhanha, que nós depositamos muita assistência de saúde no hospital. No hospital. Muito assistência de saúde no hospital. Vamos lembrar que o hospital, ele é para ir na emergência, inclusive nós vamos implantar a classificação de risco. Se você levar seu pai lá, que for passado pela classificação de risco e ele tiver com a fitinha ou com a pulseirinha verde, ele vai demorar quase 3 horas para ser assistido no hospital. Quando a gente começar a organizar a classificação de risco. Dentro disso, a gente precisa se organizar com nossos PSF. Nós temos 4 PSF na cidade. Nós temos uma população urbana, 20% da população de 30 mil habitantes que Carinhanha tem é urbana, é 20%. Então, nós temos cobertura de 100% de unidade de saúde da família na sede, com médico, com a equipe toda completa. Com a equipe toda completa. Então, o que a gente está reconduzindo, reorganizando e comunicando à comunidade, que ela precisa entender o que é o papel do serviço do hospital. Como é que a gente vai reorganizar essa assistência do hospital? O hospital, ele vai ter uma classificação que provavelmente vai demorar dentro da classificação da área técnica do hospital da assistência. Nós reforçamos o hospital com 2 médicos, só tinha um, tem 2 médicos agora. Vamos reforçar, porque nós vamos mudar de perfil esse hospital. Esse hospital ele vai ser intermediário regional. A gente vai estar fazendo alguns procedimentos, inclusive, Jota, retornando à questão de cirurgias. Nós vamos pactuar cirurgias eletivas para Carinhanha. Após, nós temos um centro cirúrgico, uns equipamentos de alta qualidade aí no hospital. Então, com a reforma e ampliação, que ontem eu falava com a engenheira, que está andando, correndo aí, está realmente adiantado. Está no contrato que são 18 meses, mas ontem eu conversava com a engenheira Lorena, que a gente precisava reavaliar. Agora em novembro, para ver se a gente não entrega 3 meses, 4 meses antes, porque tem condições da gente entregar. Então, assim, a gente precisa comunicar à comunidade que existe um realinhamento, uma reorganização e que a gente está entregando muita coisa. Vamos falar do antigo CESP? O antigo CESP tinha um atendimento desordenado lá, que era o antigo Pax PSF antigo, que há mais de 30 anos já não existia mais
1: Só que o
0: os
1: CESP,
0: primeiros.
1: só que hoje está fechado no caso do CESP, né?
0: Tá, e vem notícia boa aí em setembro, para a questão do CESP. A gente não pode adiantar, não posso dar spoiler, mas no meado de setembro eu venho cá. Eu venho cá para estar falando sobre a questão do CESP. Mas, assim, para falar dos serviços que a gente está organizando, não vamos falar nem de prédios, né? Nem de prédios, de rede física. A gente tirou de dentro do CESP, que estava sendo atendido pelo esse programa antigo, mais de 70 comunidades. Fizemos como? reorganizamos, levando a equipe volante para ser atendido perto de sua casa. Ampliamos lá 3 equipes, né, Mavel? Foram 3 equipes volantes. Pra, que vinha pessoas do povoado lá de Cheira Cabelo, do Capinão, todos serem assistidos aqui, que, se vocês bem lembram, tinha doutor Kleber, que atendia aí, e tinha outro médico. 20 horas, né? 20 horas. E aí fizemos uma reorganização para os profissionais irem mais para perto da comunidade. E aí organizamos. A gente precisa dizer que existe a questão de reorganização, existe a questão de conscientização e de mudança de cultura de comunidade também, que é um trabalho de formiguinha que nós, da Secretaria de Saúde, temos que fazer. Tá bom? Avançamos? Avançamos. A gente tem números que diz que avançou e que atende. Precisa melhorar? Precisa, sim. Agora, sim, não é a questão de ouvintes falar de casos esporádicos. Eu tenho recebido algumas coisas de desde. Ouvi alguma situação de ouvinte falando aqui de alguns serviços da secretaria de maneira isolada, criticando a questão de funcionários, tudo, mas não é bem por aí. A gente precisa, olha, a gente é rico, Carinhane é rico, rica, e dá para a gente fazer SUS de qualidade. Agora, com coisas pequenininhas, a gente não cresce, não. Equipe não cresce.
1: Bora lá, Rosane, vamos só dar umas pinceladas aqui também, até para a gente ir nesse momento de transparência, de conversar com as pessoas que estão acompanhando a gente aí em vários lugares, e o nosso público é muito grande, só acompanha atentamente. Como eu disse, saúde ela não espera, mas eu vou focar na questão de hospital agora, porque foi uma parte que realmente não chama a atenção, e você até ouviu, quando você acompanha nosso programa também, eu fiz uma observação às vésperas do aniversário de Carinha, que foi justamente, eu até falei que o hospital de Carinha hoje não faz uma cirurgia de uma verruga. Eu fui bem, a frase foi essa. Mas eu também fui claro em dizer que a gente tem avanços. Eu não citei os avanços, evidente, porque a gente já havia citado em outros momentos, mas em relação às cirurgias. Hoje, o Hospital de Carinha, nesse ponto, a gente está num retrocesso ainda, né? Você explicou da questão de obras, de reforma de estrutura, mas nós estamos vivendo um retrocesso. Hoje, o município não faz nenhuma cirurgia. Provavelmente deve estar fazendo em outra cidade, ou Guanambi, ou Conquista, ou Caetité, né? Jequié também, então, mas em Carinhã, vou dar até um exemplo aqui, eu ouvi isso semana passada, após a minha fala, uma paciente, por mais que tenha um pré-natal, você vai entender o que eu vou dizer, você também é da área da saúde, Maviel está aqui também, mas digamos que uma paciente, uma mulher, ela vai ter o seu bebê, ela vai fazer o pré-natal, e aí imagina-se que o parto dela será um parto normal, e ela vem para o hospital de Carinhã. Ela vem para fazer, né, o seu parto ali feliz da vida, mas algo dá errado, algo complica a vida dessa pessoa. E aí preciso mobilizar toda uma estrutura para levar essa paciente para, sei lá, para
0: Guanambi.
1: Para Guanambi, né? Para Guanambi. E no meio do caminho, esse bebê pode morrer. Esse bebê pode morrer. Então é um risco. Outro caso também. Nós estamos em obras e notícia boa que você trouxe, eu fiquei até feliz de saber que o prazo ele pode ser encurtado realmente, né, para a gente ter um hospital de qualidade, é o que a gente precisa, a cidade merece isso realmente. Mas até lá, Rosânia, quais são, eu queria que você explicasse justamente isso, quais são os pontos que vocês estão trabalhando para deixar o hospital minimamente aceitável. E outro ponto que eu falei também, eu até comentei, eu não sei se a secretaria, se a CESAB ou Dires, eu não lembro o que foi que eu falei, se foi CESAB ou foi
0: Não Dires. Existe mais Dires, Núcleo Regional de
1: Dires,
0: Saúde.
1: Né? A Dires.
0: É Núcleo Regional de Saúde agora.
1: Então, se vai liberar o hospital para atuar nessas condições. Eu até citei isso com uma. Eu não sou da área da saúde, não sou da Dires também. Uhum. Mas sou da administração pública há mais de 20 anos. E aí um ponto que me chamou a atenção foi justamente isso. Tem clínicas em Carinhã, por exemplo, que diz que estão em melhores condições que o hospital. Tem forro, tem ar-condicionado, tem estrutura e tal, e não tem um alvará sanitário. E o hospital hoje, os servidores estão trabalhando com máscara, por conta da poeira. E eu até dei outro exemplo. Numa reforma de sua casa, você está dentro da sua casa, morar no meio de uma reforma é muito sofrido. O que você pode falar sobre isso, Rosane?
0: A questão da reforma, da gente não ter mudado de local, foi estratégia nossa, tecnicamente nossa. Porque a gente iria demorar para mudar, iria adaptar um local para mudar. A gente, dentro da nossa conversa com a empresa que retomou, né, que é uma segunda empresa que tinha, a primeira tinha declinado lá e tinha feito o distrato. Então, dentro de uma conversa minha, que eu estava chegando, foi logo lá em abril, março, não foi? Mais ou menos. A gente sentou e a gente rediscutiu a assistência do cidadão que precisasse ficar no hospital dentro dessa questão da reforma. É tanto que você percebe, se você for, vocês foram. Vocês estão indo lá? David, está indo lá para ver como é que está o avanço? Vão
2: não,
0: lá.
2: Não fui nos
0: Vão lá para divulgar. A gente fez a estratégia de começar pela ampliação. A ampliação já está bem adiantada. E aí a reforma, que é aquela parte que tá os leitos, que estão a parte de enfermagem, está a parte de gestante, que a gente precisa. E aí eu vou estar te falando um pouquinho sobre essa questão da gestante de Carinhânia, que a gente avançou bastante, tem números de partos que a gente já está tendo aqui, mesmo tendo esse transtorno da questão da reforma. Mas, assim, a gente avaliou, no momento de retomada, que era importante a gente deixar a assistência do hospital lá dentro mesmo com a reforma, e aí a gente iria liberando ala para a empresa ir avançando. E está assim, está dessa forma, não está tendo tanto transtorno, a gente está lá dentro direto, eu com a equipe, para poder reorganizar. A semana passada mesmo, eu estive lá, já sugeri a questão da farmácia, a questão do ECG mudar para outro local, porque a empresa já vai precisar, agora em setembro, de outra ala, então a gente vai estar se organizando. É dizer também, Jota, que nosso hospital, ele está mais ou menos com uns 8 internados gerando AIHs. O que é AIH? É o internamento. É aquela parte que a gente precisa estar com o paciente. O hospital está rodando direitinho. O hospital, a gente ampliou a questão do atendimento médico. Tem dificuldades ainda? Tem, que ontem eu até recebi informações que tinha uma senhora lá, há mais de uma hora e meia, com duas médicas na unidade e não tinha sido atendida ainda. Então, existem essas coisas ainda que a gente tem que estar perto. Eu, quanto secretária, eu gosto de estar perto. Ontem mesmo eu falava com a coordenação do hospital que tem que ir para dentro, tem que ir para a porta de entrada do hospital. Nosso hospital, a gente precisa realmente passar para a comunidade, que é um hospital que, depois da reforma e ampliação, a gente traz um outro perfil. O que está aí, a gente está se organizando. E na classificação minha como técnica da área de saúde, esse hospital que estava em Carinhânia, eu não transformava ele nem em UPA Porte 2. UPA Porte 2, depois você investiga aí o que é na portaria, o que é que tem de atendimento como UPA Porte 2. Então, a gente vem com essa reforma e ampliação para melhorar, inclusive mudando perfil. Mudando o perfil, a gente vai estar dando as primeiras abordagens de trauma e transferindo, que hoje a gente não recebe nada de trauma aí nesse hospital. A questão da gestante, a gente vem com um novo perfil da cesariana trauma, agendada.
1: O trauma que você fala, secretária, é em relação ao pessoal que
0: acidentes,
1: sofre acidentes.
0: Acidente. Que a gente transfere tudo. Transfere tudo, tá? E vamos lá de números. Eu não gosto muito, eu não sou muito fria para a questão de números. Apesar de ser contadora, especialista em saúde pública, mas eu não, na saúde, eu não gosto de muito números. Eu gosto de qualidade. Mas a gente precisa falar um pouquinho de número, né? A gente retomou a questão do parto habitual, que é o parto normal, né? Que a nossa mãe fala normal, mas na classificação científica é habitual. E parto cirúrgico, né? Nós voltamos a fazer na nossa unidade. Nós tivemos 15 partos o mês anterior, mês passado. Nós pactuamos com o governo do estado o programa Mãe Bahia. que aí vem qualificando melhor essa questão do nascer. Porque você fala aí, Jota, não entende de saúde, mas você fala do pré-natal, né? Você fala de um estágio que a gente tem que trazer para a questão da gestante. O pré-natal, ele é caríssimo para o SUS. Se não for de qualidade, se não for vinculada essa gestante para seu momento lindo, que é o nascer, se a gente não qualificar ele, que é caro e é feito na atenção básica, é feito na atenção primária, se a gente não qualificar, a gente vai ter esse problema da gestante vir para cá, que aí complicou, não vai poder ser normal. A gente precisa qualificar a nossa equipe de materno infantil. A gente precisa trazer enfermeiras e precisa trazer obstetra para esse momento da renovação do nosso hospital. Então, é situações que a gente vai estar mais à frente, qualificando melhor. Hoje, eu não digo que avançamos em hospital, mas avançamos na estratégia de reorganizar a porta de entrada, e estamos na luta, né, Maviel? Estamos na luta aí para organizar essa questão dos PSFs.
1: Depois eu quero que você fale também dos dentistas. Foi outro ponto que eu toquei também, e a questão dos... Faltava só os compressores. Acho que tinha já médico, tá, tinha... Já voltou? Já,
0: não. A empresa está até aí terminando, já organizou barrinha, organizou a Agrovila 15, estava ontem na Sudene. A retomada será no meado de setembro. Será no mês de setembro, 9 equipes de saúde da família bucal.
1: 9 dentistas trabalhando.
0: Vinculado às unidades que a gente tem. Nós temos 9. 10 da equipe de saúde da família, só vamos colocar 9, porque o PSF2 não tem gabinete odontológico, mas mais à frente a gente implanta.
1: Quando vocês conseguirem fazer isso, me avisa que eu quero divulgar isso aqui, tá. Porque é algo assim, fundamental na atenção básica. A saúde começa pela boca, entre outras coisas, começa pela boca. Vamos lá. Mas é fundamental.
0: Dentro disso aí, a gente vai precisar... Porto, atendi a sua pergunta, pode reforçar.
1: Pode interagir também.
2: Pode interagir. Sim, vamos lá. Para o ouvinte que está nos acompanhando agora, ele gosta de ouvir detalhes e também uma fala um pouco mais adaptada à realidade do entendimento dele, né? E aí, quando a senhora veio para o município, eu acredito que a prefeita tinha a intenção de trazer uma mudança, tem a intenção de trazer uma mudança ou melhora para a gestão da saúde, né? E a gente vê o reflexo dessa mudança na população, o elogio, né? Aquela parte que o paciente fala, realmente teve uma melhora nisso e naquilo. A gente vê muita crítica ainda nas redes sociais, as pessoas comentando, né? De atendimentos, como o Jota disse, falta de uma cirurgia para fazer, Tem pessoas que comentam, no hospital não tinha nem um dipirona, ou seja, na farmácia básica não tinha nem um dipirona. Eu queria que a senhora me dissesse se a mudança que a senhora traz aqui para Carinhanha, ela vem a médio ou longo prazo, ou já podemos elencar, e a senhora pode elencar, já de, mesmo além desses que a senhora já trouxe, quais as mudanças positivas que a sua gestão já trouxe aqui para Carinhanha?
0: Mudanças positivas já existem. Existem, na verdade, a gente não faz cirurgia aqui, mas se você for, vocês podem pedir lá na nossa central, através da nossa coordenação, que é a enfermeira Tiala, a demanda reprimida de cirurgias. Independente da gente não estar fazendo aqui, mas a gente está rodando cirurgias. Um mês atrás, a gente liberou... O Estado liberou, através da política de cirurgias eletivas, 40 cirurgias. Então, a cirurgia está rodando. Rodando também o que a gente tinha de muita demanda reprimida de exames de imagem de alta complexidade. A exemplo de ressonância, tomografia. A gente fluiu e está fluindo bem. Não tem demanda reprimida de exames de imagem, até porque a gente está rodando muito bem com a Policlínica Regional e tem uma reserva na questão do Hospital Regional de Guanambi. também. Então, a gente pode avaliar nesse momento agora que as coisas estão acontecendo. Agora, o usuário, o paciente que pega a requisição, a solicitação do nosso médico de unidade de saúde da família, dos postinhos, porque o povo também desclassifica nossos equipamentos de saúde, fala postinho, mas o postinho ele tem uma potência em tanta, se o cidadão souber ir lá e souber usar. O que acontece é que Carirânia e demais municípios, que é por isso que a gente precisa, nós que fazemos saúde, precisa estar sempre com vocês para passar para a comunidade como é que a gente está dando saúde. Precisa estar reavaliando e reorganizando. Um exemplo. Eu, secretária de Carirânia, eu virei reguladora. Eu recebo vários... E aí tem, eu acho que tem vários ouvintes escutando. E eu respondo todas as minhas mensagens, todas. É assustador, eu posso lhe mostrar aqui o tanto de paciente que manda. Secretária, eu deixei aí esse exame. O povo não quer mais ir na secretaria, não quer mais ir na unidade. Querem facilidade. Aí, me marca aí, tenta ver aí como é que vai embarcar. Me dê retorno. É assim. Então, assim, a gente precisa falar à comunidade que eles precisam se dirigir a seus PSF, mesmo que vai mudar, mesmo minha recepcionista lá dos PSF dizendo que o senhor não foi agendado, o senhor não vai poder ser assistido, vai mudar. Isso vai mudar a partir de setembro agora, eles não vão ouvir mais isso, porque a gente está reorganizando também o atendimento das unidades, dos PSF, dos postinhos. De você levar, você tem filho? Tem filho? Tem? E você levar seu filho e o médico de lá, junto com a enfermeira, contra-referenciar para pediatra. A gente tem pediatra no município.
2: Só tocou num ponto importante.
0: Tem pediatra, tem... Ó, nós estamos com várias especialidades. Que, às vezes, nem Guanambi, nem Vitória da Conquista está tendo oferta dessas especialidades que eu trouxe para cá.
2: Tá, me dá uma parte rapidinho. A senhora disse que vai mudar, a partir de setembro, essa questão de agendamento. Como, por exemplo, um dia a minha filha ela tinha um agendamento para fazer um tratamento odontológico no PSF, aqui do município. E aí, quando chegou lá, esse agendamento ele foi reagendado. Quando chegou para o reagendamento, disse que não poderia atender naquele dia porque o profissional estaria em reunião. Então, nesse caso, isso também vai acabar.
0: Vai. Uhum. Reuniões de equipe, a gente, ó, por sinal, a gente mudou coordenação da atenção primária, vem um profissional aí, Elton Ricardo, já está um mês, né, Maviel? Uns 15 dias, mais ou menos, está reorganizando, ontem ele me passou já algumas situações de mudança, já teve reuniões com os médicos da rede, e aí com a retomada também do serviço de saúde bucal, porque nós estávamos fazendo só a parte de educação permanente nas escolas, por conta dessas manutenções dos gabinetes, mas já vai sair a questão da agenda organizada, do atendimento de saúde bucal e do atendimento do cardápio que a unidade de saúde vai ter. Cardápio, que eu digo, é os serviços e de que forma a gente vai organizar.
2: Ah, então, nesse caso, vocês vão conseguir, assim, pelo que eu percebo, vocês vão fazer de forma que consiga atender uma demanda diária sem precisar agendar. Ou seja, eu estou com um problema no dente, vou lá e vou ser atendido.
0: E contra-referenciado, David, é uma coisa que a gente tem falado muito. Eu falo a gente porque eu, conduzindo com a equipe, a gente fala muito na questão do processo de trabalho da saúde contra-referenciado. Você vai levar seu filho. Às vezes, o médico generalista lá do PSF, ele vai querer que seu filho passe, porque a criança tem que passar, no mínimo, uma vez no ano no pediatra. Então, a gente também está organizando essa questão da contrarreferência da especialidade. Porque muitas das coisas, o generalista que está lá no PSF, ele pode contrarreferenciar para a especialidade. E aí, seu filho já sair de lá, não com papel. Eu detesto essa coisa de papel. Pedindo avaliação com o pediatra. A própria equipe já vai estar agendando a questão do pediatra e dizendo que dia que você vai levar seu filho para o pediatra.
1: Rosane, vamos
0: vai lá. Atender 100%? Não, porque nossos especialistas, eles são 20 horas, eles são uma vez no mês, ou é de 15 em 15. Então, e isso, a gente da saúde é que tem que organizar vocês para não saber que o médico só vem aqui de 15 em 15, o especialista. Então, é um trabalho realmente de formiguinha, mas que a gente vai conseguir. Eu consegui em outras cidades maiores, por que Cariana eu não vou conseguir?
1: Vamos lá, Rosane, vamos aproveitar seu tempo aqui. E eu quero perguntar sobre como é que está a farmácia básica. Vai anotando, farmácia básica, como é que está a questão da atenção desses medicamentos da farmácia básica também. Até anotei aqui, gente. Mas vamos lá, exames laboratoriais, você já está fazendo. Você já está fazendo. A questão dessas cirurgias, que você explicasse melhor como é que acontece no caso da gestante, porque parto é um dos momentos mais especiais da vida de qualquer mulher. E aí tem esse medo. Eu já ouvi isso, que a pessoa tem medo de fazer o parto no hospital de carinha. Se isso realmente precisa ser assim, precisa ter medo, ou... E aí você pode explicar como é que está o trabalho hoje. E essa parte das cirurgias, onde são feitas e como é que as pessoas podem marcar esses especialistas? Vou um monte de pergunta que eu fiz, vou repetir. Farmácia básica, exames laboratoriais, a questão do parto no hospital, a questão dessas cirurgias, onde são feitas, como são marcadas, e já aproveita e fala dos especialistas também que você listou aí.
0: Tá. Farmácia básica, a gente tem o elenco que... A gente compra através do RP compartilhado, que é do Estado. A gente pega alguns itens do Estado. E tem o processo também normal de licitação do município. Farmácia básica, nós temos 212 itens. Dentro desses itens, hipertenso, diabético, a parte de asma. E dentro disso, a gente veio organizando, Jota, porque... Foi um processo que a gente avaliou desde o mês de março que eu precisava lançar um protocolo em Carinhânia e voltar ao início da questão do acompanhamento do hipertenso e do diabético. E ontem eu falava da questão do remapeamento, do territorialização através do cadastro do agente. A gente precisa, para ontem, recadastrar as famílias de Carinhânia para a gente ter um perfil da questão da necessidade da medicação, dos especialistas para o diabético e o hipertenso, que se perdeu no tempo. A gente acha que não fez aqui há 15 anos, né, Maviel? O hiperdia e esse recadastramento. Faz tempo, foi antes da pandemia, porque recebia recurso também, e aí a gente teria que fazer cadastro do indivíduo para poder planejar a questão de saúde. E hoje a gente vai ter que retomar, porque o cadastro daqui está atrasado há uns 6 anos. Tem agente de saúde que está desatualizado na questão do cadastro e por isso que está com poucos indivíduos acompanhando. Tem agente de saúde que só está com 90 pessoas acompanhando, que no mínimo tem que ser 750. Então, enfim, a gente vai reorganizar. A parte de assistência farmacêutica básica, a gente tem dispensado dentro do que é para dispensar.
1: Não está faltando, né, medicamento?
0: Não está faltando. Inclusive, a gente teve uma reunião terça-feira e falava uma funcionária... Não me lembro de que PSF era, que ter a medicação agora. A gente vai precisar potencializar melhor a nível de medicações estratégicas. Não é medicação básica. A básica já está posta, que é para o hipertenso, para o diabético. Está posta lá dentro do elenco, que é tripartite federal, estadual e municipal. A gente precisa potencializar melhor as unidades a nível de... Uma medicação que um filho de David vá lá com a questão de nebulizar. Nós não fazemos nebulizações nas nossas unidades, então a gente vai organizar esse setor. A questão de medicações injetáveis, no período que o PSF estiver aberto de segunda a sexta, manhã e tarde, essa mãe levar esse filho para o PSF, não trazer para o hospital, Aí a gente precisa estar potencializando as unidades básicas em algumas medicações que têm abordagem até de urgência para poder melhorar essa porta de entrada dos postinhos. E a gente está trabalhando para isso.
1: Fala dos exames, Rosânia.
0: Com relação aos exames laboratoriais, não só os exames laboratoriais, como também as especialidades, a gente vai conduzir através dos PSF, dos postinhos. Então, a gente já lançou, eu acho que você viu, que você está dentro do setor lá de contrato, nós lançamos os serviços laboratoriais indo nas unidades fazer a coleta. Então, tem um cronograma, depois a gente até passa para vocês. As equipes já estão orientadas, a gente está retomando agora, já está fazendo... Você tem? Pronto, aí você... Não, você pode falar. A gente já organizou a coleta laboratorial, o paciente não fica mais com papel para vir na unidade marcar, vai ser colhido na unidade, o resultado também vai para a unidade. Com relação à gestante, Jota, a gente tem incrementado a questão do protocolo do pré-natal, as consultas, ampliamos a questão da imagem. Nós não temos problema com o protocolo da gestante Carinânia de conduzir ela para os exames laboratoriais. É tudo referenciado. Você não vê gestante reclamando da questão dos exames, porque já está tudo dentro do protocolo, que as unidades... Um exemplo, a unidade da Sudene tem, acho que, 16 gestantes sendo acompanhadas em determinadas semanas gestacionais. O que a gente precisa fortalecer, e que, inclusive, até minha filha mesmo, eu não traria nesse momento agora, se a gente não trouxer uma vinculação com a gestante, com a unidade e com a equipe, para me ter a confiança de ter meu bebê aqui. Então, é isso também que está faltando. A importância do pré-natal. A importância do pré-natal, a vinculação do conhecimento desse local onde ela vai ter o neném de forma normal, natural, ou o encaminhamento, porque a gente tem aqui, a gente tem basicamente para ter o parto natural. O parto que vai complicar para ser cirúrgico ou que o bebê está em acompanhamento, essa referência é de Guanambi. Gravidez de alto risco. A gravidez que vai encaminhar para o parto cirúrgico também é Guanambi, está pactuado em Guanambi. Quando nós mudarmos a classificação do nosso hospital, a gente vai estar assumindo a responsabilidade de fazer também o parto cirúrgico agendado. Mas, por enquanto, é natural e nós estamos fazendo. O mês passado, nós tivemos 15 partos na nossa unidade. Então, essa realmente... Partos naturais. Partos naturais. Essa confiança que a gente tem que dar à gestante, à equipe, ela vir com o acompanhante, ou a mãe, ou o marido, para conhecer o espaço onde vai ter o bebê. A gente dá uma confiança. Nós profissionais de saúde, temos que dar uma confiança à gestante.
1: Ô, Rosane, só para a gente fechar essa parte que eu te falei, não esquece não de falar dessas cirurgias e como é que faz para agendar com esses especialistas aí que você falou que o município hoje tem. Liste aí, se você tiver...
0: Eu vou pedir só para Maviel falar sobre o cronograma de laboratório, Maviel.
3: E aí depois a gente fala sobre cirurgia.
4: Bom, vamos lá. Tá ouvindo, Jota? Tá. Deixa eu só desbloquear aqui, que o dedo suou e é digital. Vamos lá. Então, segunda-feira, coleta será realizada no PSF1. Terça-feira, PSF2. Quarta-feira, PSF5. Quinta-feira, PSF8, que é o PSF da Sudene. Né? Lembrando que prioridade sempre é gestante, né? Gestante, prioridade em tudo. Toda semana, esse cronograma vai ser seguido. Posteriormente, vão ser alocados na zona rural também esse posto de coleta. Está em fase de contratação, né, Rosane, dos profissionais de coleta. E o resultado também vai ser recebido no posto de saúde, né?
1: Então, reforça, por favor, Maviel. Então, agora a coleta será nos próprios postos de saúde.
4: Isso, semanalmente. Segunda-feira, PSF1. Terça-feira, PSF2. Quarta-feira, PSF5. E quinta-feira, PSF8, que é o PSF da Sudene. Semanalmente, essa mesma rotina.
3: Na
4: Na sede. Na sede. Zona rural ainda não está disponível. Está em fase de contratação, os profissionais, estruturação da APS, da UBS, na verdade, para ofertar esse serviço na zona rural. Mas esse paciente da zona rural, quando vier também, ele pode ser referenciado para qualquer uma dessas unidades, para fazer essa coleta dele. Se tiver com papel, né? Daqui até lá, espera-se extinguir esses papéis, né?
0: Com relação à cirurgia, Jota, o fluxo de cirurgia, seja ele demandado por nosso PSF, pelos médicos do nosso PSF, encarece vir cá na central para agendar. A gente coloca no sistema, na secretaria, de saúde. Quando eu falo central, é onde marca exame, cirurgias, é lá conduzida pela enfermeira Tiala e equipe. O fluxo é, havendo a necessidade de uma avaliação, porque primeiro não é a cirurgia, primeiro é uma avaliação com o cirurgião. Aí a gente coloca no sistema e aí puxa. O Estado está puxando rapidinho, ou para Jequié, ou para Feira, ou para Vitória da Conquista, ou para Guanambi, ou para Caetité. Caetité abriu agora o novo hospital, né, que está atendendo também o NACOM, a parte de oncologia, com 20 leitos de UTI. Eu estive lá há 2 semanas atrás visitando, conhecendo lá o espaço, voltou a funcionar. Então, Caetité também está fazendo cirurgias eletivas, mas futuramente nós vamos trazer as cirurgias eletivas mínimas, básicas, para cá, com equipe fazendo vesícula de vídeo. A gente vai estar revendo, inclusive eu contratualizando com o governo federal e com o governo estadual o plano de cirurgias eletivas para vir um dinheirinho também, que a gente não consegue manter tudo com recurso próprio.
1: Os especialistas, Rosânia, esses marcam na própria central. E o pessoal que tem exame, digamos, do ano passado, que até hoje não fez, esses exames estão no sistema ainda ou tem que remarcar com o especialista? Ou no caso, a pessoa tem que fazer uma nova consulta?
0: Não. A gente tem trabalhado no que a gente encontrou do ano passado. Inclusive, a equipe de Tiala fez uma lista, me passou do que estava de demanda reprimida. E aí, a gente deu vazão. Eu não sei, eu vou até ver com a equipe lá como é que tá essas coisas do 2024, 2025, que estava na central, se a gente já conseguiu resolver. Mas para o ouvinte, a gente precisa estar falando com o paciente. Se o paciente tiver em mãos o papelzinho com consulta com cardiologista, que eles falam muito, deixei lá na secretaria. Procura a secretaria para a gente reavaliar e rever se vai precisar voltar para o posto, para a gente reconduzir, se é hipertensão diabética, a gente está cumprindo aí o protocolo de, no mínimo, no ano, botar no cardiologista, botar no endocrinologista. E as especialidades, elas estão de maneira meia que desorganizada, porque nós estamos organizando espaço físico para adequação, que aí no meado de setembro eu venho falando sobre a questão do CESP, do antigo CESP. Mas a gente falar ao paciente que se tiver papelzinho em casa para laboratório, para ressonância, que procurar a secretaria para a gente atualizar, tá?
1: Completa alguma coisa, Maviel? Depois David Porto aí segue.
0: Vamos falar da vacina, Maviel?
4: Vamos lá. Tá ouvindo aí? Tá. Beleza. Então, só reforçando aqui a questão da gestante, que eu acho importante a gente frisar, para um parto natural, essa gestante teria que procurar, né, o posto de saúde, como o pessoal fala, no início da sua gestação, né? Já no terceiro mês, fez o exame beta-HCG, é acolhido lá pelo agente de saúde encaminha para a enfermeira da unidade básica. Essa enfermeira inicia todo o protocolo de pré-natal. Consulta com o médico, consulta com o enfermeiro. Nesse protocolo que foi pactuado na gestão de Rosânia, tem 3 ultrassons, né, durante esse período de 9 meses. também tem um morfológico, uma série de exames. Se essa gestante, Jota, se ela cumprir a risca, esse pré-natal, a gente tem um histórico seguro para fazer um parto natural dela na unidade aqui, no hospital de Carinhanha. Mas não é o que acontece, né? O agente de saúde busca essa gestante, encaminha lá para fazer a triagem do pré-natal, mas se perde. Elas não fazem o pré-natal de uma forma correta, talvez desvia para outro município. E às vezes, na maioria das vezes, quando chega, que tem necessidade de transferência, a gente recebe uma gestante no escuro, com nenhum histórico de exames laboratoriais, nem sorológico. A gente pega lá gestante sem VDRL, HIV, sífilis, sem nada. Isso é feito lá de maneira teste rápido, né? Para a gente não fazer no escuro. A gente não tem ultrassom, a gente não sabe o peso fetal, a gente não sabe o líquido amniótico, a gente não sabe a posição fetal. Então, é aí que acontece a regulação, é aí que acontece uma emergência. Mas se você tem uma história de um pré-natal bem feito, você tem segurança para fazer um parto natural, né? Qualquer parto pode evoluir com problemas. Desde um pré-natal bem acompanhado, quanto um pré-natal que não foi acompanhado, evolui para um parto natural sem complicações. Mas a gente tem um respaldo, ultimamente tem sido, graças a Deus, bem fácil a regulação para gestantes. Né? É uma facilidade que a gente tem. Gestante complicou, o médico tem aquela experiência, avaliou, viu que não tem condições de prosseguir com parto natural na unidade, solicita a regulação, temos o protocolo de vaga zero, a depender da complexidade, e a demanda da regional, graças a Deus, é bem atendida aqui em Carinhanha.
2: Vamos lá. Secretária, eu quero parabenizar, eu vejo as ideias da senhora, como por exemplo, essa de tirarmos esse agendamento dos PSFs, ele é muito bom, é uma ideia muito boa, porque o paciente, às vezes, ele não tem tempo, né, para esperar esse agendamento com o problema que ele sente naquele momento. Interessante até mesmo também a ideia de transformar o CESP em uma unidade de atendimento de especialidades. Isso também, que a senhora disse que vem novidades aí em setembro, é algo que vai evoluir muito a saúde de Carinhanha. Então, desde já, aguardando que isso se conclua, eu parabenizo a gestão da senhora. E quero fazer também uma pergunta no tocante ao agente de saúde, que a senhora disse que é de muita importância. Desde a primeira entrevista que a senhora teve aqui, eu perguntei sobre o agente de saúde do povoado de Água Ruim. A senhora disse que havia algumas mudanças, mas que seria atendido por uma mulher. Posteriormente, a informação de que essa mulher, ela não estaria passando, essa profissional, essa servidora, por conta que seria um pouco distante da via e que ela, por ser mulher, ou teria algum receio. Mas eu acredito que a necessidade dessas dezenas de pessoas que moram lá, de famílias, ela seja ter um pouco maior, né, do que a simples situação de um profissional não ter disponibilidade de passar lá. Eu queria ver se agora, hoje, após já ter um ano, né, que está na frente da pasta, vai fazer um ano na frente da pasta, se já tem uma boa notícia para os moradores do povoado de Água Ruim, que estão há vários anos sem a presença de um agente de saúde.
0: Dentro da minha fala, Davidson, a gente vai precisar fazer a territorialização, que é o antigo remapeamento, tá? Eu lembro que você me comentou sobre sua comunidade e a gente estabeleceu que essa gente poderia estar fazendo porque é próximo de lá. Vou rever, no primeiro momento era para ela já pegar as famílias da Água Ruim. Então, dentro do que a gente vai reorganizar, ontem eu até falava aqui, quando a gente veio falar sobre vacina, porque a vacina também ela roda com a comunicação do agente comunitário, que aqui eu vou mandar um abraço para todos. Nós temos 65 agentes. Um abraço
4: para o Bené lá da 23.
0: Abraço, Bené, da 23. E aí, não só o agente comunitário, mas nossos agentes de endemias também, na pessoa de João Dourado, que é o supervisor, uma pessoa qualificadíssima, que eu quero caminhar, eu já disse a Maviel, que eu quero caminhar com ele também em Carinhanha, na questão das endemias, é um profissional muito capaz. Além do mais, Val, que é do nosso sindicato lá, mas assim, requer que a gestão saúde faça uma reorganização para poder sua comunidade ser atendida pelo agente comunitário. E essa reorganização provisória, eu botei essa agente comunitária para poder acolher lá. E vou verificar porque não foi. Não tem negócio de distância, até porque tem a gente que não está com 100 pessoas acompanhando. Então, com essa reorganização da territorialização e de cadastro, a gente vai reconduzir, provavelmente é ela que vai ficar, porque está mais próximo de lá da área da água ruim, tá? Eu vou me comprometer mais à frente, lá para outubro, novembro, a gente já vem falando dessa organização, tá, Jota? Dessa organização dos agentes.
2: Pronto, obrigado, secretária.
1: Bom, nosso tempo já estourou aqui, mais de 10 minutos. Pelo menos o
0: meu. Coisa já, boa!
1: Já foi. A gente tem outras pautas, mas eu agradeço já de imediato sua presença aqui, Rosane. Você percebeu que aqui a gente pergunta, mas deixa falar também. Aqui a gente não tem negócio de estar cortando entrevistado, não. Aqui a gente pergunta, a gente fala nossas observações e escuta com atenção e com muito respeito também aos nossos convidados. Deixar espaço para suas considerações. Pô, tudo ok? Satisfeita? Então vamos dar sequência.
0: Eu vou pedir para a Maviel só dar um reforço sobre a vacinação amanhã.
1: Ele reforça. Então, você já agradece aí, eu passo para a Maviel, tá, fecha a conta e passa a regra.
0: Eu estou me sentindo em casa.
1: Mas é isso mesmo, fica à vontade.
0: Eu queria dizer para a comunidade de Cariânia que eles se debrucem, eles vão nos PSF mais próximos, na equipe volante que está de maneira provisória lá, dois dias na sua comunidade, que a gente colocou, a gente ampliou, 74 comunidades está recebendo a equipe lá próximo de sua casa. Então, nós ampliamos, eles procurem mais essas equipes que estão de maneira volante, são dois dias, três dias, mas que procure e, não só na hora que está sentindo dor, porque saúde também, ela não é só curativa, ela é preventiva, que eles procurem e que a gente está trabalhando muito e a gente precisa trabalhar mais em prol da saúde cariânia. Em especial, eu digo que eu tenho muito carinho. Esse jeito meu de fazer saúde pública é porque eu gosto. Né? São 35 anos militando. Eu gosto de pessoas, eu gosto de dar, eu gosto principalmente na parte de prevenção, acolher o paciente do início, meio e fim. Não é só chegar no fim pedindo uma cirurgia de maneira já dolorosa para poder fazer. Se eles procurarem as unidades de saúde no início, a gente dando os exames, acompanhando, será bem melhor e mais qualificado a gente trabalhar fazendo saúde pública em Cariânia. Obrigado. Estou à disposição de todos, viu?
1: Você não vai
0: demorar. Meu celular está disponível.
1: Você não vai demorar para estar aqui com a gente, não. Como você mesma disse, então logo a gente volta a conversar. Maviel, obrigado pela presença aqui também. Reforça, então, o convite aí, o recado da campanha de vacinação, multivacinação.
4: É isso aí, Jota. Eu vou ser breve, porque sextou, né? A gente tem outras coisinhas a fazer. Então, pessoal, vamos dia 22... Sábado teremos o dia D da multivacinação.
1: 22 é amanhã, Mabel. Amanhã.
4: Hoje é sexta, né? Sextou. Todos os PSFs aqui da sede que tem o posto de vacinação, compareçam, leve seu cartão de vacina, levem seu filho, né? Levem seu pai, sua mãe. Lá nós vamos disponibilizar todas as vacinas do calendário básico para a gente estar atualizando os cartões. Estaremos funcionando das 8 da manhã até as 12, das 14 às 16h30. PSF 2 do Baixo São Francisco, PSF 5 do Piquizeiro, PSF 8 da Sudene, no Angico também estaremos funcionando a sala de vacina. Venha vacinar, venha cuidar da sua família, vacinar um ato de amor e vamos colocar os cartões em dia. Um grande abraço.
1: Obrigado, Maviel. Obrigado, Rosânia. 18 no nosso Café com Notícias. Agradecer aos nossos parceiros e empresas que estão com a gente aqui. A gente vai junto até as 8h30, David Porto vai seguir aqui e nós vamos agora encerrando aqui o nosso programa, agradecendo a parceria com a gente também aqui do Dr. Gilberto Dourado, ortopedista, que atende da Clínica Acolher. 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

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Quero dar mais um destaque para isso aqui no decorrer da nossa programação. 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Na rua 2 de julho, olha aí, um abraço a todos, o Jotão volta meio-dia com o Jornal da Pontal. Tchau, gente!

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do programa. Você que esteve aí com a gente, acompanhou a entrevista com a secretária de saúde do município, a senhora Rosana. Você que participou através do WhatsApp mandando a sua mensagem, a gente agradece muito a sua participação, a sua audiência de sempre. 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Isso é muito importante, que chega em muitas localidades com rapidez, tendo internet, né? Obviamente, você consegue acesso direto com esses profissionais pagando bem menos. Não precisa esperar horas em uma unidade de saúde para ser atendido. Com um pediatra e clínico geral, que são os mais requisitados, você paga somente R$ 100 e especialidades custa R$ 200. Voz Saúde já existe aqui em Carinhanha, uma novidade que chegou para Carinhanha através da Clínica Acolher e abraçado aí, muita gente hoje já atende, nem vai no hospital, nem vai em unidade, já atende. Na verdade, não vai no, nas unidades de saúde, nos PSFs, UBSs, porque de fato o hospital seria, né, para ser um atendimento mais de emergência. Então vamos colocar aqui, a unidade, ela acaba não tendo esse paciente que está cadastrado na Voz Saúde, esse atendimento. 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E os nossos ouvintes que participaram, nós não tivemos muito tempo para trazer as suas perguntas. Aqui, oi David Porto, bom dia, tudo bem? Tô bem, e você? Como está? Aqui vem outro. Por gentileza, pergunta à secretária qual a justificativa para pacientes em macas remendadas com espaladrapo e sem forro. Obrigado. Raimunda Fonseca fez essa pergunta. Vi isso na gestão de Piau e foi desolador constatar que nada mudou. Falas bonitas. Pena que a realidade seja bem diferente. Aqui trouxe um ouvinte, trazendo aqui um pouco dessas mensagens. Infelizmente, nós não tivemos tempo, né, para trazer. Na verdade, eu não estava aqui no comando do PC, estava no segundo microfone. David, bom dia, tudo bem? Pergunta a secretária a respeito dos exames de laboratório, porque estamos precisando muito que volte a funcionar. Pronto, a pergunta foi feita com relação a isso. Bom dia, pergunta por que tão pouca ressonância pélvica na policlínica, só duas ou uma por mês? Disponibilidade de vaga na policlínica geralmente é de fato pela demanda da região e o suporte não oferecido. As ressonâncias oferecidas e o suporte e a demanda da região. Então é isso que caracteriza. A secretária não consegue mudar isso, a não ser se existir uma nova negociação aí do município com a policlínica. Viu? Mas essa questão da demanda, de fato, tem esse lado. Agora, o que podemos fazer
é tentar evoluir a

0: as unidades aqui para conseguir fazer procedimentos, né? E até mesmo desafogar a demanda na policlínica. Haja vista que o município que paga por essas vagas também. Oi, David, bom dia. Bom dia. Bom dia para você, bom dia para Isabel de Mucambo nos acompanhando. A você que nos ouve no Porto Agrário. Você que está na rua Porto Alegre nos acompanhando, bom dia também. E o programa chegou na reta final. Abraço para o pessoal que está nos ouvindo no bairro São Francisco, sempre ligado com a gente. Abraço para Patu Mototáxi em Malhada, nos acompanhando. 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Lembrando que na sequência vem Tarciana Lopes e o programa Bom Dia Pontal, trazendo muita música, muita informação aqui na melhor da região, tá certo? Eu volto meio-dia na companhia de Jota Pinheiro no programa Jornal da Pontal. Foi muito bom estar contigo, um forte abraço e até lá.
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Para Pontal, tá legal. Aqui tá começando o nosso Bom Dia Pontal, meus amores. Ao vivo em 91.5. Sejam todos muito bem-vindos e bem-vindas à nossa programação. Tá sim,

0: É ao vivo no Bom Dia Pontal. No Bom Dia Pontal. Tá na Pontal, tá legal. Meus amores, sejam todos bem-vindos, bem-vindas a essa nossa manhã, a este nosso programa que começa a partir de agora. Que bom ter você aqui junto comigo, tá? Vamos juntos até o meio-dia. Você estava acompanhando as notícias, principais notícias do dia, com Jota Pinheiro, David Porto e o Café com Notícias. Eles retornam ao meio-dia com o Jornal da Pontal, com informações que sempre levadas ao ar com muita responsabilidade. E aqui no comando da sua manhã, você sabe, sou eu, tô por cá. E você, tá por aí? Satisfação imensa. Eu sou Tassiana Lopes e aqui você fica à vontade para fazer o programa juntinho comigo neste lindo dia. E a Deus toda a nossa gratidão por mais essa oportunidade de estarmos juntos. Hoje, meus amores, 21 de agosto. Que dia é hoje, meus amores?
1: Hoje é sexta-feira, bota pra torar!
0: É isso aí, sextou, meus amores!

0: time, mim, sexta-feira, sua linda! Ai, sextou, que bom, hein? Hoje, o nosso bom dia pontal no climão da sexta-feira. E lembrando que hoje, 21 de agosto, a lua no céu é crescente, estamos no inverno brasileiro, o signo do mês é leão. E 21 de agosto, minha gente, hoje é Dia Nacional da Habitação, que foi criado para lembrar a Lei do Sistema Financeiro da Habitação e a criação do BNH em 1964. Também é Dia Internacional de Lembrança e Tributo às Vítimas do Terrorismo, data da ONU para apoiar e honrar sobreviventes e vítimas. Aqui na nossa manhã, o 21 de agosto também é dia da Semana Nacional da Pessoa com Deficiência Intelectual e Múltipla. Período de debates e inclusão iniciado nesta data. E é dia, claro, de ser feliz aqui junto comigo, ó. Zap da Pontal super liberado para receber aquele bom dia maravilhoso de vocês. Daqui a pouco, no Bom Dia Pontal, as previsões astrais, tem nossa mensagem positiva. De hora em hora tem informações no Pontal Notícias, você sempre muito bem informado. Música boa, hoje sextou, é dia de sequência da sofrência. Final do programa tem mensagem de otimismo. Tem também, minha gente, recarga da Pontal. É sextão e tem recarga da Pontal também. Tudo isso e muito mais agora neste lindo dia. E que bom receber aqui o seu bom dia. Ah, que maravilha. Quem tá chegando por aqui, mandando aquele bom dia especial, é a Raimunda de Barrinha. Bom dia, Raimunda de Barrinha. Hoje vamos pra Pingueira. Vamos chegando. Eita, que beleza. Beijo pra todo mundo de Barrinha, todos na Pingueira. Neide do Julião, chegando aqui na nossa manhã também. Bem-vinda, viu, Neide? Obrigada por me receber aí na sua casa com muito carinho. Já tô te esperando, Tassi. Ah, tia Lurdinha lá em São Paulo. Tá aí no aplicativo da Pontal ouvindo. E ela diz assim: o Senhor te abençoe e te guarde. As metas são nossas, os planos são de Deus. Ah, não tenho dúvidas, viu? 8h44.
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0: Tá na pontal, tá legal. É o Zé Felipe, ruim de coração. E começamos super bem com o Genil e a Mariana Fagundes, peão todo tatuado. Aqui é no climão da sexta-feira, viu, meus amores? Daquele jeitão. Pra cima, alegre e feliz. Eu espero que você esteja assim hoje, né? Ouvindo a nossa programação, tá bem? Um bom dia muito especial pra você, Fátima, que tá me ouvindo aí. Tá em casa, me recebendo na sua casa também com todo carinho. Obrigada, viu? Ô, Dalvanice, minha amiga, como é que você tá? Como é que tá todos aí em Cabacinhas? Todos bem? Bom dia, viu? Lúcia de Sertãozinho chegando por aqui também. Ô, Lúcia! Sertãozinho São Paulo na audiência da Pontal, conectada no aplicativo. Bom dia, Tássia. A Deus toda a nossa gratidão. Sempre, sempre, sempre agradecer. Tassiana, que é Eunice, um ótimo dia para você. Que o seu dia também seja excelente, viu, Eunice? Bom dia também para quem aqui, ó. O Florisvaldo lá do Tapuio. Alô, Florisvaldo, bom dia. Todo mundo aí que tá ouvindo em Tapuio, receba aqui o nosso carinho, tá? Bom dia também para... Ó, tô ouvindo, estou por aqui. Quero desejar um ótimo final de semana abençoado por Deus. Um abraço. A Luzia do Julião. Bom dia, Lu. Para você e todos aí do Julião, curtindo o sonzão da Pontal durante toda a nossa manhã. Um abraço muito especial também para a Orlene, lá no Renascer, que está todo dia com o radinho ligado aqui na Pontal. Vamos trazer nossa mensagem positiva?
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0: Meus amores, a mensagem de hoje... E eu pergunto pra você, como você tá, hein? Já reparou como essa pergunta parece simples, mas pode ser uma das mais difíceis de responder? E aí, como você tá? Para muitas pessoas, responder com sinceridade essa pergunta nunca foi uma opção, porque ao longo da vida, ouviram que precisavam ser fortes, precisavam dar conta de tudo e precisavam esconder o que sentiam. Então surgem as respostas automáticas. Tá tudo bem, né? Quando alguém pergunta pra gente, como é que você tá? E você diz, tá tudo bem. Tô aí na correria. É, tô levando. Mas às vezes, por trás dessas palavras, existe cansaço, ansiedade, medo, tristeza ou um sentimento que permanece em silêncio. Reconhecer que algo não vai bem não é sinal de fraqueza. É um passo importante para cuidar melhor de si. E sabe o que eu percebi? A gente aprendeu a sorrir mesmo quando o coração ele está apertado. A responder, tô bem, no automático, antes mesmo de conseguir sentir o que se passa lá dentro, porque vivemos nos dizendo que forte é quem aguenta, quem dá conta, quem não incomoda ninguém com as próprias dores. E aí, a gente vai levando. Não é assim que acontece? Mais um dia, mais uma semana, mais um ano. E vamos escondendo a ansiedade atrás de uma rotina cheia. O cansaço por trás de uma resposta rápida, o medo embaixo daquela risada pronta. Mas ó, vem cá, deixa eu te perguntar uma coisa de verdade. Responda pra mim, como você tá? Mas eu não quero a resposta na versão, tô aí na correria. Mas aquele você lá no fundo, aquele que às vezes fica em silêncio. Sentir não é fraqueza. Reconhecer que algo não está bem é, na verdade, gente, é um ato de coragem. É o primeiro passo para você se cuidar de verdade e não apenas sobreviver. Você não precisa provar nada para ninguém estando exausto. Você não precisa dar conta de tudo sozinho o tempo todo. Ei, pedir ajuda não te torna menos forte, te torna mais humano. Você é mais forte do que imagina, viu? Muito, muito mais do que imagina. Então, ó, respira, se ama, se aceita, se perdoa. E quando alguém te perguntar como você tá, se não estiver bem, tá tudo bem. Porque não tem nada de errado passar momentos difíceis. Tá tudo bem não estar bem de vez em quando. Todo mundo tem os seus altos e baixos na vida. Ei, moço, ei, moça, lembre-se, a caminhada ela fica mais leve quando a gente se permite ser acolhido. E ó, você que tá me ouvindo aí, você não tá sozinho, você não tá sozinha, tá bom? Compartilhando com você essa linda mensagem, espero que você tenha gostado, que você tenha... escutado essa mensagem hoje com o coração aberto, tá? E que você nunca se esqueça que tudo passa e vai ficar tudo bem.

0: 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O som do Melim, Peça Felicidade. Eita! Nesse dia maravilhoso, que você tenha muita felicidade aí na sua vida, tá, meus amores? Faltando 3 minutos para as 9 horas da manhã, o nosso Bom Dia Pontal, ao vivo por aqui. E a gente traz muita música boa, informação durante o programa e as previsões astrológicas, que eu sei que você já tá aí, ó, na expectativa para conferir como vai estar o seu dia hoje, segundo a astrologia. 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
0: Tudo ok por aqui com as primeiras previsões?
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0: Arianos e arianas, bom dia, vamos conferindo tudo que os astros dizem para vocês hoje. Sextou, hein? E você já tá aí animada, animado pro fim de semana? Então você tá certa, viu? E os astros vão abrir o dia com indicações benéficas para o seu bolso e os planos de diversão. Lua e Júpiter vão duplicar sua sorte, suas chances de ganho e também sua disposição. Contatos, né? Você convém aí ligar o radar e dar mais atenção para as pessoas do seu entorno. Saturno vai se estranhar com Vênus e alerta que há risco de enfrentar tretas e confrontos com quem convive e trabalha, ok? O romance vai ficar mais tenso, tá? Vai ficar tenso logo cedo e será preciso mais tato e sensibilidade para não provocar mágoas. Cor do dia, cinza. Números da sorte 23, 41 e 32. Trazendo para você a astrologia agora para os signos de Câncer. O Câncer, Júpiter, ele vai abrir amanhã com ótimas vibes e promete mais sorte nas finanças. Só que outros astros apontam concorrência acirrada na carreira, viu? E talvez tenha que ralar dobrado para se destacar. Vá em frente e lute pelo que você merece, porque sua dedicação não será em vão. Vênus vai se estranhar com Saturno e pede mais diplomacia e jogo de cintura, sobretudo com parentes mais velhos e conservadores. Ainda bem que o clima logo deve melhorar e o seu lar vai contar com mais harmonia. O anseio por segurança emocional tende a crescer em seu coração e você não vai se contentar apenas com rolinhos e paqueras sem futuro. Números da sorte, 47, 27 e 18, e a cor do dia para você é rosa. Falando agora com você do signo de Gêmeos, não é isso? Se depender dos astros, você vai sextar esbanjando o otimismo, bom papo e alegria, contagiando quem estiver ao seu redor. Saberá atender expectativas alheias e deve agradar os outros sem fazer grandes esforços. A sua habilidade, ela vai atrair aliados, vai estar convencendo e conciliando interesses, tá bom? Aproveite então para agilizar atividades e projetos em grupos e equipes. Uma mão lava a outra. Os caminhos se abrem para quem quer dizer adeus à solteirice. Só não convém apostar todas as fichas em uma única direção. Vênus e Saturno revelam que decepções podem rolar, inclusive aí, com alguém que parece mais vivido e experiente. Cor do dia segundo a astrologia, amarelo-ouro. 1, 46 e 9 são números da sorte. Daqui a pouco, meus amores, tem mais previsões astrais aqui na nossa manhã. Para você dos signos de Câncer, Leão e também Virgem, continue ligados, acompanhando a astrologia do dia. E logo após o nosso intervalo, vou trazer para você a primeira edição do Pontal Notícias. 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
0: Pontal Notícias, a primeira edição, você acompanha agora. Vamos à informação. Estiagem deixa 15 municípios do Amazonas em situação de alerta. Vamos conferir essa reportagem completa.

0: Com a chegada do verão amazônico, as previsões para a estiagem deste ano começam a se confirmar. A Defesa Civil do Amazonas decretou situação de alerta para 15 municípios, a maioria deles localizados na região sul do estado. No município de Envira, a cerca de 1.208 quilômetros de Manaus, a moradora Salete Pedrosa destaca os efeitos da vazante. Produtos que antes chegavam pelo rio, agora estão sendo transportados pelas estradas. Mas mesmo assim, a população ainda enfrenta dificuldades por causa das condições das vias.
1: A trancos e o barranco eles estão trazendo assim mesmo, porque pelo rio não está dando ainda não. Nem de baixo, de Eirunepé, nem do rio Tarauacá, Feijó, não está dando não. Ainda está muito, muito, muito seco.
0: Até o momento, 6 municípios do Amazonas estão em situação de atenção, enquanto 41 continuam em situação de normalidade. De acordo com o secretário da Defesa Civil do Amazonas, Coronel Mauro Freire, o órgão já vem adotando medidas antecipadas para reduzir os impactos da estiagem.
2: Somente em 2026, já enviamos 152 kits de purificadores de água do projeto Água Boa para 24 municípios, garantindo assim acesso à água potável e principalmente as comunidades ribeirinhas. Também já foram enviadas 33 mil cestas básicas, equivalente a 759 toneladas de ajuda humanitária, reforçando o apoio às famílias afetadas por eventos hidrológicos.
0: Nesta semana, o município de Humaitá decretou situação de emergência por causa da seca do Rio Madeira, que chegou a 12 metros e 49 centímetros. Com o decreto, a prefeitura pode solicitar recursos do governo federal para garantir a continuidade dos serviços essenciais da região. Da rede de rádio Encontro das Águas, Alfredo Azeli, para a Rádio Nacional.
3: Obrigada, Alfredo, pela reportagem.
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3: 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Próxima edição do Pontal Notícias é a partir das 10 horas da manhã e por aqui. Estou de volta com muita alegria, música boa para você ouvir nesta manhã de sexta-feira.
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3: 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Tá legal! 9h14, meus amores! 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Você dos signos de Câncer, Leão e também Virgem, continue ligados aqui, porque o nosso programa tá daquele jeito, viu? E claro, fica à vontade para participar. Cadê você aqui no nosso WhatsApp? 3485-2041. Manda para cá aquela mensagem maravilhosa de bom dia, manda o seu abraço, o seu alô. Conta pra mim aí o que você tá fazendo nessa manhã de sexta-feira, além, claro, de ouvir a Rádio Pontal FM, tá, meus amores? Fiquem aí à vontade pra fazer aqui a programação juntinho comigo. Chegando mais sucessos na nossa manhã, agora tem Simone Mendes.
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3: Simone!

0: na Pontal, tá legal. Que balada gostosa, hein, minha gente? O Bill Medley aqui no nosso Bom Dia Pontal. E a Jennifer Ronis, The Type of My Life, aqui no nosso Bom Dia Pontal. Essa foi do ano de 87, hein, gente? Muito bom, hein? Simone Mendes, Me Ama ou Me Larga, agora 9h25, tem previsões astrais.
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0: Vamos lá, você dos signos de Câncer, bom dia, bom dia. Seu tino empreendedor e seu dom para negociar vai ficar em alta. Além disso, você saberá alegrar e motivar os parentes. Vai com calma e explore o seu lado realista, porque nem todos os planos podem dar certo. Vênus e Saturno alertam que seus ideais podem esbarrar em obstáculos e os objetivos que quer alcançar vão exigir mais foco, esforço e dedicação. A boa notícia é que o clima no amor vai mudar geral mais tarde e as emoções intensas estão previstas na paixão. Azul claro é a cor do dia, 11:38 e 50.

0: O tema de hoje é que Vênus vai confrontar Saturno e pode colocar aquela pedrinha no seu caminho, tá? Convém escolher bem as palavras e modular a sinceridade para você não provocar ressentimentos e mágoas. O romance, ele vai exigir mais jogo de cintura e diálogo já nas primeiras horas da manhã, mas depois deve ficar mais harmonioso. Preto é a cor do dia, 9, 2 e 54 são os números da sorte. Alô, você dos signos de Virgem, tudo bom por aí? Se depender dos astros, você vai se estar em harmonia com as pessoas mais próximas e sentirá que o lar é o seu porto seguro. O clima de acolhimento e estabilidade que deve marcar o convívio com seus queridos só vai elevar o seu bem-estar. Por outro lado, Vênus e Saturno recomendam atenção extra com os interesses financeiros. Convém abrir o olho aí para não cair em tentação de consumo. E os astros também avisam que será preciso se empenhar mais para conquistar melhorias. O dia pode raiar com altos e baixos nos assuntos do coração, mas depois deve esquentar e pode pintar atração forte por alguém que você já conhece. Verde esmeralda é a cor do dia, 15, 59 e 32 são números da sorte. Daqui a pouco, mais previsões astrológicas para você do signo de Libra, Escorpião e também Sagitário. Aqui no nosso Bom Dia Pontal. Porque tá na Pontal, tá legal. 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Portanto, vá lá, viu? 9 horas 30 minutos, vou trazer um intervalo e daqui a pouco volto com mais previsões astrais e muito mais sucessos aqui na nossa manhã.
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4: 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Meus amores, 9 horas 36 minutos. De volta por aqui o nosso Bom Dia Pontal. E já se prepara aí para ouvir as previsões astrais, tá? Você do signo de Libra, Escorpião e também Sagitário. E eu trago agora para você um comunicado, minha gente. Lá do Sindicato Rural de Malhada. Atenção, hein? O Sindicato dos Trabalhadores Rurais de O Sindicato dos Trabalhadores Rurais e Agricultores e Agricultoras Familiares de Malhada informa que estarão abertas as inscrições do Garantia Safra 2026-2027, tá bom? Essas inscrições, elas já estão abertas. E os locais de inscrição, sede do sindicato na Rua Manuel Pedro, em Malhada, Delegacia Sindical do Povoado de Canabrava e Delegacia Sindical do Quilombo de Pau d'Arco. Participe, garanta aí os seus direitos e fortaleça quem trabalha e produz no campo. Documentos necessários. Xerox dos documentos CAF ativo, RG e CPF do representante pela UFPA declarante. A documentação, ela deve estar legível e atualizada. E atenção, a inscrição só será realizada com a entrega de todos os documentos solicitados, ok? 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Transformamos sorrisos em obras-primas, minha gente. 9h39, vamos destacar as previsões astrológicas. A terceira parte, você acompanha aqui.
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4: Muito bem, librianos e librianas, bom dia, bom dia. Vênus vai seguir à vontade em seu signo, já que é o domicílio astral. Pena que vai se estar em oposição a Saturno, em oposição com Saturno, apontando instabilidades em suas relações. Mágoas antigas, elas podem vir à tona. Ainda bem que você vai contar com sua simpatia e boa lábia, viu? Para estar anulando tensões. Rivalidades e disputas podem ficar mais nítidas, mas o seu dom para conciliar interesses e divergências vai estar de plantão e você terá bons argumentos para convencer colegas, chefes ou clientes. O dia pode até começar com risco de treta e será preciso mais paciência com o seu love, mas depois tudo vai melhorar e a harmonia vai voltar a reinar no seu romance. Branco é a cor do dia. 38, 61 e 7 são números da sorte. Você é do signo de Escorpião, bom dia. Vênus vai se estranhar com Saturno e revela que instabilidades podem marcar presença, sobretudo no período da manhã. Procure se cuidar com mais carinho e preste atenção em sintomas que podem ter relação com articulações, pele, dentes e ossos. Se depender de Júpiter, você vai sextar com ótimas perspectivas e pode subir mais um degrau em direção ao que ambiciona. Também deve contar com mais sorte no lado financeiro e a chance de receber boas notícias sobre aumento ou promoção. A dois, a tendência de sentir mais firmeza e confiança com o seu amor. 40, 13 e 32 são números da sorte. Lilás é a cor para hoje. O Sagitário, bom dia. Sextou bem sextado e quem avisa é a Lua, que segue toda linda ao seu lado e vai trocar ótimas energias no céu. Hoje você vai contar com disposição extra e deve fazer bonito no trabalho, ainda mais se apostar em seus talentos e qualidades. Seu carisma e sua simpatia continuam em alta e vão favorecer os contatos, mas não descarte picuinhas e contratempos nas primeiras horas do dia. Amizades superficiais podem ser passadas na peneira, enquanto as mais leais e verdadeiras serão valorizadas. A 2, astral de companheirismo com love. Azul marinho é a cor do dia. 44, 17 e 24 são os números da sorte. E daqui a pouco, as últimas previsões

0: tá na Pontal, tá legal, aqui na nossa manhã, linda canção da Marilinha Mendonça, hein, minha gente? Essa música inédita, né? Ela gravou, foi gravada aí antes da sua morte, né? E essa música que ficou assim, sensacional. É Tudo Vai Ficar Bem, música lindíssima. Ela gravou antes da sua morte, no ano de 2021, novembro de 2021, tá? E foi lançada esse ano, no aniversário da Marília Mendonça, né, no dia 22 de julho. Faltando 8 minutos para as 10 horas da manhã, o Bom Dia Pontal agora destacando as previsões astrológicas aos últimos nativos. E você, claro, acompanha tudo aqui na nossa manhã, todos os dias.
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0: Tudo ok por aqui com as previsões astrais. Muito bom dia para você aí que é do signo de Capricórnio. É o seu signo, então bom dia. Vai com calma na alma e mantenha o coração tranquilo, porque altos e baixos eles podem mexer com sua energia. Evite se aborrecer com assuntos que não tem condições de resolver de imediato. E faça uma coisa aí de cada vez para você não se estressar. Vênus vai se opor a Saturno e recomenda mais jogo de cintura e também tolerância aí com quem convive e trabalha. Rixas e confrontos não estão descartados no trabalho e velhas mágoas podem aflorar com parentes. Então, pegue leve. Nem tudo pode fluir como espera nas primeiras horas da manhã, só que o clima ele deve ficar mais harmonioso ao longo do dia, tá? Ainda mais no romance. Amarelo é a cor para hoje. 60, 35 e 5 são números da sorte. Você do signo de Aquário, aquarianos e aquarianas, bom dia, bom dia. E as previsões de hoje dizem o seguinte, que a Lua, ela vai sorrir para Júpiter e revela que você vai sextar com sorte e novas oportunidades. Pode se destacar em reuniões, grupos e também equipes, sem falar que você vai ter boas chances de firmar parceria ou sociedade comercial promissora. As expectativas, elas estarão altas, mas convém ir com calma pela manhã, porque há risco de se decepcionar com uns e outros, até mesmo com gente que mora fora. Ainda bem que depois o astral vai engrenar com seus queridos. Vênus vai formar aspecto tenso com Saturno e recomenda não se empolgar muito nos contatinhos, ok? O clima deve melhorar mais tarde e não vai faltar sintonia com o seu amor. Azul é a cor do dia. 61, 38 e 7 são esses os números da sorte. Agora falando com você aí do signo de peixes, piscianos e piscianas, nesta sexta-feira, sextou com S de sorte para os peixinhos e as peixinhas que anseiam por boas notícias. Lua e Júpiter vão abrir aí o dia com excelentes energias, tá? Elevam sua disposição e prometem mais reconhecimento, prestígio e prosperidade profissional. Já no lado material, não convém esperar aí muita molezinha. Vênus vai se estranhar com Saturno e alerta que imprevistos e limitações podem dar as caras. Administre os seus recursos com pulso firme e evite passar o cartão sem pensar no futuro. As estrelas apontam mais sucesso na pista, só não convém ir com muita sede ao pote. Você deve se entender super bem com o mozão, ok, peixes? Pink é a cor para hoje. 14, 21 e 24 são os números da sorte.
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2: Jonete Frederico, Mariana Fagundes.
3: É, ó, que bom!

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1: Tá na Pontal, tá legal, meus amores. Aqui no nosso Bom Dia Pontal, Maiara e Maraísa, Já Te Namoro. Também ouvimos João Neto e Frederico, Toca Aquela. Amores, daqui a pouco tem a nossa sequência das sofrências. Vou trazer cada moda boa aqui. Ó, deixa eu passar só um pouquinho do que vai vir aí no próximo bloco musical, ó.
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1: Eita, nós!
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1: O Adilson Ramos vai cantar pra gente.
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1: Vai ter também, ó.
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1: O Marcelo Reis.
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1: Vai ter também essa moda boa, Índia, ó.
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0: lua.
1: Daniel e essa linda
0: seus
1: canção.
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1: Tudo isso na sequência da Sofrência de hoje. Prepara
0: e
1: aí, hein?
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1: Pontal Notícias, vamos conferindo informações na nossa manhã. Mais uma edição no ar. Horário eleitoral gratuito no rádio e na TV começa na sexta, dia 28. O tempo de cada candidato já foi definido. Priscila Mazenotti traz todas as informações.
18: O horário eleitoral gratuito no rádio e na TV começa na próxima sexta-feira, dia 28. Serão dois blocos. No rádio, de segunda a sábado, das 7 às 7h25 da manhã e do meio-dia ao meio-dia e 25. E na TV, de 1 da tarde à 1h25 e das 8h30 da noite às 8h55. O tempo de cada candidato já foi definido. Ele é calculado com base na representatividade do partido na Câmara dos Deputados. A coligação Brasil Pronto para Mais, do candidato Lula do PT, vai ter 5 minutos e 31 segundos. É quem vai ter mais tempo. Depois vem o PL com Flávio Bolsonaro, que terá 4 minutos e 20 segundos. Ronaldo Caiado do PSD, com 2 minutos e 2 segundos. E Augusto Cury do Avante, com 35 segundos. Os outros candidatos não terão direito ao horário eleitoral gratuito porque não atingiram a cláusula de desempenho. E a ordem de exibição, como é que vai ser? Essa ordem é definida por sorteio. O Avante de Augusto Cury foi sorteado para a estreia na sexta-feira, dia 28. Depois virão Caiado, Flávio Bolsonaro e Lula. A partir daí vai ocorrendo um rodízio. Lembrando que o horário eleitoral vai até o dia 1º de outubro, 3 dias antes das eleições. Da Rádio Nacional em Brasília, Priscila Mazenotti.
1: Obrigada, Priscila, pelas informações.
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1: 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Próxima edição a partir das 11 horas da manhã. Muito bem, já de volta. E o nosso bom dia, Pontal, por aqui. Até o meio-dia, tamo junto.
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1: 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Amores, bom dia Pontal nesta sexta-feira. Sextou, bebê. 21 de agosto do ano 2026. 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Amores, o nosso Bom Dia Pontal por aqui.
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1: Com toda certeza, muito mais alegria no nosso dia, muito mais música boa, de qualidade, a sua participação que daqui a pouco vou estar aqui trazendo, tá? No nosso WhatsApp da Pontal, 3485-2041, manda mensagem de áudio, manda mensagem de texto. Gente, porque hoje é sexta-feira, sextou, meus amores! E aqui na nossa manhã, deixa eu mandar beijo aqui pra quem aqui, ó, Naldi. Ô, Naldi, bom dia, Naldi. Não deu pra passar o seu áudio, tá? Na quarta, não foi que você mandou? Pronto, não deu. Como é que você tá, Naldi? Tudo bom aí, minha amiga? Bom dia pra você. Tá nos ouvindo lá em Goiás, através do aplicativo da Pontal. Abraço também para a heroína Fernandes, que sempre está ligadinha aqui na nossa manhã. Bom dia, heroína. Bem-vinda ao nosso Bom Dia Pontal. O Bom Dia Pontal também mandando abraço muito especial para a Adriana. Adriana, ela está mandando música para a Quita do Caiuba, município de Manga, Minas Gerais. Um abraço para vocês aí em Manga, Minas Gerais. A Adriana mandando aí música para a Quita do Caiuba. Quer ouvir o Guilherme Silva? Daqui a pouquinho vamos trazer o som do Guilherme Silva, gente, porque agora tem a sequência da sofrência aqui no nosso Bom Dia Pontal, tá? E aqui, vamos curtir aqui 3 na sequência. Vai ter o Adilson Ramos, né, trazendo uma sequência aí de 3 sucessos pra gente curtir. Vai ter o Marcelo Reis, vai ter também Daniel, com a canção Índia, tá? O Marcelo Reis com a canção Placa de Venda. Então aumenta o volume do seu rádio aí, porque sexta-feira, você sabe, aqui no nosso Bom Dia Pontal tem a sequência da sofrência.
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0: na Pontal 10h24, aqui na nossa manhã, aqui na sequência da nossa sofrência, o Adilson Ramos, ele que lançou no ano de 63 o seu primeiro disco solo, destacando-se com a faixa Sonhar Contigo, que ouvimos aí durante esse potpourri aqui na nossa manhã. E tem mais, minha gente. Próximo sucesso agora é com Marcelo Reis. O Marcelo Reis, que ficou famosíssimo, essa música Placa de Venda, né? Inclusive, essa história por trás da música Placa de Venda nasceu após uma grande decepção amorosa. Segundo o cantor Marcelo, né, ele relatou que amava profundamente uma mulher e acreditava que era correspondido. Mas um dia chegou do trabalho e encontrou uma carta informando que ela estava indo embora porque o amor havia acabado. Eita, meu Deus do céu! Vamos lá então ouvir essa? Solta o som!
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0: Camilo, Daniel, com a música Índia. Amores, aqui no nosso Bom Dia Pontal, vamos chamar agora o Lucas Neves, né? Pronto, pode pedir para entrar. 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

Tá no Pontal, tá legal. Pra encerrar aqui a nossa sequência da sofrência, o José Daniel

0: gente.
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0: 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Tá na Pontal, tá legal. Meus amores, o nosso Bom Dia Pontal de volta e no oferecimento. 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Agora 10h47, Bom Dia Pontal aqui com sua participação.
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0: Vamos lá. Oi, Tassiana. Eu sou Matheus de Malhada, Vasco de coração. Passa o hino do Vasco aí da Gama pra mim, Tassi. Mandou um áudio aqui. Deixa eu ouvir.
11: Ofereço para meu amigo Daniel, borracheiro, que é vascaíno, em Malhada. Meu amigo Rony Souza, vascaíno de coração. E para todos os flamenguistas que torceram contra, atropelamos o Olímpia ontem, demos uma aula de futebol. Passa aí, Tassi, para nós o hino do Vasco da Gama. Nós, vascaínos, merecemos.
0: Oh, com certeza! Rapaz, você viu, Matheus? Que goleada! 4-1 sobre o Olímpia. É na casa do Olímpia, não foi? Lá em Assunção, no Paraguai. E garantiu a classificação aí do Vascão, o gigante da colina, o time da virada, para as quartas de final da Copa Sul-Americana. Legal. E o Matheus está comemorando até agora, gente. Mandou uma foto aqui para mim, ó. A camisa do Vasco. Camisa linda essa camisa do Vasco aí, Matheus. Adorei. É, tá, já tá tomando uma cervejinha ali, porque sextou, né, Matheus? E com certeza vale a pena a gente trazer aqui o hino do Vasco, do Vasco da Gama. Vamos tocar um pouquinho aqui pro Matheus, eu e todos os vascaínos ouvirem. E o flamenguista também, por que não?

0: Tito Menino. Ian Ranieri, também é vascaíno, Ian, então tamo junto, aumentou o volume aí, bom demais, rapaz, um abraço, saudações, né, vascaínas, legal, hein? 10h50 no nosso Bom Dia Pontal, participando aqui na nossa manhã, Ana Paula de Barrinha, tá com o som ligado em 91.5. Tassiana, manda aí um oi pro meu bisneto, Caio Vieira, pra Andressa e Luísa aqui no Yuyu. Aqui é Dona Lira do Yuyu. Ô, Dona Lira! Um abraço pra senhora e toda a sua família aí ouvindo o Bom Dia Pontal, ok? Quem mais comigo nesta manhã maravilhosa de sexta-feira? Sextou, meus amores! Quem tá com o radinho ligado aqui na Pontal, interagindo aqui todas as manhãs. Vamos abrir aqui o áudio. Vamos conferindo aqui. Solta o áudio aí. Fala comigo. Pera, o hino agora já foi. Pronto, agora...
1: Bom dia, Tato, que é real do Vaco de Cidade. Mandando pra minha mãe, Iraci, na frente da Pingueira, Boa Esperança, meu filho Davi Luiz, meu pai Oswaldo. Quero mandar uma música pra eles, todos em vida. Eu vou ficar magoando. Mas na Pontal tá legal. Porque eu vi seu programa através da aplicativo.
2: No fundo da fazenda Pingueira, Boa Esperança.
0: Que legal, tá no aplicativo. Tá no aplicativo da Pontal, então tá legal. Um abraço pra você, meu querido. Bom dia, Tassiana. Toca a música do Batista, Princesa, oferecendo pra tia Orlene, lá no Renascer, que tá todo dia ligadinha na Pontal. E tá esperando a música. Ah, tá certo, então. Já... Vamos tocar aqui o som com o Amado Batista Princesa para a Dona Orlene, que está nos ouvindo lá no Renascer, e para todos que gostarem da música também. Mais um áudio.
3: Oi, Tassiana, bom dia. Aqui é Eunice.
0: Oi, Eunice.
3: Quero pedir uma música de Guilherme Silva, qualquer uma música dele. Quero oferecer para Preta, lá da aldeia. Quero oferecer para Luzia, mais a família. Eva, mais a família. Quero oferecer para Maria de Adão. E também quero oferecer para todos que estão ouvindo seu programa, essa rádio. E quero oferecer para o meu marido Adão. E o seu domingo aqui na Fazenda Generosa, município Feira da Mata. E para vocês aí da rádio.
0: Ok, Eunice. Alô, Caetana. Caetana, dá um bom dia aí pra Caetana, do Roçado. Roçado, município de Manga, Minas Gerais. Pronto, um abraço aí pra dona Caetana e todos do município de Manga, Minas Gerais. Roçado aí, tá? Manda um alô aí pro meu pai. Aqui é o Tonzinho, mandando um alô pro seu pai Nelson, Domingo de Eduardo, Zé de Abelino, e oferecer música do Zé Vaqueiro. Tá na Pontal, tá legal. Agora 10h53, no som da Pontal, você pediu e vai curtir. Zezé de Camargo e Luciano.
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16: Pontal Notícias, vamos conferindo informações na nossa manhã. Mais uma edição no ar.

0: candidatos à presidência seguem com a agenda de campanha nesta sexta-feira. Priscila Macenotti traz a reportagem completa.
1: Sexta-feira em plena campanha, vamos então fazer um giro para saber como será o dia dos candidatos à presidência da República. Grande parte deles vai estar em Minas Gerais e aí a gente fala do Lula, do PT, que participa em Belo Horizonte de um ato de campanha no começo da noite na Praça da Estação, no centro da cidade. Samara Martins, do Unidade Popular, também vai estar no centro da cidade, na Praça 7, onde participa de um ato e se reúne com jovens em caminhada. Hertz Dias, do PSTU, vai estar ali perto, na cidade de Congonhas, reunido com os sindicatos e dando entrevistas. Já em São Paulo, Augusto Cury, do Avante, participa de seminário com evangélicos. Romeu Zema, do Novo, passa pela 25 de março e conversa com os comerciantes e o pessoal que vai estar por lá. Wilson Grassi, do Democrata, se reúne com a equipe de campanha. E no interior do estado, em Araçatuba, Ronaldo Caiado, do PSD, se reúne com empresários do agro. No Rio de Janeiro, o Flávio Bolsonaro do PL vai para Nova Iguaçu e para Duque de Caxias. E por fim, os demais. Clariana Barão do DC, Edmilson Costa do PCB, Renan Santos do Missão e Rui Costa Pimenta do PCO estão, por enquanto, sem agenda para hoje, assim como Pablo Marçal do PRTB, que não tem agenda para esta sexta-feira. Isso depois da decisão da Justiça Federal, que proibiu Marçal de fazer campanha no rádio e na TV, de participar de debates e de acessar o fundo partidário. Isso porque ele foi considerado inelegível até 2032 por uso indevido dos meios de comunicação. Ofereceu gravações em vídeos para vereadores e prefeitos em troca de doações em dinheiro nas eleições municipais de 2024. A equipe do candidato agora avalia os próximos passos dessa decisão. Da Rádio Nacional em Brasília, Priscila Mazenotti.
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0: Na Pontal 1110. Tá na Pontal, tá legal. Esse é o nosso Bom Dia Pontal, outras edições do Pontal Notícias. Você vai acompanhar no Boa Tarde Pontal com o Mário Sérgio, a partir das 2 horas e ao meio-dia tem Jornal da Pontal. J. Pinheiro, David Porto e muita notícia para você aqui pela 91.5. A última hora do nosso programa, sextou, hein? Sexta-feira abençoadíssima a todos. Você que está ouvindo o nosso Bom Dia Pontal, muito obrigada pela tua companhia, pela tua participação, por me receber aí na sua casa, no seu trabalho, no seu carro. E você que nos ouve também na internet. 11:11, tudo igual por aqui? E tem um comunicado do Sindicato Rural de Malhada. Atenção, produtor rural! O Sindicato dos Trabalhadores Rurais, Agricultores e Agricultoras Familiares de Malhada avisa que o período de inscrição do ITR já começou. O prazo de inscrição do dia 10 de agosto e vai terminar no dia 30 de setembro. Portanto, agende aí. Não deixe para a última hora para estar regularizando a sua propriedade dentro do prazo para estar evitando multas, tá? Tem prioridade aos sócios. O atendimento é de segunda a sexta, no período da manhã, das 8 horas até o meio-dia, no período da tarde, das 14 às 15h30, na sede do Sindicato Rural em Malhada. Manter seu imóvel regularizado é valorizar o campo e contribuir para o desenvolvimento da nossa região. Conte sempre com o seu sindicato. 11:12, Bom Dia Pontal. 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
0: 11 horas 14 minutos, bom dia Pontal aqui e a sua participação também através do nosso WhatsApp. Vamos conferindo aqui no Bom Dia Pontal. Um abraço para o seu Aldemar. Alô, seu Aldemar! Bom dia, seu Aldemar! Bom dia, Dona Elina, minha amiga! Como é que vocês estão por aí? Todo mundo bem, com saúde? Espero que sim. E aqui na nossa manhã tem áudio do ouvinte. Vamos conferir quem fala com a gente aqui.
5: Bom dia, Daciana.
0: Bom dia.
5: Bom dia, Daciana. Você tá boa?
0: Eu tô, aqui, meu amor. E você?
5: Otávio. Aqui da Fazenda Arco-Íris.
0: Aham.
5: Eu queria me pedir uma música aqui pra minha família e pra todo mundo que tá escutando. O nome da música é Dou a Vida por um Beijo, de Zezé de Camargo e Luciano. Então, você tem ela aí?
0: Toca aí
5: pra nós. Obrigada.
0: Opa, alô. Maravilha. Tem ela aqui, achei, ó. Daqui a pouquinho, viu, meu amor? Beijo pra você e sua família.
6: Bom dia, Tassiana. Aqui quem fala é Leuza de Malhada.
0: Oi, Leuza.
6: Mandar um alô pro pessoal da rua Lídio Pires, pra minhas amigas. E quero que você passe, principalmente pra você.
0: Obrigada.
6: Parabéns, que você tem as vozes muito lindas.
0: Obrigada, Leuza.
6: Fica muito agradável com sua presença.
0: E eu fico feliz com a sua participação.
6: Mas de verdade, que aquele dia eu te pedi, você não mandou.
0: Ai, meu Deus, qual foi?
6: É, de roupa nova, pisando o pé no chão e com essa estrela.
0: Qual o nome da música?
6: Eu te falei, você não respondeu, mas eu vou falar.
0: Ah.
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0: Olha, gente. Eita, Leuza! Eu falei que eu não sabia aquele dia, Leuza. Foi isso. Mas a música do Roupa Nova que você pediu é Seguindo o Trem Azul? Eu não entendi muito bem. Manda novamente pra mim aqui o nome da música, tá, Leuza? Beijo pra você e todos em Malhada.
7: Bom dia, minha gata, minha princesa.
0: Bom
7: de
0: dia.
7: Ouro, de Deus. Que mensagem linda,
0: obrigada.
7: Linda.
0: Obrigada.
7: Foi a oração do Doce hoje. Pensa numa oração maravilhosa. Foi a oração do Doce hoje. E agora a sua mensagem. Que mensagem? Tocou muito no meu coração, viu, Tati? Pura verdade essa mensagem sua, pura verdade. Eu falo por mim. Às vezes a pessoa pergunta, como é que você tá? Tô bem. Será que o coração tá lá, quietinho, sabe? Doendo.
0: Né? Até é doendo, verdade, acontece. Tá, acontece.
7: A ansiedade tá pra cima.
0: É verdade,
7: e tudo mais. Amiga. Mas é muito linda essa mensagem. É, deixa eu te falar, vai ser uma da alusão pra Rosanilda Lagoa de Júlio e Família, pra João Rocha, Patinha, do Bairro São Francisco, pra todos do Bairro São Francisco, pra todos do Bairro Jurandir, todos do Bairro de Quequer, pra Pipoca no Bairro Jurandir, tá ligadinho, te ouvindo todos os dias. Pra meu esposo Eugênio, meus filhos de Luiz, Raquel e Jonathan, pra Alegria, pra Donzinho Jesus e Marli na Rua Pará, pra Marilene Santos, pra Edinaldo, Josa, mãe dela, Cheiroso, tudo no Alta Colina, pra Enzo, tá aqui, eu te ouvindo, pra minha sogra Ana, pra Bia da Rua Pará, pra Cleuzinha e Cisar na Barrinha, e pra todos que estiverem ligadinhos no Bar São Francisco, e pra Dona Neuza no Mercado em Bela Vista, que tá ligadinha, te ouvindo. E para todos que estiverem ligadinhos, para dentro da CDG, que tá ligadinho te ouvindo, eu tenho certeza. E para todos que estiverem na Pontal, tá na Pontal, tá legal, tá? Se passa a música aí, Passa um louvor de Gesto Rufino para nós aí. Hoje eu estou afim de você passar um louvor para nós. Se puder, estiver na grade sua, e passa qualquer um de Gesto Rufino aí para nós. Somente aquela vai passar. Passa, põe esse louvor aí para nós aí. Tá na Pontal, tá legal. Então, bom dia, minha gata. Estamos por casa, ligadinha te ouvindo.
1: Um lindo dia para vocês aí. Pra nós aí.
7: Por favor. Se você tiver, tá na Pontal, tá legal. Tem um bom dia. Você não pode faltar, todos os meus vizinhos estão ligadinhos aqui te ouvindo, através do meu radinho.
1: Pronto.
7: Não pode esquecer, não pode faltar.
1: Tá na Maravilha. Pontal, tá legal. Valeu, Elivânia. Obrigada, viu? Obrigada pelo carinho, mais participações. Bom dia, Tassi. Aqui, ó. Cadê? Pronto. Ô, Matheus. Matheus aí, malhada. Vascaíno, assim como eu, ó. Estão pedindo aqui agora, Matheus, pra gente tocar... Adivinha o quê, Matheus? Você foi provocar os flamenguistas, agora eles querem que toque o hino do Flamengo também pra eles. Alô, Rony, aí na Capotaria Bahia. Bom trabalho pra você, meu querido. Uma ótima sexta-feira. Ele tá falando aqui, toca o hino do Flamengo aí pra todos nós flamenguistas. Eita! E agora? Vou ter que tocar esse hino do Flamengo aqui também? Por que que eu vou tocar, Rony? Fala pra... me dá um motivo, porque o Vasco ontem ganhou, né? De goleada. Aí eu quero saber o motivo pra eu tocar o hino do Flamengo aqui agora. Hã? Um abraço pra quem quer... Ah, Luizão do... Luizão! Ó, Luizão, bom dia, meu amigo! Aí na Diego Artigesso, um abraço. Luizão também que é vascaíno, rapaz. Um abraço pra você, meu querido. O nosso Bom Dia Pontal aqui, trazendo música pra gente curtir com o Guilherme Silva. 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
1: Tá na ponta alta legal, Bartô Galeno. Olha isso, é o Ademar. Abraço pra todos vocês aí ouvindo. É, lá em Ramalho, né? Um abraço pra todos em Ramalho. Bom dia aí pra o João Brito, irmão do nosso amigo Zé do Queijo. Aí, Dona Júlia também na ladeira. Bom dia pra vocês aí, meus amores. Alô, Orlando. Um abraço pra você, Orlando. Amigo Zé do Queijo, bom dia, Zé. Como é que você tá, meu querido? Tudo bom aí? Maria de Vá, bom dia, Maria de Vá. Alô, Alzira, também no Ramalho. Bom dia, Tassiana. Se o Vasco for campeão, eu vou te dar uma camisa do Vasco original. Palavra de rei. Ó, oh, vocês estão ouvindo. Fica gravado aqui, viu? Pera aí. Ai. Como é que é seu nome aqui? Hã? Deixa eu trazer áudio aqui no nosso Bom Dia Pontal. Vamos conferindo aqui no nosso WhatsApp. Solta o áudio e fala comigo, vai lá.
2: Bom dia, Tass. Tudo de bom, minha flor, aqui comigo. Anota mil, ainda mais hoje, né? Sextou.
1: Oh, com certeza.
2: Hoje é dia um pouco de, que é de descanso, mas é dia da gente estar preparando aquelas comidas light, né? Aquelas coisas mais gostosas, para tirar o sabadão com a família, momento com Deus. Ô, Tassi, eu quero oferecer um louvor, eu deixo a sua critério, mas oferecer a todos que estão ouvindo

0: Um abração para você também. Oh, você que mandou essa mensagem aqui, ó. Eu não tinha... Ismael Carlos, o nome dele, rapaz. Ó para isso. Ô, Ismael, não tinha me atentado. Ele falou assim, se o Vasco for campeão da Copa Mercosul... pelo amor de Deus, aí não. Aí é para não dar a camisa mesmo, viu? Por que você não falou da Sul-Americana, hein? Ah, não é possível, Ismael. Ele diz assim, ó, Tassiana, se o Vasco for campeão da Copa Mercosul, eu vou te dar uma camisa do Vasco. Mas que tal, hein, Ismael? Ah, pelo amor de Deus. E a Sul-Americana, hein, Ismael? Essa aí não vale, porque não tem mais, não é? Acho que não tem mais. Você tem que falar, agora se você falar Sul-Americana, tudo bem, eu acredito, mas rapaz. Bom dia, Tassi, tudo bem, meu amor? Toca aí Paula Fernandes Amar de Novo, só pra curtir. É a Leonor que participa aqui com a gente, bom dia pra você, Leonor. Obrigada pela participação e bom dia aqui também, ouvindo o nosso Bom Dia Pontal, o seu Albino. Alô, Albino, bom dia, Albino. Tatiano, bom dia pra você, meu querido. Tamo junto, Tatiano também é vascaíno, e nós, Tatiano, um abraço, meu amigo. Quem mais aqui, ó, Vera de Pouso Alto ligadinha na Pontal, tá legal. Mais participações através do nosso WhatsApp, 3485-2041, solta a voz.
1: Oi, Tatiana Lopes, bom dia.
0: Bom dia.
1: Aqui é Maria Nogueira, daqui do Juju, Bahia. Eu vou pedir para você passar uma música para mim, do Cristiano Neves, qualquer uma de Cristiano Neves, e ofereço para Celeste, lá no Jacarezinho, e para Jovelice, minha grande amiga Jovelice. Quem tá na Pontal tá legal, tem um bom dia, Tassiana. Deus que abençoe e proteja.
0: Amém.
1: Você é linda e maravilhosa.
0: Obrigada.
1: Todos os dias eu escuto seu programa, agora mesmo estou ouvindo aqui, ó. Seu programa, tá bom?
0: Que ótimo! Eu agradeço o carinho, a sua participação. Obrigada por ter mandado aqui um áudio, viu? Amei ouvir sua voz.
2: Bom dia, meus amores! Bom dia, Tassi, sua linda! Oi, Alivânia! Obrigado pelo alô, Marilene Santos!
0: Ô, Mar, um abração pra você, meu bem! Bom fim de semana, hein? No Bom Dia Pontal, quem pediu música do Zé Vaqueiro vai curtir agora.
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0: Tá na Pontal, tá legal? Já tô de volta por cá, hein? É o Bom Dia Pontal, aqui na nossa manhã. Vamos seguindo com muita alegria neste lindo dia. 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Pode entrar em contato também no 99911-7284. 11h43, o Bom Dia Pontal continua aqui com as participações dos nossos ouvintes.
1: Bom dia, todo dia.
0: Bom dia.
1: Estou. Uhul. Ah, sexta-feira.
0: Vem em mim, sexta-feira.
1: Para nós todos. Eu quero que você traga o Nove Mistura aqui, viu? Que a sua tia tá na correria doida.
0: Viu? Bacana, então, tia Dazinha. Bom dia, meu amor. Boa sexta-feira. Hoje é sexta-feira, tia Dazinha, ó.
2: É sexta-feira. Bota pra torar.
0: Sextou e nós bota pra torar.
3: Sexta-feira, sua linda. Eu tô feliz porque fim de semana.
0: É sexta-feira, finalzão de semana. Tá aí, minha gente. Tá aí. Tá bom então, Tassiana. Agora é sério mesmo, viu? Se o Vasco for campeão da Sul-Americana, eu vou te dar uma camisa original do Vasco. Rapaz. Ai, ai, ai, ai. Ó, tá gravado, viu? Tá aqui gravado. Tá bom? É Ismael Carlos, não é isso? Abraço pra você, meu querido. Bom dia, Tassi. Primeira vez que eu participo do programa. É Daniel, isso? Pronto, Daniel. Quer ouvir Pablo? Será, Daniel, que vai dar tempo de tocar Pablo aqui, meu querido? Agora, 11h45, Zé de Camargo e Luciano cantando a música Dou a Vida por um Beijo. Tá na Pontal, tá legal.
4: Bom

0: na Pontal tá legal, meus amores. Aí o som do Pablo na nossa manhã. Abraço pra amiga Chádia. Chádia que é fã aí do Pablo, do Arrocha. E um abraço mais uma vez para o Daniel, que pediu essa música, primeira vez participando. E aí agora você machucou, viu, menina? Pablo, aô, sexta-feira, viu? Ê, sexta-feira! Aqui nós bota pra torar, é!
1: Hoje é sexta-feira, bota pra torar!
0: É assim, sextou, amores! Para finalizar o nosso programa, quero agradecer a você o carinho, a companhia, a sua participação sempre aqui nas nossas manhãs, tá? Voltaremos no nosso Bom Dia Pontal na segunda-feira e amanhã show da Pontal, tem show da Pontal a partir das 9 horas da manhã, vamos juntos, né? Pela manhã da Pontal FM no fim de semana, amanhã sabadão, viu? Cada um de vocês, o nosso sincero agradecimento. Você que ficou comigo até esse momento. Meus amores, para encerrar o programa tem sempre aquela mensagem.
2: Bom dia, Pontal!
0: Muito bem, a nossa mensagem de hoje, para você que ficou comigo até esse momento, ou para você também que está chegando agora, sintonizando 91.5, no aplicativo da Pontal ou no site pontalfm.com.br. Compartilho com você hoje a mensagem da Calita Aquino, que diz o seguinte: meus amores, Deus não está parado enquanto você espera, tá? Ele está trabalhando, mesmo que você não consiga ver. Existem livramentos, cuidados e coisas acontecendo no invisível que você nem consegue imaginar. O problema é que a gente espera sempre pelo extraordinário e acaba não percebendo que Deus também está nos dias comuns. Há milagres acontecendo enquanto a vida simplesmente acontece. Por isso, espere com calma. Continue fazendo sua parte e mantenha a fé naquilo que os seus olhos ainda não conseguem ver. Talvez você não saiba como nem quando, mas o seu coração ele pode descansar na certeza de que Deus ele está cuidando de tudo, tá bom? Então acalma aí esse coraçãozinho e siga sempre em frente com esperança, com fé, sempre em dias melhores. Tô indo nessa! 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Tá na Pontal, tá legal? E que você nunca se esqueça que tudo passa e vai ficar tudo bem. Daqui a pouco, Jota Pinheiro, David Porto e o Jornal da Pontal. Tchau, amores!

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0: Vamos nessa, minha gente, agora 12:08, 12:08 no nosso Jornal da Pontal. Seja muito bem-vindo, muito bem-vinda. Hoje é sexta-feira, dia 21 de agosto. Estamos chegando com o nosso jornal nesse começo de tarde. Você está acompanhando a Rádio Pontal FM de Carinhanha para todo o Brasil. A gente está aqui na cidade Ribeirinha, às margens do São Francisco, na divisa com o estado das Minas Gerais, com o norte mineiro e também com a cidade de Malhada. Unidos pela Ponte José Guimarães Rosa. Seja bem-vindo. Eu sou o Jota Pinheiro e é um prazer ter você com a gente. Aqui comigo também o repórter David Porto. Boa tarde, Porto.
1: Boa tarde, Pinheiro. Boa tarde, ouvintes.
0: Muito boa tarde, muito boa tarde. Você que está no horário do seu almoço, está em sua casa, está no seu trabalho, nas estradas, nessas longas estradas da vida. Muito boa tarde. Você que está aí realizando também o seu trabalho, do mesmo modo que a gente está também trabalhando, é bom fazer parte aí do seu trabalho junto com a gente. Vamos trabalhando, todo mundo! Vamos então para alguns assuntos de hoje, nosso Jornal da Pontal, com muitas informações. Daqui a pouco vamos para a cidade de Feira da Mata. A polêmica continua na sessão, aliás, em relação à presidência de Câmara de Vereadores de Feira da Mata. Alô, Feira da Mata! Você que está acompanhando a gente aí. Rapaz, o negócio está pegando, né, Porto? Tá pegando. Que mais, David Porto? Vamos trabalhar um pouquinho, repórter. Hoje é sexta-feira, amanhã você descansa.
1: Vamos trazer as ocorrências policiais, ocorrências políticas, comentar sobre a entrevista que teve hoje no programa Jornal Primeira Hora com a secretária de Saúde, que repercute essa entrevista também no meio social, nas redes sociais, as falas da secretária, novidades que ela disse vir por aí, né? Nós traremos também informações a respeito das cobranças. Continua, por exemplo, lá em Malhada, acontece nesse momento a sessão da Câmara de Vereadores, assuntos são pautados e deve trazer amanhã aqui no programa, Pedro, mas a gente vai estar trazendo aí as cobranças que os vereadores começaram já falando a respeito daquele problema lá do lixo e também da saúde. Atendimento no Banco do Brasil de Malhada, esse atendimento ele recebe aí cobranças na Câmara Municipal, a gente vai trazer essa informação.
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0: Muito bem, você falou aí de fogo, e esse fogo que teve quarta-feira lá em Malhada, perto ali do posto de combustíveis, aquele lá da saída lá pro Mocambo, bonito aquele posto lá da saída. Rapaz, até hoje a gente se impressiona com as imagens que a gente recebe. Foi matéria também aqui do nosso jornal já, mas é bom a gente lembrar o quanto as pessoas estão sem noção. Acho que a palavra que pode definir isso é as pessoas estão sem noção. Sem preocupação com os prejuízos que podem causar. Você imagine a cena se esse fogo chega efetivamente até as bombas, até os reservatórios do posto de combustível lá da cidade de Malhada. Imagine aí. E lá o pessoal do posto, naquele desespero, corre. Só que graças a Deus, né, não aconteceu o pior. Mas ficou o aprendizado para quem fez esse serviço mal feito. Fico alerta para a sociedade, mais uma vez, para ter cuidado com esse tipo de situação. Colocar fogo em mato, colocar fogo em lote, colocar fogo em roça é sempre uma situação de risco em maior ou menor grau, Então é uma situação, infelizmente, tem se tornado recorrente. Falando de Malhada particularmente, foi pauta do nosso programa, foi pauta da fala da vereadora Marina em relação a essas queimadas recorrentes em diversos pontos de Malhada, e é um problema que precisa urgentemente, né, ser tomado aí providências pelo setor público, meu caro David Porto.
1: Sim, você se lembra que no posto de saúde, no posto de combustível, no autoposto, existe uma placazinha que diz que é proibido, né, uso de celular, você viu?
0: Por causa das faíscas.
1: Isso, se existe proibição de um celular, imagina um incêndio próximo como foi em Malhada.
0: É de assustar, hein? 12 e 14, vamos para a Feira da Mata, Porto, faz um resumo aí, eu tenho uma matéria aqui. Vamos trazer o vereador Enoque. Estão falando em traição, o que, que é isso? Virou novela agora, foi? O que está que tá acontecendo lá em Feira da Mata, Porto?
1: O clima esquentou lá em Feira da Mata, Pinheiro. E nós trouxemos na quarta-feira uma fala que contava, fazia ali um esboço do que realmente teria acontecido. Só que o vereador, presidente da casa, ele resolveu falar com a gente em entrevista, trouxe a sua posição, trouxe falas polêmicas, inclusive, que estão já repercutindo. A gente fez uma publicação aí no site Alerta Bahia. E agora a gente vai trazer essa entrevista com o vereador Enoque, onde ele fala se realmente existiu esse acordo com o vereador Cristiano, com o vereador, com os demais vereadores, inclusive o Ramon, ou se não. Esse acordo existiu, se não, e o que ele estava planejando quando tirou-se a eleição de pauta na sessão que aconteceu na terça-feira.
0: Prepara aí, vamos trazer essa entrevista aqui em dois minutinhos. 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Alô, seu menino! 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
0: 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Pode ir lá, nem feriado, nem final de semana. 12h18 agora, 12h18, seu menino, dona menina, vamos fazer o seguinte, vamos para a Feira da Mata agora trazer essa entrevista. Atenção, hein, Feira da Mata. Eu vou só fazer uma observação aqui, eu até disse que eu não entendi que não veria problema, não vejo problema em reeleição de Câmara, em aprovar-se uma reeleição de presidente de Câmara. Não vejo problema em relação a isso. Agora tem em relação à legislação, onde qualquer presidente possa buscar a sua reeleição. Agora um ponto que eu estava até, entendi que eu precisava falar isso aqui. Agora uma coisa é um presidente que tenha eventualmente já algum acerto, algum acordo de cavalheiros, né? algum ajuste com os seus pares que também cumpra esse acordo de não tentar uma reeleição. A gente sabe que presidente vai ter influência maior, claro que a gente sabe disso, mas precisa receber votos dos vereadores. Então se há um acordo, que haja, mesmo que haja aprovação de uma reeleição de presidente, mas que seja cumprido a questão de palavra. E cumprir palavra hoje em dia na política parece estar cada vez mais difícil. Vamos cumprir palavra, deu a palavra, você não é obrigado a dar a palavra, dizer sim, mas concordou dentro da lei evidente, tem que cumprir. 12h20, vamos para a Feira da Mata agora, matéria do David Porto, solta aí.
3: Isso, diante daquela repercussão que teve quanto à sessão da Câmara de Vereadores de Feira da Mata, uma sessão que foi montada para eleição, essa eleição ela não aconteceu, criou-se toda uma polêmica em torno disso. Nós trouxemos aqui na quarta-feira uma notícia, uma pauta sobre, foi falado, né, de fato a situação, e agora nós temos a fala do vereador presidente Enoque para esclarecer para a gente, na sua versão, o porquê que a eleição foi cancelada daquela sessão e terá uma nova data, qual será essa nova data e também a sua posição sobre os demais vereadores, inclusive o vereador Cristiano, do qual a gente trouxe aquela informação e falamos naquela entrevista passada. Vereador Enoque, é um prazer receber o senhor aqui para a gente falar sobre esse assunto, dar, é claro, uma ênfase e o direito do contraditório e a ampla defesa é um direito constitucional e nós não poderemos negar a nenhum dos envolvidos em falas ou situações aqui na emissora. E eu queria iniciar perguntando ao senhor, aconteceu uma sessão de Câmara de Vereadores onde teria uma eleição na terça-feira, só que essa eleição ela foi adiada. Vamos colocar uma eleição cancelada. E, segundo nós apuramos, teria sido porque a chapa do senhor, de última hora, percebeu que perderia para a chapa do vereador Mauro. E também outra parte importante que queremos esclarecer, vereador, se é verdade que em 2024, quando o senhor foi eleito presidente, teve apoio do Cristiano, do Mauro, do Sávio, e que foi combinado, né? Teve um acordo de que nessa eleição, em 2026, para presidente da Câmara, o senhor apoiaria o Cristiano, ou o Mauro, ou o Sávio, um desses que lhe apoiou no passado, que agora o senhor teria dito que não apoiaria ninguém e colocou seu nome na chapa para a reeleição. Isso é verdade?
4: Não. Vou te responder na íntegra aí, todas as perguntas, é o seguinte, não houve tipo de acordo nenhum de apoiar A ou B, não. Eu não era candidata, votaria em qualquer um deles que votou em mim, e eu nunca disse que era candidata. Aí quando foi, tem uma resolução que diz que o segundo biênio podia antecipar as eleições. Quando foi 28 de julho, eu publiquei o edital dizendo que dentro do prazo regimental, que a sessão seria dia 18, tinha os prazos regimentais até dia 17 de julho, 17 de agosto, para protocolar a chapa até meio-dia, igual está lá na resolução. Eles tentaram, todos eles tentaram formar uma chapa e não conseguiu. Quando foi dia 10 de agosto, os 5 que votavam em mim me procurou e mais 2 do outro grupo que não tinha votado me procurou. Nós tornou em 7. Sentamos numa reunião e ficou definido entre os 7 a mesma chapa antiga, que seria Enoque presidente, Edmilson vice-presidente, Cristiano secretário. Essa é a verdade. Ficando simplesmente de fora dois vereadores, o vereador Elisvaldo e o vereador José Nisso. Não teve nenhuma discórdia, era unânime, todo mundo em consenso. O que ocorreu era isso.
3: Certo.
4: Aí quando foi na noite de domingo, dia 16, o vereador Josenice, insatisfeito, porque sempre foi o tramador de tudo, liga para Cristiano, liga para o Sávio, liga para o Mauro, você está entendendo? E faz uma trama porque ele tinha o voto do Gal. Então tentou levar três para lá, dando vantagem para Cristiano, dando vantagem para Sávio, vantagem para Mauro, fez toda aquela trama. E no dia 17, tinha um prazo até meio-dia, chegando 11 horas e meia na Câmara, apresentando uma chapa com Mauro presidente, Sávio vice e José Denis secretário. O vereador Cristiano chegou, a gente conversou todo mundo aí com os vereadores, e faltando 2 minutos, o vereador Cristiano foi lá e pediu desistência da chapa. Simplesmente isso, derrubando minha chapa.
3: Faltando,
4: sem me comunicar, sem nada.
3: Sim, mas nesse caso, faltando 2 minutos para a sessão de eleição?
4: Para a questão de eleição, não, para o protocolo da chapa.
3: Ah,
4: e eu fazer o que mais? Se faltava 2 minutos só, ele desiste da chapa nossa, então ele também não queria participar mais. Né? Então deu a entender que a chapa nossa, que era unânime com 7, saindo 3 para ir, 2 para ir para lá, para compor outra chapa, com ele desistindo, então saía 3 de uma vez. E como tinha um vereador solto, que era o vereador Elisório, então subentendia que eles iam ter 5.
3: Uhum.
4: E eu ficaria com 4.
3: Uhum.
4: Aí o colega vereador Gilmar, a vereadora Simone e o vereador Edmilson entendeu que tinha uma trama, foi uma traição que aconteceu, dentro do regimento permitiria eu, por ofício, cancelar o ato. O que é que eles fizeram? Eles fizeram um requerimento usando a súmula do STF de Alexandre de Moraes, dizendo em período de eleição não poderia fazer eleição da mesa diretora antes das eleições. E meu jurídico acatou e eu cancelei o ato no dia 18. Publiquei o ato antes no Diário Oficial e deixei. Quando chegou na hora, não ia ver a sessão para quê? Se eu já tinha derrubado a pedido dos outros 3, a gente foi lesado, foi traído. Então, não há porquê. Traição da parte de Cristiano, traição da parte de Mauro, quer dizer, os caras como na mesa do meu lado, era meu secretário, ainda é na mesa antiga, é presidente de comissão Cristiano, é presidente de comissão Sávio, é presidente de comissão Gidemauro, faz uma traição, usa o nome de pessoas que não tinha nada a ver como seria interferência, tudo mentindo, e quando a verdade veio à tona, foi isso que aconteceu. Agora a eleição vai ser 15 de dezembro.
3: Tá bom, vereador, tá. E depois dessa sessão, vocês já conversaram, teve já um novo diálogo com o Cristiano, por exemplo, com o Mauro?
4: Não, porque ninguém me procurou, eu permaneci na Câmara ontem, permaneci hoje, ninguém me procurou. Estou lá à disposição. A Câmara funciona de 8 a meio-dia. Ninguém me procurou.
3: Ok. Nesse caso, para essa nova eleição, precisa protocolar uma outra chapa, não é isso mesmo?
4: Começa... Não. E agora zerou. Aquele ato que tinha, acabou. Agora é uma nova tentativa. E está à disposição de todos. Novamente. O jogo continua aberto. Tudo começa novamente.
3: O senhor está articulando para reverter isso, essa situação? Pretende montar uma chapa novamente ou não?
4: Poxa, eu não sou candidato, eu disse isso para eles a vida inteira, desde quando eu entrei, que a chance é deles. O que faltou deles foi diálogo com o Sete. Eles foram para o grupo, eles foram para o sentido contrário. Eles fizeram uma trama, e aí o grupo não aceita. Nem o grupo nosso político não aceitou. Entendeu?
3: Ah, tá.
4: Esse é o pior da hipótese.
3: Ah,
4: o grupo político do meu lado, eles fez uma política contra você, vocês ficaram uma chapa de oposição ao governo Valmir.
3: Presidente, foi informado para nossa reportagem que o senhor tinha sido eleito na eleição passada com apoio do vereador Cristiano, do Mauro e o Sávio, o que havia um acordo e que o senhor teria agora na reta final voltado atrás e dito que não ia apoiar ninguém e pôs o seu nome para reeleição. Então isso não é verdade?
4: Mentira, pode botar aí, mentira. Eu falei em rádio que eu não era candidato em Feira da Mata, para todo mundo ouvir, com ele presente. Com ele presente do meu lado.
3: Entendi.
4: Nunca disse que era. Em momento algum, a chance eu dei para todos. Todos, sem exceção. E eu disse, pode ter um de vocês 4 que votaram em mim, que tiver a chapa, tem meu voto. E continuo da mesma forma. Agora tem que ser sentado sendo homem. não sendo moleque, sendo homem, sendo verdadeiro. Sai traidores, não, entendeu? Eu não aceito, não. Homem com H maiúsculo. Entendi. Meu compromisso com todos eles, sem exceção.

0: vereadora Simone ganhou do Gilmar. Na reunião com ele, você ganhou, te manda a foto do 7 e te manda a chapa protocolada. Agora, homem que assina de chapa e desiste não é homem, é moleque, é traidor.
1: Vereador, agradeço muito a participação e o esclarecimento, pois trouxemos na última quarta-feira, né, essa informação e como prezamos pela imparcialidade, a responsabilidade em permitir aí para o ouvinte, permitir para o envolvido em qualquer situação, qualquer noticiário, o direito do contraditório e ampla defesa, que é assegurado em Constituição, tá? E foi muito bom, precisávamos ouvir o senhor.
0: Fechou, estou à disposição e eu estou aqui para esclarecer os fatos e a parte jurídica.
2: Vamos nessa, minha gente. Agora 12h30, 12 horas 30 minutos, nosso Jornal da Pontal. Pois é, Câmara de Vereadores aí da cidade de Feira da Mata. Situação tá tensa realmente, mas faz parte do jogo político, né? Faz parte aí desses debates. Em breve também, né, decisões em andamento que deverão ser tomadas ainda este ano, tanto Câmara de Vereadores de Carinhanha quanto de Malhada. Nós estaremos também acompanhando essas informações aí. 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Vamos lá, minha gente. 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
0: Abraço, Ivone, a mulher das carretas. Ei, mulher gosta de carreta essa Ivone, hein? Vamos lá, 12h38, dois dias de arrasar. Zema, e vai até amanhã meio-dia, você ouviu a gerente aí. 12h38, agora 12h38. Olha, a transferência de carros usados vai ficar mais simplificada. Olha aí. Transferir carro usado vai ficar mais simplificado. Sempre ficar atento a essas informações. Mas já tem uma sinalização aí, onde você vai poder comprar e vender carro usado. E, aliás, vai poder transferir o seu carro usado pelo aplicativo. Não tem esse aplicativo da CNH, o mesmo aplicativo? Pois é, esse mesmo aplicativo você vai poder usar porque ele tem a carteira de habilitação, tem seus veículos já cadastrados, correto? Você já observou isso aí. Quem não tem, esse aplicativo é muito legal. Você pode ter a sua CNH digital lá e seus veículos também cadastrados. Você acessa através aí da sua conta Gov, deixa tudo cadastrado. O aplicativo chama CNH do Brasil. Vou até abrir o meu aqui, só para já ilustrar para os nossos ouvintes. Pronto, aí você vai entrar, você tem uma chave de acesso, pode entrar direitinho, deixou tudo cadastrado lá. Aí você vai, lá nesse aplicativo, você tem a opção do condutor e tem também veículos, os veículos. Você vê infrações, enfim, aparece lá. O mesmo aplicativo, CNH do Brasil. CNH do Brasil. Então agora, daqui a pouco tempo, daqui a pouquíssimo tempo, você já vai poder comprar ou vender um carro usado e transferir, vai ficar bem mais simples, bem mais simples. Poderá ser feito através da forma digital, de forma digital, reunindo em um único fluxo, ou seja, em um único processo, essas etapas que são bem cruciais, importantes, como a assinatura, o pagamento de débitos e as taxas de conclusão que sempre tem na hora de mudar de proprietário, do nome do vendedor para o nome do comprador. Essas regras, presta atenção, essas regras foram publicadas, estabelecidas e publicadas pelo Conselho Nacional de Trânsito, CONTRAN. A resolução é a resolução 1027. Foi publicada agora no começo da semana, terça-feira, dia 18. No Diário Oficial da União. Então, essa medida, ela regulamenta o que está, inclusive, no Código de Trânsito Brasileiro, o CTB. E lá fala o seguinte, estabelece que as etapas de transferência, elas poderão ser integradas ao Registro Nacional de Veículos Automotores, que é o RENAVAM. Então, a Secretaria de Trânsito está trabalhando nesse momento para implantar essa ferramenta que vai permitir a transferência eletrônica de veículos usados entre pessoas físicas, de forma simples, direta pelo aplicativo CNH do Brasil. Então, o que vai dar para fazer por esse aplicativo? Quando estiver funcionando. Quando estiver funcionando. Não vai demorar, não. Então, quando estiver tudo pronto, você, comprador, você, vendedor, poderá realizar aí nesse mesmo processo, tudo eletrônico, tudo no celular, todas as etapas que precisam acontecer para ter uma transferência legal e segura, dentro da lei segurança, para evitar fraudes. Primeiro vai ter um espaço lá para registrar a negociação, processo de compra e venda. Aí depois vai ter um lugar lá para assinatura eletrônica da transferência, que hoje a gente já usa em diversos momentos assinatura eletrônica ou digital, como você preferir. Nesse próprio aplicativo, nesse próprio sistema dentro do aplicativo, você vai poder consultar e poderá também pagar os débitos e as taxas do DETRAN, dos DETRANs, que pode ser de outro estado, e finalmente concluir a mudança de propriedade. Quando isso acontecer, vai ser instantâneo, assim, ó, pá! Aí do aplicativo do vendedor vai direto para o aplicativo do comprador, aquele veículo, aquele carro, aquela moto. Agora tem um detalhe aqui, as vistorias, tem um processo de vistoria ainda, viu? A vistoria, só para informar, o processo de vistoria, esse vai continuar ainda fazendo parte desse processo e vai precisar ser feita. Hoje a gente já, a vistoria é presencial, não tem como ser eletrônica. E é uma segurança a mais para quem compra e para quem vende. Então tem essa parte de vistoria também. Importantíssima. Bom, hoje já tem algumas coisas digitais que já funcionam. Hoje já tem já muitos serviços que você consegue fazer por meio digital. Só uma parte importante também sobre essa mudança, sobre essa novidade, é que dizem que haverá um sistema contra fraudes, que é para dar mais segurança. Vamos observar isso atentamente. A tal da autenticação. Eles chamam de autenticação individual e multifator. É um nome Diz que é para garantir a segurança, que é para rastrear o processo, para poder fazer auditoria, para evitar fraudes. E precisa mesmo, ainda mais tratando de veículos e bens caros, vai precisar mesmo. Mas, por enquanto, não está disponível. Em breve estará disponível, mas já está autorizado, já está publicado. Agora é só implementar. Em breve teremos aí no aplicativo CNH do Brasil a transferência de veículos de forma eletrônica. Dica do jornal da Pontal para você.

0: Vamos lá, 12h45 no Jornal da Pontal, 12h45 agora. Vamos dar sequência. E aí, quem está na frente para as pesquisas presidenciais? Né? Seja, quem está na frente para a pesquisa, a última pesquisa presidencial? Hoje tem mais outra, hoje tem outra pesquisa para ser divulgada. Mas já saiu uma quentíssima aí, do BTG Nexus. Vou trazer essa aqui, BTG Nexus pesquisa para presidente. Essa aqui está quentinha, foi divulgada agora perto de meio-dia. É, tá morninha ainda, né? Porque depois foi divulgada, deu uma morna. Exatamente. Mas tá aí, vamos trazer os números dessa pesquisa para presidente da República. Como estão os números? Quais são os números? Vamos aqui para os números dessa pesquisa. BTG Nexus. A pesquisa mais recente para presidente divulgada pelo BTG Nexus. Vamos lá, na pesquisa estimulada. Flávio Bolsonaro aparecia com 41%. Lula com 41%, Flávio com 36%. Caiado tinha 5%. O Renan Santos tinha 4, Romeu Zema tinha 4, Samara Martins marcava 1, Augusto Cury também tinha 1%. Nesse mesmo cenário estimulado da BTG Nexus na pesquisa anterior, 5% dizia que não votaria em nenhum desses candidatos. 2% não sabia ou não responderam. E agora, nós vamos atualizar o cenário para os nossos ouvintes. Você que está acompanhando o Jornal da Pontal. Pesquisa, ela dá um indicativo de momento. Já vi muita pesquisa sofrer alterações gritantes, especialmente aqui na Bahia, mas de qualquer forma a pesquisa ela representa uma situação, demonstra ali quando é uma pesquisa bem feita, uma situação de momento. Então vamos lá, vamos aqui para as informações. Foram várias pesquisas já divulgadas, pesquisas realizadas, vamos ficar de olho aqui, hoje tem uma aguardadíssima Quest. Essa Quest é uma pesquisa aguardadíssima. Se você aproveitar aí, pegar os outros números que estão sendo divulgados, essa entrada aí do Pablo Marçal, que tem suas restrições em fazer campanha, também aguardada para hoje, sexta-feira, pesquisa Datafolha. Outra pesquisa aguardadíssima, pesquisa Datafolha. Quais serão os números que apresentarão, que sairão hoje nessa pesquisa? Será que seu candidato estará bem pontuado? Será que seu candidato subiu nas intenções de voto? Hoje tem Datafolha já com o nome do Pablo Marçal. Então fique atento hoje, dia 21. A previsão que essa pesquisa saia às 18h40. Pesquisa encomendada pela Globo e pelo jornal Folha de São Paulo. Serão 13 nomes registrados no Tribunal Superior Eleitoral que estarão nessa pesquisa. Entre eles, o Pablo Marçal, que foi inscrito aí pelo PRTB. Foi de última hora, mas está lá o nome do Pablo Marçal também. Então, hoje, às 18h50, aproximadamente, sairá a pesquisa com os nomes de Augusto Cury, Clariana Barão. Temos mulher candidata também. Clariana Barão, Edmilson Dias, Flávio Bolsonaro, Hertz Dias, Luiz Inácio Lula da Silva, Pablo Marçal, Renan Santos, Ronaldo Caiado, Romeu Zema, Rui Costa Pimenta, Samara Martins, outra mulher, e Wilson Grassi. Os partidos são o Avante, o DC, o PCB, PL, PSTU, PT, PRTB, Missão, PSD, Novo, PCO, UP e Democrata. Estão de olho nessa pesquisa. Muitas emoções prometem através dos resultados dessa pesquisa hoje. Aguardemos aí. 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Olha, hoje pela manhã conversamos com a secretária de Saúde de Carinhã, Rosânia Rabelo. E a Rosânia teve oportunidade aqui de conversar com os nossos ouvintes do Café com Notícias, falar sobre as ações da Secretaria de Saúde, responder também a diversas perguntas. Ela não fugiu de pergunta, respondeu todas as perguntas aqui. Voltará outro momento também para que a gente possa aprofundar em algumas áreas, trazer mais respostas, mais soluções aí que já foram anunciadas ou pré-anunciadas pela secretária, que deverão integrar as ações da Secretaria de Saúde. Percebe-se também um ajuste, ela falou aqui, ó, no atendimento, a questão do atendimento, a questão da atuação dos agentes comunitários de saúde, os ajustes na atenção básica também, inclusive mudando aí a coordenação da atenção básica. Então vamos acompanhar, falou do hospital, falou da reforma do hospital, informou também, né, da intenção, da cobrança do município junto à empresa que está executando as novas obras para que acelere o máximo, inclusive encurtando o prazo estabelecido em contrato para entregar o hospital já funcionando, Hospital de Carinhanha. Falou também sobre as cirurgias, falou sobre os gabinetes odontológicos, respondeu a perguntas aqui sobre os agentes de saúde, a atuação dos agentes, a áreas de atuação dos agentes de saúde. Falamos sobre os partos realizados no Hospital de Carinhanha. Eu quero aqui agradecer novamente, agradecer no sentido de incentivar e também de valorizar a postura da secretária, que teve, né, a coragem, a disponibilidade de vir até a emissora, de responder as perguntas que foram dirigidas a ela, sem fugir, sem titubear. Nós fizemos nosso papel, e isso é que eu quero destacar. Nosso papel de imprensa, enquanto imprensa, é fazer esse trabalho, né, atendendo os nossos ouvintes, levando a informação, e quem está em cargo público tem que responder da transparência à sua ação. Ninguém vai virar inimigo por isso, pelo contrário, as instituições, elas podem trabalhar alinhadas no sentido de informar a sociedade. Nosso papel é informar, e o papel do poder público é dar transparência às suas ações. Muitas vezes as coisas, elas tomam proporções maiores, se agravam, porque muitas vezes não há um diálogo, não há uma comunicação com a sociedade. Saúde é uma das pastas mais complicadas e mais necessitadas de melhorias em serviços. E essa comunicação é fundamental, né, para que a gente tenha resultados melhores. Saúde, especialmente a parte de emergência, falando de hospital, você pode ter o melhor plano de saúde. Se você chegar e não ter um atendimento correto no hospital, onde trabalha com urgência e emergência, a situação desanda. É questão de vida ou morte. E a secretária falou sobre as melhorias que estão sendo feitas, a necessidade de melhorias também, reconheceu a necessidade de melhorias e foi bem transparente aqui com a gente. As marcações de exames também foram outras informações que ela trouxe para a gente aqui. Nós vamos continuar. Exames laboratoriais, exames com consulta com especialistas, enfim. O assunto, a entrevista foi ampla, muita gente ouviu, não vou aqui repetir nem perguntas nem respostas. Quem ouviu pela manhã certamente já está aí ciente das informações. E que sirva também para que outras pastas ou até mesmo a própria prefeita possa vir à emissora também, como já fez uma ou duas vezes. Chica já também se prontificou a responder perguntas. Fizemos uma vez eu lembro que ela respondeu muitas perguntas aqui de ouvinte. Falou, pode abrir, e ela respondeu de forma bem direta. Então fica também aí um incentivo para que outros secretários venham, possam falar de forma aberta, ouvindo as perguntas da sociedade também, e isso certamente vai melhorar, vai dar uma proximidade com os eleitores, no caso dos políticos, mas com os cidadãos, e aí é todo mundo, toda a sociedade que depende do serviço público, além da saúde. Então, uma parte importante, quero registrar isso aqui. Nós vamos continuar fazendo nosso trabalho de informar, fazendo nossas cobranças e recebendo os representantes do poder público, seja de Carinhanha, seja de Malhada, da região, de forma muito respeitosa e com muito carinho também, porque a gente sabe que são servidores e precisam também ter as condições necessárias para fazer o seu trabalho e para divulgar essas ações também, que eu acho, entendo que seja muito justo também. Vamos lá, pessoal, agora 12h57 no nosso jornal. Manel do Abacate, abraço, Manel. Está aí almoçando, ouvindo o Jornal da Pontal. Grande abraço aí na rua Antônio Abreu, vizinho de Joãozinho, o Manel do Abacate. Agora é Manel do Milho Cozido. Tá certo, Manel. 12h57, vamos aqui agradecer aos nossos anunciantes, empresas com a gente. 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Programa terminando, David Porto, para fechar com a gente. Ele está na cidade de Malhada. Porto, programa terminando. Você quer acrescentar alguma informação nova aí, repórter?
1: Então, Pinheiro, estamos aqui na Câmara de Vereadores acompanhando a sessão ordinária dessa sexta-feira, onde os parlamentares discutem assuntos de relevância a toda a população malhadense. A Câmara hoje traz uma sessão, assim como a anterior. A gente se nota, né, os parlamentares discutindo e algumas vezes entrando em confronto com situações óbvias, mas hoje a pauta ainda continua sendo fogo, né? Como a gente falou, a vereadora Marina Boa Sorte encaminhou pelo menos 5 requerimentos solicitando do Executivo, através das suas pastas de administração, saúde e meio ambiente, explicações para o que isso vem acontecendo, e enfatizou o número de pessoas que estão adentrando no serviço, precisando de serviço, por problemas respiratórios, coriza, falta de conforto respiratório, entre outros problemas a vereadora ela vem apresentar. Nós tivemos a fala do vereador Del da Serra, que também falou a respeito, mas Del criticou, em fala no parlamento aqui, ele criticou a entrevista da vereadora Marina com a Rádio Pontal FM. Segundo ele, a parlamentar disse que os vereadores precisavam estudar mais e que, por conta disso, ele precisava ver um pouco mais os requerimentos para aprovar ou não. E também nós tivemos um embate aqui entre os parlamentares, né, o vereador Johnny Ramos e o vereador Lula Geraldo Pedro, presidente, com relação a tempo de requerimento, tempo de chegada de requerimento. Quanto o parlamentar pediu que fosse antecipados os requerimentos, o vereador e presidente disse que não há, conforme o regimento, não há tempo máximo para apresentação desse requerimento, que pode ser apresentado até mesmo no dia. A sessão está concluindo, deve ter essa votação desses requerimentos hoje, né, que pedindo os secretários para virem dar uma posição, mas tudo está ocorrendo tranquilamente, as pautas hoje no grande expediente, a gente chegou aqui, já tinha passado, né, o grande expediente. Mas diante disto, está tudo tranquilo diante do possível. Mas então, e queria também entrar para finalizar e estender aqui o meu boa tarde a todos os ouvintes que acompanham o programa durante a semana e hoje também acompanhando. E a gente retorna na segunda-feira com o programa Jornal Primeira Hora, Café com Notícias. Forte abraço.
0: Abraço, David Porto, até segunda-feira ou a qualquer momento nos plantões aqui da Rádio Pontal. Obrigado, e você que está em casa nos acompanhando, em qualquer lugar da região, muito agradecido pela sua audiência. Fique com Deus, um bom descanso quem vai descansar, um bom trabalho quem vai trabalhar, e a gente volta a se falar, portanto, no Café com Notícias, às 7 da manhã, na segunda-feira, ou no Jornal da Pontal, meio-dia, e você acompanha também a nossa programação aí, agora à tarde, ou Boa Tarde Pontal com Mário Sérgio. Tem o Daniel Júnior daqui a pouco com o De Bem com a Vida, Manuel França à noite. E a programação segue, final de semana é Pontal 24 horas com você. Um abraço, minha gente, até segunda-feira. Tchau, meu povo!
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13h09. É o meu, é o seu, é o nosso programa de bem com a vida. Entrando no ar a partir de agora. Programa de Bem com a Vida, programação esta mantida pela nossa Igreja Evangélica Assembleia de Deus, localizada na Avenida Santos Dumont, na presidência do pastor Manuel Messias. A missão do Programa de Bem com a Vida é levar até você a Palavra de Deus, a preciosa Palavra de Deus, o Evangelho do Senhor Jesus, anunciando as boas novas de salvação, dizendo a você, a sua família, a todos quanto têm ouvidos, que o Reino de Deus é chegado, trazendo salvação, salvação a todo aquele que crê. Assim está escrito: aquele que crer e for batizado será salvo, mas aquele que não crer já está condenado. Então, vem o socorro, sim. Obrigado a você pelo carinho, pela audiência, você nos acompanhando aí na sua casa, você no trabalho, na fazenda, no sítio, ou nos acompanhando, é claro, pela internet, né? Ah, aplicativo, enfim. Obrigado pela audiência. Deus abençoe a sua vida. E é claro, a gente não poderia deixar de anunciar a vocês que estamos na melhor e mais completa rádio do Brasil. 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Oi, para você que ainda não me conhece, eu sou Daniel Júnior, muito prazer. Eu estarei contigo até às 14 horas, se o nosso bom Deus assim nos permitir. E eu quero logo contar com a sua companhia conosco, viu? É, você que está aí do outro lado, que você venha tão somente abrir o coração. Quando a gente abre o coração, a gente está dizendo assim: Senhor, fala comigo, eu quero ouvir a tua voz. E eu creio que o Senhor, ele vai falar contigo. Amém? Através dos louvores, através da sua preciosa palavra, através da oração, tudo vai ser para a glória de Deus e para a nossa edificação espiritual. Bom, sem perca de tempo, eu quero logo aqui te convidar para nós estarmos orando ao nosso Deus. Isso mesmo, vamos começar a nossa programação falando com o nosso Pai. Ele está pronto para nos ouvir e o acesso agora é direto. Isso mesmo, temos agora um acesso direto com o Pai, através de Jesus, o seu Filho. Então, vamos falar com Ele. Pai, em nome de Jesus, o teu filho amado, eu quero te agradecer, Senhor, pelo dia, pela vida, pelo ar que nós respiramos, o fôlego que o Senhor nos deu. Eu quero, Pai, te agradecer por estarmos de pé. E se estamos de pé, não é por bondade nossa ou por merecimento. Se estamos de pé, é porque a tua mão, ela é poderosa para nos sustentar. Pai, que nessa tarde o Senhor venha falar em cada coração. Que vidas, meu Senhor, sejam alcançadas pela palavra de salvação. Esta palavra que restaura, que cura, que liberta. E a tua palavra, ela vai nos dizer no livro de João, capítulo 8, versículo de número 34, se conhecereis a verdade, e a verdade vos libertará. No versículo 36, vai nos dizer assim: se, pois, o Filho nos libertar, verdadeiramente nós seremos livres. Pai, que nessa tarde o Senhor venha trazer salvação, salvação a esta vida, salvação a esta casa, a esta família. Que seja uma tarde, meu Deus, em que o teu nome venha a ser glorificado. Assim é o que nós te pedimos e te agradecemos, no nome de Jesus, amém, glória a Deus.
E a gente começa o nosso programa com ele, Isaías Saad, Bondade de Deus. Ligue e participe, o nosso telefone, anota aí, 77999-20-1778.

0: Glória a Deus, 13 horas e 23 minutinhos, nós estamos aqui nessa tarde tão abençoada de sexta-feira, hein? Sextou. É, 21 de agosto de 2026, estamos aqui ao vivo pela melhor e mais completa Rádio Pontal FM. Bom, está comigo também o meu querido amigo, meu irmão, apresentador do programa, Diácono Gilmarez, a paz do Senhor Jesus, irmão Gilmarez.
1: Glória a Deus, a paz do Senhor Jesus, meu amigo, presbítero, Daniel Júnior, né? Aos nossos irmãos também, ouvintes do programa de Bem com a Vida, quero saudar todos com a paz do Senhor Jesus, uma boa tarde a todos vocês, né? E muita gratidão a Deus por estarmos aqui mais uma vez, e mais uma tarde muito especial para juntos, reunidos e unidos, para falarmos de Jesus.
0: Amém, glória a Deus. Marês, hoje temos aí uma equipe muito abençoada, né? Hoje aqui nos estúdios da Rádio Pontal. Apresenta para nós aí, Marês, esse povo aí. É um povo abençoado, Marês?
1: É, com certeza. Hoje nós estamos sendo, mais uma vez, né, muito privilegiados, né, de receber aqui conosco, né, a liderança, né, da SEMADEC. Está aqui conosco o nosso querido irmão, diácono Carlisson Lima, né, estará aqui conosco nesta tarde. Ele que é o líder da Secretaria de Missões, aqui na nossa igreja sede aqui em Carinhanha, né? E também está a nossa irmã Isabel, né? Mais conhecida como a nossa irmã Bel, que também faz parte ali da liderança da SEMADEC. E também, hoje conosco está também o nosso querido amigo presbítero Márcio Rocha. É, nosso irmão Márcio Rocha também estará aqui, ele que dirige a congregação ali no Cheira Cabelo. Então, só bênção de Deus, né? Muita alegria e uma honra muito grande recebê-los aqui nesta tarde.
0: Glória a Deus, está aí. É uma equipe muito, mas muito abençoada. Estão aqui conosco nessa tarde. Vamos aqui falar com eles rapidinho, né? Vamos cumprimentá-los com uma boa tarde, a paz do Senhor Jesus e sejam todos muito bem-vindos aqui ao nosso programa, viu?
2: A paz do Senhor Jesus Cristo, irmão Daniel, a paz do Senhor Jesus Cristo, todos os ouvintes e boa tarde também. Quando nós viemos aqui para falar de coisas boas, né?
0: Trazer boas novas, né?
2: Isso.
0: É coisa boa demais.
2: Coisa maravilhosa falar do céu, né?
0: Maravilha, glória a Deus. Irmã Isabel, missionária irmã Isabel, a paz do Senhor Jesus. Tudo bom, minha irmã?
3: Tudo bem, Daniel, a paz do Senhor. A paz do Senhor, todo mundo que está aí na sintonia do programa abençoado, esse programa de Bem com a Vida. A paz do Senhor, meus irmãos, Gilmarez, Daniel Júnior, Márcio Rocha, Carlisson, né? Todo mundo aí bem. É uma alegria mais uma vez estar aqui, viu, Daniel?
0: Graças a Deus, vamos falar de coisas boas, né, irmã Isabel? Maravilha. Conosco o nosso querido presbítero e é o pastor local lá, né, da Igreja Assembleia de Deus em Vila São José, Márcio Rocha, a paz do Senhor Jesus, meu nobre.
4: A paz do Senhor Daniel.
0: Peraí. Vou falar de novo. A paz do Senhor Jesus, Márcio Rocha.
4: A paz do Senhor, presbítero Daniel Júnior.
0: Agora sim, agora nós ouvimos a sua voz. Pronto. Eu estava desligado o microfone, acredita?
4: É brincadeira. Não.
0: Agora liguei, foi culpa de Marês, viu?
4: Pronto. Cumprimentar também o nosso diácono Gilmarez, o diácono Carlson, também a nossa missionária Isabel, que Deus possa abençoar nessa tarde todos os nossos ouvintes do programa De Bem com a Vida, né, que está aí sintonizado nesse programa tão abençoado, que tem abençoado os lares de milhares de pessoas, né? Uma boa tarde, saudação a todos, em nome de Jesus.
0: Glória a Deus. É, vamos começar então, né, falar de coisas boas, né, falar do reino de Deus que está avançando a cada dia, né? Vamos falar aí desse evento que vai acontecer. Vai acontecer que dia mesmo, irmão Carlson?
2: É, o evento acontecerá dia 22, amanhã, sábado, né?
0: Já, né?
2: Já amanhã, já logo ali, né?
0: É logo ali.
2: Vizinho da sexta, né?
0: Tá, e amanhã, sábado, vai acontecer um grande momento, um grande evento, né, que vai acontecer aí. Já tem local já, né?
2: Já tem um local já, Vila São José, é o local aí escolhido. E vamos estar ali juntamente com a equipe grande, viu, Márcio?
4: Pronto.
2: Acho que já deu uma passadinha lá, já deu uma olhadinha na lista, vamos atualizar aquela lista lá que ainda vai...
4: Glória a Deus.
2: Mas é bênção de Deus, viu? Vamos estar ali, andando nas ruas ali, evangelizando juntamente com os irmãos. E o propósito é isso, é ganhar almas para o reino do céu. Nós estivemos ali no Capinão, umas duas semanas atrás aí, Deus salvou 3 almas ali e nós vamos continuar trabalhando em prol ao reino de Deus.
0: Maravilha, essa é a nossa missão, né? E vocês têm uma missão ainda maior, né? Que é levar o povo a fazer missão. Olha aí, Que bênção. Então tá aí uma grande caravana, né, Carlson? Vai estar isso. Saindo amanhã e em direção à Vila, São José, né? A Vila São José. Vai dar início lá a partir de que horas, Carlos?
2: Lá começa lá o evangelismo. Vamos começar ali em prol ali de umas 4h30, 4h40 por aí, não sei daqui. É porque o sol tá quente, né? A gente vamos deixar baixar um pouquinho o sol, igual lá no Capinão. Nós chegamos lá umas 4h30, o sol tava quente, a gente deixou abaixar. E às 7 horas começa o culto. 7, né, Márcio?
4: Isso, 7 horas.
2: 7 horas começa o culto, à tarde ali o evangelismo na rua. Vamos estar levando aí também a banda Toco Gospel, viu? Juntamente com a irmã Deonara e o irmão Soco, vai estar juntamente conosco.
0: Esse grupo aí, ele é um grupo muito...

0: Que maravilha, glória a Deus. Eles são bênçãos, né? Ali na liderança da nossa irmã Deonária, né? Deonária, irmã Emídia, o Sócrates, né?
1: Isso.
0: Que está sempre ali à frente. É, tem mais alguém?
1: É, irmã Deonária, Sócrates e Emídia. É que está na frente ali do trabalho da Top Gospel. E o mais interessante é que os irmãos das congregações também estão abraçando a causa e estão juntamente conosco, ali evangelizando nas campanhas de oração. E isso é bom quando a gente está trabalhando em união, em um só propósito. Deus opera e faz grandes coisas. E o irmão Sócrates e a irmã Deonara está aí nos dando uma força, é uma força muito grande mesmo, e conduzindo esses adolescentes. E é uma experiência para eles, viu, irmão Daniel?
0: Marca, né, a história deles e as nossas também, né? Eu creio que é trabalho para o reino e é Deus fazendo, trabalhando, é cuidando, né? Ainda mais quando o povo dele está fazendo aquilo que ele ordenou fazer, aí Deus cuida, né? Deus faz a obra dele por completo, tanto na vida de quem está recebendo a Cristo, recebendo a palavra, e de quem está fazendo também, né? Porque é uma recompensa, né, Carlos?
1: Ah, é uma recompensa muito grande, viu?
0: O trabalho de todos aqueles que fazem não é em vão, né? Assim diz o Senhor, né?
1: Não é em vão, tem uma recompensa grande. Deus vai recompensar cada um grandemente. É, a gente não trabalha em vão aqui na terra. Eu costumo falar, a gente só temos que trabalhar. Quem faz a obra é Deus. É o que nós fazemos aqui, disposto, com o coração aberto, para fazer missão. Missão começa dentro do coração. E é com amor aquilo que a gente vamos fazer. Com amor às vidas, com amor com as pessoas que estão nos ajudando e com amor aquilo que Deus colocou em nossas mãos e confiou em cada um de nós para fazer.
0: Maravilha, tá aí. Glória a Deus. Programação aí começando às 16h40, mais ou menos, e vai culminar então com uma grande cruzada, não é isso, irmã Isabel?
2: Isso, Daniel. A cruzada ali vai dar início a partir das 19 horas, né? E tem uma programação muito bonita, muito extensa. Novamente, o grupo Talk Gospel vai estar adorando, né, a Deus conosco. E eu gostaria de fazer uma convocação, Daniel. Uma convocação.
0: Fique à vontade.
2: A todos ali da comunidade do Cheira Cabelo. Lembra daquela camisa que a gente lançou lá no Congresso? Então, nessa tarde, eu gostaria de falar com você que fez o pedido da camisa, que tem a camisa, para você vestir a camisa do Exército do Senhor e ir para as ruas conosco, né? É, todas as vezes que nós entramos em um trabalho, né, nós ganhamos ali um fardamento, né? Um exército, ele tem um fardamento. Então, você, meu irmão, Exército de Cristo, você que faz parte dessa igreja, você que tem ali, que fez o pedido, coloque a sua camisa, né? Vamos estarmos ali como um povo unidos em unidade e organizados para fazer a obra de Deus com excelência naquele lugar.
0: Amém, tá aí. Não deixe de vestir a camisa do Exército, viu? É, aquela lá que ficou bonita por demais. Glória a Deus. Tá aí. 19 horas, 7 da noite, vai ter uma grande cruzada evangelística lá na Vila São José, né? Evangelismo à tardezinha, né, Carlson?
1: Isso, Daniel. Mas só ressaltando aqui, a gente vai fazer o culto mesmo na igreja, vamos na congregação, viu? Não vai ser na praça, vai ser dentro da igreja mesmo, viu? Na congregação.
0: Glória a Deus, tá aí. A cruzada vai ser na igreja, Assembleia de Deus, né, em Vila São José. E vai ser uma grande bênção e mais bênçãos de Deus, né? Irmão Márcio, tá aí, tá muito feliz em ter essa evangelização e essa grande cruzada aí na Vila São José, Márcio?
3: Meu irmão, é uma oportunidade ímpar, né? É um privilégio nós termos essa equipe tão abençoada, que tem feito um trabalho extraordinário no nosso campo, estar ali conosco, né, para fazer esse trabalho abençoado. Então a gente sente alegres, amparados, né, por eles, por estar ali. Então, para nós será um grande privilégio. Desde já, quero que todos sejam bem-vindos ali para estarmos conosco, irmão Carlos, toda a Secretaria de Missões, irmã Isabel, todos os da Secretaria de Missões, né? Deus possa abençoar, e vamos estar orando para Deus abençoar, que tudo ocorra em paz.
0: Semana passada teve uma grande vigília, né, irmão Márcio?
3: Teve uma grande vigília, né? Inclusive, ontem, quarta-feira agora, eu recebi, fiquei alegre, testemunho de pessoas falando que foram curadas, né? curadas ali, libertas.

0: certas através daquela vigília. Então a vigília foi uma bênção de Deus. Só perdeu quem não foi, Daniel. Mas bem que você tava lá, Daniel. Você,
1: eu tava,
0: você
1: não pedi
0: sabe.
1: Nada, mas não posso perder, não. Tava na Barrinha, da Barrinha, teve um culto de ação de graças lá, dos nossos amigos, o Fabrício, pela vida do Lemuel, né? Lemuel é um milagre de Deus, o filho do Fabrício. Tivemos ali aquele culto abençoado e após o culto nós viemos ali então para a Vila São José.
0: Então você pegou porção dobrada, hein, rapaz?
1: Rapaz, o negócio ali
0: que
1: foi,
0: benção, viu?
1: Foi forte, viu? Foi forte, foi bênção. Glória a Deus. Irmão Márcio, quem é que não pode ir nessa cruzada lá na Vila São José?
0: Rapaz, quem? Não tem ninguém não. Todos podem ir e devem ir.
1: É mesmo?
0: É, todos devem ir.
1: Criança pode?
0: Pode.
1: Adolescente?
0: Pode, deve.
1: Então, eu creio que você que está nos acompanhando aí, na Vila São José, e adjacências, né?
0: Isso.
1: A Vila São José, ali, lugar, naqueles lugares ali que mais tem gente ali, né, Márcio?
0: Ali tem muita gente ali.
1: Muita gente mesmo.
0: Muita gente que precisa ouvir a palavra de Deus, né? Então, vou convocar aí as crianças, adolescentes, pega sua garrafa de água, seu chapéu para não sair no sol, aí a camisa que a irmã Bel já convocou aqui. Né, foi até bom lembrar que eu vou deixar a minha já prontinha para amanhã, né, a camisa verde que nós temos aí do evangelismo, e vamos para a rua orar pelo povo, abençoar aquela comunidade do Cheiro de Cabelo, uma comunidade abençoada, um povo hospitaleiro, um povo abençoado, e nós queremos levar mais bênção ainda, para que ele seja mais abençoado ainda.
1: Então o povo já é abençoado,
0: vai
1: ficar mais abençoado.
0: Mais abençoado.
1: Então tá aí, Vila São José, não perca, viu? Amanhã, a partir das 16h40, estaremos aí com uma grande evangelização. É louvor, é palavra, é oração, é bênção de Deus. E à noite é aquele culto tão abençoado, né? Muitos louvores, palavra, oração. Vai ser bênção de Deus e você é o nosso convidado especial. Bom, daqui a pouquinho eu volto com eles novamente, né? Porque agora eu vou aqui trazer rapidinho uma participação especial da nossa ouvinte, Terezinha Moreira, né? Ela não perde o programa e ela fala assim: Daniel, eu estou aqui com a minha irmã, né? A Josina Moreira, né? Ela está aqui e ela gostaria de ouvir aqui um hino com Daniel e Samuel, Saudade de Tereza. Então esse hino eu quero dedicar para você, nossa querida ouvinte, nossa amiga Josina Moreira, e para toda a família Moreira, todos os ouvintes nos acompanhando nessa tarde, vai esse hino especial para vocês, tá bom? Então vamos tocar aqui Daniel e Samuel, Saudade de Tereza. Música.

0: Glória a Deus, que maravilha! 13 horas e 42 minutos aqui no nosso De Bem com a Vida. E a gente vai seguindo a nossa programação, né? Falando aqui hoje é à tarde para falar de missão, viu? O programa hoje para falar de missão, falar da obra missionária, falar desse trabalho que vai acontecer amanhã, sábado, a partir das 16h40, lá na Vila São José. Isso mesmo, Vila São José vai receber uma grande comissão, né? É uma grande caravana, vai estar aí fazendo o trabalho do Senhor, levar a palavra, orar, louvar, adorar, e eu creio que vai ser bênção, viu? Deus vai fazer coisas grandes e firmes que nós ainda não sabemos naquele lugar. Maravilhas o Senhor vai operar, o Senhor vai curar, vai libertar, vai salvar, e o nome do Senhor vai ser glorificado. Aleluia, aleluia, glória a Deus. Antes de falar aqui dos trabalhos que vai acontecer hoje, né? Hoje é sexta-feira, tem trabalho, né, Maris? 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
0: 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Mares, vamos falar de coisa boa, falar dos trabalhos hoje. Sexta-feira é dia de falar também dos cultos, culto nos bairros. Mares, é contigo.
4: Glória a Deus, glória a Jesus, maravilha. Com certeza, hoje estamos em uma sexta-feira muito especial. Hoje, 21 de agosto de 2026, hoje teremos aquele culto abençoado ali na Congregação Assembleia de Deus, no bairro São Francisco, hoje às 19 horas. E você que está nos ouvindo, você aí do bairro São Francisco, ouvinte do programa De Bem com a Vida, com certeza é o nosso convidado muito especial para estar ali hoje às 19 horas, adorando a Deus, louvando ao Senhor, meditando na poderosa palavra de Deus. Vai ser uma bênção, você não pode ficar de fora. Na direção desse trabalho está o nosso querido irmão presbítero Silvaldo Cordeiro e o nosso querido irmão presbítero Divino Rodrigues. Hoje também não podemos nos esquecer que hoje ali no bairro Alto da Colina, hoje na Congregação Assembleia de Deus, bairro Alto da Colina, haverá também um grandioso e abençoado culto hoje, a partir das 18h30, a igreja já estará aberta, os irmãos já estarão ali orando, e pontualmente às 19h dará início ao culto, que vai ser uma bênção, viu? Será um momento muito precioso de adoração, de louvores a Deus, testemunhos, tudo aquilo que glorifica a Deus e edifica a nossa vida. Você é o nosso convidado especial, venha, vamos juntos adorar e glorificar ao Senhor Jesus. E na direção desse trabalho está o nosso querido irmão evangelista Nilson Lopes e o nosso querido irmão presbítero Sócrates Santos. E também não podemos nos esquecer, Hoje também ali na Congregação Assembleia de Deus, ali no Conjunto Habitacional PIC 01, hoje também haverá um grandioso culto lá, viu? Você que está ouvindo aí a programação, ouvinte da palavra, ouvinte do De Bem com a Vida, é o nosso convidado muito especial, viu? Vamos juntos estar ali adorando a Deus, glorificando a Deus, exaltando o nome que é sobre todo o nome. E é hoje, às 19h, você não pode perder. Venha, vamos juntos adorar, glorificar ao Senhor das nossas vidas.

0: Glória a Deus, 13 horas e 50 minutos. Nós já vamos então ouvir a poderosa palavra de Deus. Hoje está conosco aqui o nosso irmão presbítero Márcio Rocha, que nesta tarde vai nos trazer uma palavra do céu para as nossas vidas. Eu já quero então mais uma vez cumprimentá-lo com a paz do Senhor Jesus.
1: Amém, a paz do Senhor. Nosso irmão Gilmarês, Diácono Gilmarês, dirigente ali da congregação do Piquezeiro, né? Da congregação do Piquezeiro. É uma... Tá aqui também auxiliando aqui no programa de rádio, né? E tem sido uma bênção. O homem tem uma voz também, viu, Daniel? Rapaz, que Deus não dividiu esse negócio aí, mano.
2: É melhor do que a minha, rapaz.
1: Rapaz, que Deus não dividiu, não. Deu só pra duas pessoas aí, né? Tem a gente aqui, mano. Nós não achamos justo, mas tá bom, mas Deus sabe todas as coisas, né? Glória a Deus. Então, meus queridos irmãos, quero cumprimentar aí todos os irmãos da congregação do Cheira Cabelo. E também, Daniel, hoje eu lembrei de mandar um alô pra nossa irmã, aquele dia que eu vim no rádio aqui, e ela tava ouvindo. Outro dia eu fui pra Gravida 16, lá encontrei ela. Ela falou assim: você ficou tentando lembrar quem era a pessoa, e era eu. Eu falei, e era verdade, era a senhora mesmo. Nossa irmã Antônia, lá na Grovilha 16, da nossa igreja Assembleia de Deus, né? Pastoreada pelo nosso amigo pastor Getúlio Gonçalves. E ela não perde seu programa. Ela é fãzaça aí do programa de Bem com a Vida, do Daniel Júnior. Então você manda um alô pra ela aí. Vou ter que parar aqui pra você parar e mandar um alô pra ela. Manda um alô pra ela aí, porque...
2: Então vou mandar aqui então. Irmã Antônia, né? Isso. Irmã Antônia, ela é da Grovilha 16. Deus abençoe a sua vida, serva de Deus. Deus abençoe. Muito obrigado pelo carinho da audiência. Deus é contigo e com o povo aí da Grovilha 16.
1: Amém. Então Deus abençoe nossa irmã Antônia. Tá sempre ouvindo o programa aí. Toda vez que passa na casa dela ali, ela tem um cafezinho pra gente. É bênção. Né? Também mandar um alô para todos os irmãos aí no Cheira Cabelo, na Mangabeira. Nossa irmã Joana, que está aí também na sintonia do programa. Ela disse que faz o programa lado a lado com o Daniel Júnior. Daniel Júnior fica de um lado do rádio. E ela do
2: ela
1: outro
2: disse
1: lado.
2: Que é no pé do rádio.
1: No
2: viu?
1: Pé do rádio, é igual o Luiz Alberto, eu de cá, você de lá. Então, Deus abençoe nossa irmã Joana e aproveitar e convidar todos os irmãos, né, que nós estaremos hoje aí com o culto antes do monte e depois estaremos oração no monte lá, viu, Daniel? Você tem que ir lá, viu?
2: Onde é?
1: Oração no monte lá de frente do Mão Francisco ali no... Um localzinho de oração lá, rapaz, o negócio lá é forte, viu? É forte. Vamos, os capirotos tá correndo tudo, viu?
2: Graças
1: depois os crentes tá orando lá, não tá ficando mais nada. A bênção de Deus. Então, hoje nós temos a oração do monte. Primeiramente o culto na Mangabeira, né? E depois, irmã Bela Mascara tá aqui rindo. Ela não para de rir, não. E falando brincadeira aqui. Mas tá bom, gente. Compartilhar com os irmãos aqui um texto da palavra de Deus, né? Marcos capítulo 15. E capítulo 15, 16, versículo 15, que diz: ide por todo o mundo, pregai o evangelho a toda criatura. Quem crê e for salvo, for batizado, será salvo. Mas quem não crê, será condenado. Para corroborar com esse texto, eu quero ler um salmo de número 34, versículo 8. Onde o salmista diz: prove e veja que o Senhor é bom. Feliz é o homem que nele se refugia. Nós estamos, Daniel, os irmãos ouvintes, com essa missão, né, de estar nas ruas, a SEMADEC, toda a Assembleia de Deus. Isso, realmente, para algumas pessoas, às vezes, não compreende, mas a gente tem essa missão enraizada até no nome da nossa denominação, Igreja Assembleia de Deus, missão, que ela é uma igreja missionária, onde a gente... prega a palavra, onde a gente evangeliza, a gente discipula. E às vezes pergunta, mas por que esse povo sai na rua num sol quente desse, um dia de sábado, poderia estar tranquilamente nas suas casas? Mas nós temos essa missão direcionada por Jesus. E Jesus não fez um pedido, Deus nos deu uma ordem: ide por todo mundo e pregai o evangelho a toda criatura. Então nós estamos debaixo de um mandamento, e como nós não queremos ser desobedientes, nós lutamos na medida do possível para cumprirmos essa missão aqui na terra, que é levar este evangelho. E as pessoas perguntam, mas por quê? Qual é a vontade, né? Qual o motivo por trás de tudo isso? É porque a Bíblia diz que Deus é bom. A Bíblia diz que Jesus é bom. E nós, que um dia conhecemos Jesus, por isso que eu li esse texto do Salmo 8, onde o salmista fala isso, provem e vejam que o Senhor é bom. Então a gente não quer algo só para nós. Nós queremos compartilhar esse evangelho, compartilhar essas benécias dos céus, uma partícula do reino de Deus para as demais pessoas. Eu, Daniel, e todos os irmãos aqui, eu na minha personalidade, eu tenho um pouco de dificuldade de lidar com o novo, com coisas novas. Quando chega algo novo para mim, então, primeiramente, eu desconfio. A minha personalidade é assim. Então, eu não aceitei Jesus do nada. Eu passei um período de teste avaliando. Fui discipulado. E eu fui discipulado, as perguntas não era alguém que me fazia. Eu que fazia as perguntas, que eu queria as respostas dentro daquilo que eu estava perguntando. E todas as respostas minhas foram sonadas dentro da Bíblia. E aí eu passei a provar e realmente vi que Jesus é bom. E a partir desse momento, nunca mais eu consegui sair da presença de Jesus e nem quero. O único arrependimento que eu tenho é de não ter entregado a minha vida antes para Jesus, ainda na minha adolescência, quando eu tive a oportunidade com 16 anos. Ainda fiquei aí mais 6 anos para poder entregar a minha vida para Jesus. Dito isso, então a gente, o salmista diz, provem, e esse provar ela tem o sentido de saborear, né? Ela é uma palavra que tem o sentido de saborear, perceber, de comer. Então, na Bíblia, esse ato de saborear muitas vezes é usado de forma simbólica para representar a experiência espiritual, né? De conhecer, de desfrutar da presença de Deus. Então, nós queremos que os nossos amigos, nós queremos que os nossos vizinhos, que os nossos parentes experimente. Só quem experimentou de Jesus sabe o quão bom ele é, o quão maravilhoso ele é. Se não fosse ele na minha vida, talvez eu não estaria aqui. Tudo que eu tenho, tudo que sou, tudo que me tornei, foi através de Jesus. Então, a gente tem essa plena convicção, porque a gente provou e viu. Muitas pessoas querem ver, mas não provem, irmão meu. E o salmista diz, prove e depois vocês vê, né? Prove para vocês ver. Eu me lembro quando Jesus, no texto que Jesus, João está pregando, né? No capítulo 1, versículo 36 de João, onde a Bíblia diz que vendo Jesus passar, João disse, eis o Cordeiro de Deus que tira o pecado do mundo. E os dois discípulos que ouviram aquilo, que era discípulo de João, passou a seguir Jesus. Né? E Jesus, percebendo aquilo, voltou e disse, a quem buscais? E eles disseram, Rabi, que traduzido quer dizer, mestre, onde o Senhor mora? Aí Jesus disse o quê? Jesus disse, vinde e vede. E disse que eles foram, viram onde morava e ficaram. Então, uma vez que você tem um encontro com Jesus, né, que você vai até ele, que você prova, você não quer mais sair. Eles, a Bíblia, o versículo 39, capítulo 1 de João, vinde e vede. E eles foram. Né? Eles foram. E viram onde Jesus morava. E ficaram com ele. E a Bíblia diz que já era praticamente umas 4 horas da tarde. E eles já ficaram ali. E era André, irmão de Simão, um dos dois. O outro não falou quem era, mas era um dos dois. Era André, irmão de Pedro. E diz que uma vez que você vai até Jesus, que você prova de Jesus, que você tem uma convivência com ele, você nunca mais quer ficar com aquilo só para você. Porque no versículo 41 disse, e este achou primeiro seu irmão. Então, quem é encontrado por Jesus sempre vai encontrar alguém, vai achar alguém que precisa também. O versículo seguinte fala, e achou primeiramente seu irmão e disse-lhe, achamos o Messias, que traduzido é o Cristo. Olha para você ver. Então, é esse sentimento que tem dentro de nós, como cristão, de querermos achar outras pessoas e dizer assim, nós também achamos o Cristo. Nós encontramos paz nele, nós encontramos os benefícios espirituais, familiar, tudo que você possa pensar, nós encontramos em Jesus. E nós queremos exatamente que essas pessoas possam encontrar e sentir o mesmo que nós sentimos. Né? E o texto segue adiante, diz que Jesus, e levou Jesus, e olhando para ele, né, para Simão, tal, aí lá na frente, né? No dia seguinte, Jesus ia para Galiléia, achou Filipe e disse: segue-me. E Filipe era de Betsaida, cidade de André e de Pedro. Filipe seguiu Jesus e logo em seguida Filipe o quê? Achou Natanael. Então, irmãos, é isso. Toda vez que nós temos um encontro com Jesus, nós queremos que outras pessoas também encontrem ele da mesma forma que nós encontramos, ou que se deixe ser encontrado por ele, né? E disse que ele achou Natanael. E havendo achado, ele falou assim: havemos achado aquele de quem Moisés escreveu na lei e de quem escreveu os profetas, Jesus de Nazaré, filho de José. Mas aí Natanael era meio desconfiado como eu, disse assim: pode vir alguma coisa boa de Nazaré? E aí Filipe responde igual Jesus: vem e vê. Vem e vê. Porque Nazaré era uma cidade que tinha muito cachaceiro, muito pinguço. Era uma cidade pobre, miserável. Tanto que na história vai dizer que não houve um profeta que veio de Nazaré. Não teve a história de um profeta, um grande homem que veio de Nazaré. Era uma cidade como se fosse dita amaldiçoada. Mas foi lá que Jesus veio. Porque onde Jesus vem, né, não importa o lugar se torna bênção. Se Jesus saiu de lá, se Jesus chega lá, ele pode ser o que for. Ele vai se tornar uma bênção. Então ela se tornou, e Jesus fez questão de deixar a marca dele: Jesus de Nazaré. Né? Porque não é o lugar, é quem está naquele lugar. É quem chega naquele lugar. E é exatamente isso que amanhã a grande comissão está fazendo. Jesus já foi pregado, mas nós queremos levar muito mais para vocês. Nós queremos levar Jesus para essa comunidade, para que todos possam abraçar, para que quem tenha um problema impossível, Jesus possa curar, possa mudar a história, possa restaurar casamento, possa libertar do vício. Então, é muita coisa que Jesus vai estar fazendo aí amanhã. E se eu fosse você, eu não perderia a oportunidade de estar ouvindo a poderosa palavra de Deus, de estar recebendo uma cura, um milagre. Então, essa é a palavra que Deus colocou no meu coração. Então nós queremos muito mais, nós não queremos só para nós. É tão maravilhoso que nós queremos compartilhar com vocês um pouquinho, que vocês possam abrir o coração, receber essa comitiva, receber Jesus na sua casa e à noite estar aí conosco para ter a bênção completa. Que Deus possa abençoar a todos os moradores aí na Vila São José, possa abençoar a nossa equipe que está indo amanhã. E se Deus quiser, nós cremos que Deus fará coisas grandiosas em nome de Jesus. Daniel Guimarães, Deus abençoe, obrigado. O horário já venceu.

0: Glória a Deus, que maravilha. Vamos então aproveitar que Márcio já ministrou a palavra de Deus e pedir, né, também que ele faça uma oração, né, apresentando a Deus a vida dos ouvintes, né, as nossas vidas, né, esta obra também missionária que nós vamos estar realizando amanhã, né, para que Deus tome direção de tudo.
1: Amém. Então vamos orar, né, apresente a sua causa, né, da sua família, o seu problema a Deus. E nessa tarde nós queremos que Deus pode ir até o encontro e mudar a história, mudar a situação, mudar o quadro. Amado Senhor da Glória, estamos, meu Deus, através desse programa de rádio, levando a tua palavra. E agora eu quero orar, meu Deus, pedindo ao Senhor que a todos aqueles que estão ouvindo, que estão com suas portas abertas, que estão ligados nesse programa, que o Senhor possa abençoar, que tem uma causa, meu Deus, impossível, que tem algum problema insolucionável. Nós sabemos que o Senhor é o Deus que tudo pode. Entra com a providência dos céus, ó Deus, visita essa casa, essa família, cura essa enfermidade, meu Deus, maligna. Ó Deus, restaura os casamentos, liberta dos vícios, liberta de tudo aquilo que traz transtorno, Deus. Nós te pedimos que o Senhor vá adiante de nós, que desde agora o Senhor já possa ir operando, transformando vida, mudando os corações, que o Espírito Santo possa ir convencendo e tirando todas as barreiras espirituais que houver, meu Deus, para impedir o andamento da tua palavra. Que nessa tarde todos possam receber a graça do Senhor, uma porção da tua palavra de alegria e de paz no coração. É o que nós te pedimos, em nome de Jesus. Amém.

0: Maravilha! Palavra de Deus, oração da fé é só vitória, viu? Antes da gente encerrar o nosso programa, nós ainda vamos falar com eles, Carlson Bell, né? Falando aqui ainda, convidando para finalizar e mandando aquele alô também, né? É claro. 14 horas e 4 minutinhos. Márcio, eu volto contigo agora, fala.
1: Rapaz, eu tenho que mandar um alô aqui pra minha família, né? Pra minha esposa, pra minhas filhas, tá aqui ouvindo aqui, ó, ela tá me cobrando, manda alô pra todo mundo.
0: Tu, se você não
1: manda, manda um alô aí pra minha esposa.
0: Você nem entra em casa,
1: né? Emancida, pra Tayane, Tyson, Samara, que Deus possa abençoar. Minha mãe também, que não perde programa. Deus abençoe, em nome de Jesus.
0: Amém, agora sim entra na sua casa, viu, Márcio? Mandou alô, agora sim. 14 horas e 4 minutinhos, brincadeira, gente. Eu quero ainda trazer aqui rapidinho, né, os nossos parceiros conosco. 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Bom, antes da gente passar aqui para o Carlos e para a irmã Isabel, deixa eu também aqui também falar, né, desse dia que vai acontecer amanhã e domingo. Vai acontecer aí na Agrovila 23. A Agrovila 23 também vai receber aí na direção do nosso irmão argentino brasileiro, viu? Estará aí juntamente com o nosso pastor presidente, pastor Manuel Messias. E tem uma programação super, mas super especial. Estará lá também a nossa irmã Isabel, né? A irmã vai estar adorando ao Senhor lá naquele lugar?
2: Exatamente, Daniel. Já estamos aqui nos preparando também. E com expectativa no Espírito Santo, né? Que crendo que ele vai operar coisas maravilhosas ali naquele lugar. A pastora Rosane também vai estar ministrando a palavra. Vai ser ali um culto abençoado, né? Nós não temos dúvida que grandes coisas o Senhor fará ali naquele lugar.
0: Amém, tá aí, você não pode perder. Preleitor Romilson também, né? Romilson ministrando a palavra, pastora Rosane, cantora Isabel Martins, e vai ser bênção de Deus. O tema é Deus de obras completas. Dias 22 e 23 de agosto, ou seja, amanhã, sábado e domingo. Então vai ser uma programação, esse final de semana promete, sem dúvida, né, ser muito, mas muito abençoado, né? Tem aí o trabalho na Vila São José, Cheira Cabelo, e também lá na congregação da Agrovila 23. E aqui na sede tem um grandioso culto da família, viu? Culto da família na direção aí do nosso querido evangelista Nilson, né? Está aí na direção desse culto da família, né? E o nosso pastor presidente, pastor Manuel Messias, está uma bênção. Aí estará conosco a missionária Elísia Duque, vai estar ministrando a poderosa palavra no domingo, viu? No culto da família, e você e sua família são os nossos convidados especiais. Irmã Isabel, aproveita aí. Ô, Carlson, vamos lá com o Carlson logo. Aproveita e manda alô para quem você quiser. Fique à vontade. Reforça o convite.
3: Eita, Daniel. Reforçando o convite aqui, viu? Você também não pode perder o culto no domingo. Leva sua família, leva seu filho, sua avó, sua mãe. Leva seus parentes e tudo para estar ali juntamente conosco, ouvindo a palavra de Deus. Você não vai perder nada. Você só vai ganhar, viu? Também quero mandar aqui um alô para o nosso irmão Ângelo, que está aí à escuta do programa e não perde um programa, viu, Daniel? Nosso irmão Ângelo, ele vai estar aqui também, viu? Já mandou avisar, já mandou separar as camisas dele, que vai estar aqui mais a família de novo. E mandar um alô também para minha esposa Amanda e meu filho Ezequiel, que Lá em casa não tem um rádio, mas deve estar ouvindo pelo celular. E para todos os irmãos aí da Lagoa dos Boi e os irmãos aí da 23, também vai ter o trabalho na 23, você daí da 23, vai lá ouvir a palavra de Deus, você não vai estar perdendo nada, viu? Você vai estar sempre ganhando, viu? Vai estar lá uma programação especial juntamente para você, viu? É para você, amigo, que está aí ao alcance da nossa voz. Deus abençoe a sua vida e tenha um final de semana abençoado no nome de Jesus.
0: Irmã Isabel agora, né? Irmã Isabel, manda alô para quem você quiser, irmã Isabel.
2: É isso aí, Daniel. Eu tenho que mandar também um alô para minha família, né? Meu esposo Lucas, meu filho Ismael, né? Que sempre ali está na sintonia, Daniel. Mesmo quando a gente não está aqui, a gente tá acompanhando ali o programa de Bem com a Vida sempre. É, não posso esquecer também de falar, de mandar um alô para a irmã Maria José, a irmã Leni, a irmã Maristela lá do Estreito, Maristela lá da Feirinha de Santa Luzia. É a cada mulher, né, esposa de presbítero, que tem ajudado na obra, que tem cooperado, que às vezes elas não são tão vistas, mas servem como uma base para o ministério de seus maridos. Né, que Deus abençoe vocês poderosamente. A irmã Tauíra, né, missionária Tauíra, que também tem fortalecido aqui Marês, aqui no Conjunto Habitacional Pique-01. Que Deus fortaleça vocês, minhas irmãs, e continue fortalecendo para que vocês continuem sendo essa base para o ministério de seus maridos. E também vocês que vão, vocês que amam, vocês que saem para as ruas, que Deus abençoe poderosamente.
0: Amém, glória a Deus. Marês, quero agradecer aqui a sua parceria de sempre, né? Retornaremos na segunda-feira, se o nosso bom Deus assim nos permitir, agradecendo aqui a SEMADEC, a pessoa do nosso irmão Cárcio, da nossa irmã Isabel, e também o pastor local da Igreja Assembleia de Deus em Vila São José, presbítero Márcio Rocha. Deus abençoe de uma forma muito especial. Vocês serão sempre muito bem-vindos aqui no nosso programa, viu? Semana que vem eu quero vocês aqui de novo, viu? Trazendo boas notícias, resultados desses trabalhos abençoados nesse final de semana. Marês, obrigado, meu irmão.
4: Glória a Deus, maravilha. Deus abençoe ao meu amigo Daniel Júnior, né, o locutor oficial aqui do programa de Bem com a Vida, a todos os nossos irmãos que estiveram conosco aqui nessa tarde, nosso irmão Carlos, nossa irmã Bel, nosso irmão Márcio Rocha, né, e todos os ouvintes também, que Deus abençoe. E na segunda-feira estaremos aqui permitindo nosso Deus a todos um ótimo final de semana. Participe dos trabalhos nas suas congregações, né? E eu creio que Deus vai fazer muita coisa. Deus abençoe a todos. Fiquem todos na paz do Senhor Jesus. Tchau, tchau.

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11: Muito boa tarde, Carinhanha. Boa tarde, Malhada. Boa tarde, Brasil. Estamos chegando com mais um Boa Tarde Pontal. Hoje é sexta-feira, né? Clima do finalzão de semana. Sexto! Já no clima. Ai, gente, muito boa tarde para você que tá chegando, tá ligando o seu radinho agora, você no seu trabalho, você no seu carro, tá andando pelas ruas, tá viajando, muito obrigado pela carona e boa viagem para você, vamos juntos, tá? 2h23, nesta tarde bacana de sexta-feira, dia 21 de agosto de 2026, tá? Hoje é Dia Nacional da Habitação e por aqui estamos seguindo a programação da Pontal Já Já, resumo de novelas, Pontal Notícias, a sua participação tem dose dupla, tem muita interatividade por aqui, eu trago pra você e a gente vai fazer a festa nessa tarde, tá bom? 2h23, Gustavo Lima, primeira de hoje do Boa Tarde Pontal.

0: Ponto FM tá na Pontal, tá legal. Bruno e Dene, saudade aiada, participação de Dailara aqui no Boa Tarde, Pontal.
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0: Vamos lá, resumo da novela preferida, resumo de sua novela, A Nobreza do Amor. Para o capítulo de hoje, hoje é sexta-feira, sextou, e a gente vai trazer para você agora, tá? Resumo do capítulo 127. Sebastião garante a Virgínia que conseguiu uma foto de Alica. Kenia tenta enviar suas fotos, aliás, suas joias, aos rebeldes, mas Pascoal intercepta o esquema. Omar se declara para Alica e a beija. Alica se revolta contra Omar e afirma que não se submeterá a ele em troca de sua ajuda. Tem início a uma cerimônia de casamento de Gendal e Binta. Maria Helena volta para a festa de Marta e Diógenes e Murilo lhe indica uma canção. Manuel sofre com a decisão da mãe. Graça desconfia da proximidade entre Maria Helena e Murilo. Sebastião acerta com o fotógrafo o registro feito de Alica. Pascoal intercepta a fuga de Kênia após o casamento do pai e Dume, mesmo ferido pelos soldados, consegue escapar. Tudo isso vai ao ar no capítulo 127 de A Nobreza do Amor. Daqui a pouquinho, é claro, você vai acompanhar resumo em primeira mão para a sua novela Por Você. Acompanhe com a gente no Boa Tarde Pontal. Bora lá! 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Essa é top. 2h34, tá chegando o intervalo, daqui a pouquinho tem mais músicas, você vai curtir, né, aqui no Sonzão da Pontal. Acompanhe com a gente, muito mais sucessos na sua melhor 91.5. Deixa eu mandar um abraço para você que sintoniza o nosso programa, né, na rua 2 de julho, ligadinho aí no Som da Pontal, aqui no Boa Tarde Pontal. Obrigado pelo carinho, pela sua audiência, tá? A gente segue trazendo muito mais músicas e... Após o intervalo, daqui a pouquinho, após o intervalo, você vai curtir, né? Você vai curtir mais músicas.

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3: Ok, de volta, vamos de informação aqui no Boa Tarde Pontal. É o Ninho. Entenda o fenômeno que intensifica os fenômenos climáticos. A reportagem.
4: Seca no norte, chuvas no sul, ventos fortes e ciclones no sudeste. É o Super El Niño batendo as portas, uma oscilação climática que pode ser a mais forte que já enfrentamos. Isso tudo tem a ver com a temperatura da Terra e quem controla essa temperatura é o oceano. O diretor de pesquisa e inovação do Instituto Nacional de Pesquisas Oceânicas, Andrei Polejak, deu o panorama.
5: O monitoramento dos El Niños é feito olhando a temperatura da água no Pacífico Sul, ali na frente da Costa Rica, etc. E aparentemente esse ano ele tem aumentado muito a temperatura, num nível que ele pode chegar super forte, que é o maior nível que a gente já tem. E algo semelhante a isso não acontece há muitos anos. Então as consequências que a gente já teve no passado recente de muita seca na região norte, enxurradas e com potencial de inundação na região sul, mas ainda não podemos determinar o que de fato vai acontecer.
4: A previsão é de que esse fenômeno dure até o outono, mas ainda não se pode cravar se o cenário futuro é de piora ou se os fenômenos extremos serão mais frequentes. Mas o professor Ricardo Camargo, do Instituto de Astronomia e Geofísica e Ciências Atmosféricas da USP, que é a Universidade de São Paulo, diz que não dá para se pensar em melhora.
6: Se a gente der uma de roteirista e olhar os capítulos anteriores do que nós já experimentamos, né? Desde a era satelital dos anos 80, que os fenômenos El Niño estão sendo bem monitorados, dá para imaginar que a situação que está por vir não deve ser melhor ou menos grave do que todas as que nós já enfrentamos.
4: E um outro detalhe dado pelo professor, sabia que a expressão Super El Niño não existe tecnicamente? Pois é, essa é uma terminologia que tem sido usada por conta justamente do calor e dessa regulação de temperatura. O fato é que os impactos do Super El Niño estão em discussão no mundo todo. Aqui no Brasil, inclusive, a ANEEL, que é a Agência Nacional de Energia Elétrica, debate formas de fortalecer o sistema elétrico com a possibilidade de antecipação de estoque de combustível na região norte. Da Rádio Nacional em Brasília, Priscila Mazenotti.
7: Ok, obrigado Priscila pelas informações e o El Niño está fazendo efeito, né? O calor que está em.
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7: Confira com a gente agora 2:45. 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Muito bem, gente, deixa eu falar para você também um recadinho do Sindicato dos Trabalhadores Rurais, Agricultores e Agricultoras Familiares de Malhada, né, que está informando que as inscrições do Garantia Safra 2026-2027 se encontram abertas, continuam abertas. Os locais de inscrição é sede do sindicato na Rua Manuel Pedro, em Malhada, Delegacia Sindical do Povoado de Canabrava e Delegacia Sindical do Quilombo de Pau D'Arco. Portanto, participe, garanta seus direitos e fortaleça quem trabalha e produz no campo. os documentos necessários são xerox, tá? Xerox dos documentos. CARF ativo, RG e CPF do representante, pela UFPA declarante. E atenção, a inscrição só será realizada com a entrega de todos os documentos solicitados. Então tá aí, comunicado aí do Sindicato dos Trabalhadores Rurais de Malhada, Bahia.
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7: 2h47.
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0: Pontal pra você, Cristina, Zap do Banco aqui no Boa Tarde Pontal. 2:58.
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1: Confira com a gente a hora certa, agora são 3 horas mais 9 minutos. 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
1: Uma excelente tarde para Maria, lá em Canambrava Malhada, tá ligadinho ouvindo a gente. Ótima tarde. Você sabe.

0: FM tá na Pontal, tá legal. Felipe Araújo, a mala é falsa. Participação do Henrique Juliano aqui no seu Boa Tarde Pontal. E assim a gente prossegue trazendo muito mais.
1: Fazendo parte desse projeto do seu.
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0: Vamos lá, resumo pra sua novela. É. Por Você. Capítulo 5, né? Que vai ao ar esta sexta-feira, o quinto capítulo. Peixe volta para a casa de Bela, que leva as crianças para a escola. Vanessa incentiva uma paciente a reclamar de Bela na ouvidoria do hospital. É, Juarez decide não revelar seu envolvimento no acidente com Julie para a mulher e a filha. Ainda Bela se emociona com o apoio de Gabriel. Próspero e Clemente discutem e Toy os interrompe. Vanessa ouve uma conversa de Gabriel com Pérola, que afirma que a obstetra é a pessoa certa para assumir a presidência do hospital. Tudo isso vai lá no quinto capítulo de Por Você. Daqui a pouco, resumo para a sua novela Quem Ama Cuida, tá? Se acompanha com a gente no Boa Tarde Pontal. 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Essa sim, com certeza te ajuda a economizar dinheiro. 3 horas mais 25 minutos, a gente segue trazendo, aliás, de 24, né? 3h24, a gente segue ao vivo atendendo você que está participando. Obrigado pela companhia, pela sua audiência, né? Bora lá, solta o zap no ar.
3: Boa tarde, Mauro, meu amigo. Eu sou Maristela da Notícia.
0: Oi, Maristela.
3: Você rodar uma Guilherme Silva pra mim. Pra Lena do Boa, pra Lisete, pra Luca, meu filho. Pra Rian, meu filho. Pra Cida do Piqui. Pra todo mundo aqui da Notícia. E pra você, meu amigo. Tá na Pontal? Tá legal. Falou, meu amigo.
0: Valeu, Maristela de Nhandutiba, Minas Gerais, está participando aí do Boa Tarde Pontal. Muito obrigado pela companhia, obrigado pela audiência. 3h24, vamos juntos.

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3: Estamos de volta ao vivo. Vamos lá para a informação aqui no nosso Boa Tarde Pontal. Pontal Notícias. Detrans tem 90 dias para liberar transferência eletrônica de veículos. E a reportagem você acompanha agora.
4: A transferência eletrônica de veículos entre pessoas físicas deve ser liberada em todo o país até novembro. De acordo com a nova resolução do CONTRAN, o Conselho Nacional de Trânsito, os DETRANs têm 90 dias para se adaptarem ao novo sistema. O processo poderá ser feito todo pelo aplicativo CNH do Brasil. Ali, comprador e vendedor vão poder registrar a negociação, assinar a transferência, fazer o pagamento e concluir a mudança de propriedade. Só a vistoria que continua presencial. A norma cria três modalidades de transferência. A convencional, que tem uma ou mais fases do processo com atendimento presencial, entrega física de documentos, entre outros, exceto a vistoria que continua para todos. A segunda é a eletrônica, em que o processo todo acontece no sistema digitalizado, com processamento de dados eletrônicos e assinaturas digitais, por exemplo. E, por último, a transferência eletrônica custodiada. Essa também ocorre toda no sistema digital, mas tem um mecanismo que mantém em custódia o valor da negociação. O dinheiro só é liberado quando a transação for concluída, o que garante segurança aos envolvidos na venda. De acordo com a resolução do CONTRAN, a Secretaria Nacional de Trânsito vai monitorar a adaptação dos DETRANs nesses 3 meses e pode prorrogar o prazo caso haja risco de paralisação dos serviços. Da Rádio Nacional em Brasília, Gabriel Brum.
3: Ok, obrigado, Gabriel, pelas informações. A gente vai acompanhar daqui a pouquinho, às 4h30, tem mais uma edição do Pontal Notícias.
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3: Hora certa, agora 3 horas mais 38 minutos. A gente segue ao vivo. 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
3: Confere com a gente aqui no Boa Tarde Pontal. 3h39.
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0: Boa noite, Uberlândia!
1: Faz barulho aí, Uberlândia, que eu quero ouvir!
0: Que coisa linda, galera!
1: Obrigado!
2: João Neto Frederico, Mariana Fagundes.
0: É, ó, Simona!
3: Toca aquela, porque meu coração já tá machucado,
2: fã. O nosso, né?
3: O nosso.
2: Vamos cantar, então, pra melhorar?
3: Agora!

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0: Ponto FM tá na Pontal, tá legal. Felipe Araújo, se é pra brigar, participação de Simone Mendes aqui no Boa Tarde, Pontal.
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0: Vamos lá no resumo de novelas, resumo pra quem ama, cuida. Capítulo 21, aliás, o capítulo 81, nesta sexta-feira, dia 21. Confunde tudo, bora. Adriana autoriza Yuri a vender as joias para o comprador que conseguiu. Pilar e Brigitte se encaram na festa de aniversário de Silvana. Pilar destrata Brigitte na frente de toda a família. Adriana comenta com Malu, aliás, com Mal Mal, sobre sua preocupação com a venda das joias. Nicolau responde às ofensas de Pilar. Ingrid deixa a festa de Silvana, vai para a joalheria com Yuri e os dois acabam ficando juntos. Tudo isso vai lá no capítulo 81 de sua novela Quem Ama Cuida.
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0: 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Confira com a gente, faltando 7 para as 4. Daqui a pouquinho tem a dose dupla e você vai acompanhar com a gente aqui no Boa Tarde, Pontal.
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0: Pontal, pra você tá aí a dose dupla de hoje. Melim cantou pra gente a dose dupla desta sexta-feira, dia 21 de agosto, né? Você que tá aí ligadinho, muito boa tarde. 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Então, o local de atendimento será na sede do Sindicato Rural de Malhada, prioridade aos sócios, ok? 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Confira com a gente. 4 horas, 17 minutos. A gente segue ao vivo, atendendo mais participação. Solta o zap, zap.
1: Boa tarde, Marcelo. Aqui é o Valdivino, fazendo agora. Nossa, Marcelo, faz uma música com qualquer uma, com. Gustavo Lima. Sempre também meu filho lá em Bom Jardim da Lá, meu filho Noel, minha filha Joel, minha irmã Guiná, meu esposo Rosemir, minha
0: tomando um cafezinho, né?
1: E ainda vai meu filho lá em Guanambi.
0: Ai, Jesus.
1: E também quero agradecer meus familiares todos. Meus primos, sobrinhos, afilhados, todos. E meu afilhado lá de São Desidério.
0: Ei, São Desidério, um abração pra vocês.
1: E minha comadre Maria, no Baixo Francisco. E todos. Meus amigos, meus familiares, Rodinha, Ana Gata na Feira Santa Luzia, Martiliano, Idinha na Feira Santa Luzia, minha amiga de Rocha.
0: Amiga de Rocha.
1: Tá na frontal, tá legal.
0: Ai, meu Deus, tá tomando um cafezinho, um pão de queijo, não convido ninguém, Jesus. Ei, aí sabe ser ruim, viu? Ai, Jesus. Vamos lá, gente. Boa tarde, Mário Sérgio, tudo bem? Gostaria de ouvir a música do Amado Batista, Cheiro de Amor. Ó, final de semana chegando, Cheiro de Amor. Ofereço para Felipe, a sua esposa Lenice, suas filhas Laiane, todos da Fazenda Livramento. Também para Rayane, no Mel de Abelha. Eu não entendi. Para Karina, Raila, Laila. Para Rosa Roriza, em Palmas de Monte Alto. Aliás, Rosa Ourinhos, né? Lá em Palmas de Monte Alto. A todos que acompanham a gente. Obrigado pela companhia. Valeu. Abração, Bete, de Palmas de Monte Alto. Ligadaça. Boa tarde, Pontal. Bora.
2: Oi, boa tarde.
0: Boa tarde.
2: Crislane, falo do bairro São Francisco. Gostaria de pedir uma música com Silvarlen. Oferecer para meu esposo Carlinhos, meus filhos João Luca, Lais, Davi, minha irmã Tuca, meu cunhado Jó, minha irmã Alane, para Nair das Casinhas, os filhos dela, para Chiquinho, para Gui, para Dona Maria em família, João Paulo, Ana Luísa, para minha amiga Marilene Santos família, para minha amiga Isaura em família, para minha tia Bia em família, para minha tia Cristiana em família, para minha prima Merinha em família, para minha prima Alcilene em família, para minha prima Fabiana em família, para minha amiga Auricéria em família, para minha amiga Dulce em família, para minha comadre Dinha em família, para minha amiga Dona Dalcinha em família, para minha amiga Socorro em família, para Marota em família, para Sandro Vaqueiro em família, para minha amiga Lina em família, para todos os meus sobrinhos, para todos na escuta. Para você estar na Pontal, tá legal.
0: Valeu. Obrigado, Crislane, pela participação e audiência, tá? Deixa eu tocar para você agora, Gustavo Lima, quem pediu, né? Pediu aí, vamos ouvir. Abração aqui também para Líria e a Lucimar em Alto Bonito. Estão ouvindo nós. Boa tarde, Pontal. Obrigado pela companhia, pela sua audiência.

0: Ponto FM tá na Pontal, tá legal pra você, Léo Magalhães, sem ela. Essa rolou aí de Edinalva, do Alto da Colina, oferecendo pra sua mãe Josa, também para Cheiroso, na Avenida Santo Antônio, e pra todos que estão acompanhando a Pontal neste momento. Valeu, abraço pra vocês, tá? Você curtiu esse sucesso? Que música linda, hein, gente? Alô, Domingas, em Alagoinha, município de São Félix. Domingas, com a música dessa, aí a Dominga vai dar um cheiro no pescoço do esposão, né, Domingas? Nossa Senhora, meu Deus. Adoro. Chega, choro. 4h34, eu volto já já.
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9: Estamos de volta, vamos lá para o Pontal Notícias, a última edição nesta tarde de sexta-feira. Dia D de vacinação neste sábado atualiza caderneta de crianças. A reportagem.
10: Dia D de vacinação neste sábado, uma boa oportunidade para atualizar o cartão de vacina das crianças, dos adolescentes e também dos adultos. Como é que vai funcionar? Deste sábado até o dia 1º de setembro, são 20 vacinas do calendário nacional oferecidas e contra várias doenças: meningite, tuberculose, covid, rotavírus, hepatite, influenza. A lista é grande, mas a pessoa só vai tomar a vacina para a idade dela. Por exemplo, a Pneumo 20 contra a pneumonia e meningite, que entrou para o calendário ainda em junho, vale para crianças menores de 5 anos. Outro detalhe é que a vacinação contra o sarampo continua valendo para quase todo mundo lá em São Paulo, Guarulhos e São Bernardo do Campo, onde teve aumento de casos. Vacinação para quem tem de 6 meses de vida a 59 anos de idade. Dia D, então, neste sábado, para tomar é só ir a um posto de saúde. E é bom conferir antes, no site da Prefeitura ou da Secretaria de Saúde, o horário de abertura, porque ele varia conforme a localidade. Tem lugar que abre às 8, tem lugar que abre às 9. E, claro, não se esqueça do cartão de vacinação. Da Rádio Nacional em Brasília, Priscila Mazenotti.
9: Ok, obrigado, Priscila, pelas informações. A gente vai acompanhar mais edição do Pontal Notícias na próxima segunda-feira no Bom Dia Pontal com Tarciana Lopes.
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9: São 4 horas 43 minutos, pomada Santo Gel, tá? 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
9: Muito bem, deixa eu mandar um abraço aqui para a Corrinha. E também a Solange, lá na Fazenda Marinho, em Juvenília, tá ouvindo a gente. Obrigado pela audiência. A alusão para o pessoal de Feira da Mata, todo mundo acompanhando o nosso programa. Pessoal de Cocos, Montalvânia, você na comunidade Pequi, né? Comunidade indígena, pessoal da comunidade Pequi lá no município de Manga. Abraço para vocês aí, tá? Alô, a Daiane, também a Anne Caroline, tá ouvindo o nosso programa. Das Neves, a todo mundo aí ouvindo a gente. Muito obrigado pela companhia, pela audiência. Abração também para Lena do Bolo, em Nhandutiba, a Elisete, a Maristela, a todos acompanhando a gente, Elenita em Veredinha, Meiravânia, todo mundo aí ligadinhos no Som da Pontal. Muito boa tarde, obrigado pela audiência.
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Pontal FM tá na Pontal, tá legal. Jefferson Moraes, bebê com emergência, a penúltima de hoje do nosso Boa Tarde Pontal, tá bom? Forte abraço pra você que sintonizou até neste momento. Agora, já chegando ao finalzinho do nosso programa, eu agradeço a sua companhia. Um bom final de semana pra você, uma excelente sexta-feira, tá bom, gente? Eu volto na segunda, se o bom Deus nos permitir, a partir das 2 da tarde. Fique com Deus e até lá. Bom final de semana. Tchau, tchau.

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Tem uma paz que a gente só encontra quando a gente busca lá no fundo do coração. 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
1: Está no ar a Voz do Brasil. As notícias do governo federal que movimentaram o país no dia de hoje.
2: Olá, boa noite.
0: Boa noite para você que nos acompanha em todo o país.
2: Sexta-feira, 21 de agosto de 2026.
0: Vamos ao destaque do dia.
2: Dia D de vacinação.
0: Sábado é dia de levar crianças e adolescentes de até 15 anos aos postos de saúde.
2: Calendário nacional oferece 20 vacinas que protegem contra doenças como meningite, tuberculose e sarampo.
0: Agosto é mês para intensificar a imunização, como disse Éder Gatti, do Ministério da Saúde.
3: O objetivo é resgatar as pessoas que perderam a oportunidade de vacinação. Nesse momento, o Ministério da Saúde aumenta o abastecimento dos municípios e a gente estimula os municípios a também promoverem ações que intensifiquem a vacinação.
2: Mais de 3 milhões de pessoas não podem abrir conta em plataforma de aposta.
0: São beneficiários do programa, dos programas sociais ou de renegociação de dívidas. Raquel Mariano.
4: A medida tem como objetivo proteger recursos destinados à assistência social e à recuperação financeira das famílias.
2: Cidadão pode contar com atendimento presencial para acessar a conta gov.br.
0: Plataforma dá acesso a mais de 5 mil serviços públicos.
2: Vamos saber mais sobre o funcionamento da conta e níveis de segurança.
5: A conta do gov.br funciona como uma espécie de identidade. Ela é gratuita e pode ser feita por qualquer brasileiro.
0: Hoje, na apresentação da Voz do Brasil, Luciano Seixas e Mariana Jungmann.
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0: Sábado é dia D de vacinação.
2: É hora de atualizar a caderneta e levar crianças e adolescentes menores de 15 anos às unidades básicas de saúde e pontos de imunização em todo o país.
0: A campanha segue até 1º de setembro, com a oferta de 20 vacinas do calendário nacional que protegem contra doenças graves, como meningites, tuberculose e cânceres associados ao HPV.
2: O ministro da Saúde, Alexandre Padilha, fala sobre a vacinação.
6: A campanha de atualização é exatamente porque tem muitas crianças que receberam a primeira, a segunda, mas não receberam a terceira dose de uma vacina que precisa de 3 doses, ou não tomaram o reforço. Como cada vez mais a gente tem mais vacinas incorporadas no SUS, muitas vezes os pais têm até uma dificuldade de acompanhar o calendário. Por isso que eu sugiro aos pais entrarem no Meu SUS Digital, baixar a caderneta de vacina do seu filho no Meu SUS Digital, no celular, porque o próprio Meu SUS Digital manda mensagem para o pai e para a mãe quando está para atualizar a vacina, quando está para vencer aquela vacina, da importância dessa atualização.
0: Para saber mais sobre a campanha de vacinação que ocorre durante todo o mês de agosto, eu e Mariana Jungmann conversamos com Éder Gatti, diretor do Departamento do Programa Nacional de Imunizações. Vamos acompanhar.
2: Diretora Dergatti, seja bem-vindo à Voz do Brasil, um prazer falar com o senhor. O senhor pode começar dizendo pra gente quais são as vacinas e quais os grupos prioritários dessa campanha?
3: É um prazer estar aqui falando com vocês. O público-alvo são todas as crianças e adolescentes com menos de 15 anos de idade. Então, todas as vacinas que fazem parte da rotina de vacinação dessa faixa etária, ela faz parte, então, do escopo dessa multivacinação. Então, nós estamos falando aqui de vacinas contra poliomielite, sarampo, difteria, tétano, coqueluche, e também tem as vacinas de adolescente, como, por exemplo, HPV, e também as vacinas de meningite, as vacinas contra o pneumococo, ou seja, são várias vacinas. A gente está falando de cerca de 20 vacinas que vão estar disponíveis nos postos. São vacinas que já estão nos postos, elas já estão ali disponível para a população na rotina. Porém, a gente aproveita esse mês para intensificar. O objetivo é resgatar as pessoas que perderam a oportunidade de vacinação. Então, nesse momento, o Ministério da Saúde aumenta o abastecimento dos municípios para que tenha mais vacina nos postos e a gente estimula os municípios a também promoverem ações que intensifiquem a vacinação. Como, por exemplo, o dia D, que está sendo chamado para o dia 22, que é um sábado, e também ações extramuro, ou seja, a sair da unidade de saúde para vacinar em ambiente público, ambiente de alta circulação de pessoas. Então, com isso, a gente espera melhorar ainda mais a cobertura vacinal.
2: Pois é, o senhor mencionou aí o dia D, né, que vai acontecer no dia 22 de agosto, a campanha vai até 1º de setembro, mas por que que é importante a gente ter um dia assim de mobilização? Por que que o dia D, todo ano o governo faz a campanha e tem sempre um dia D? Por quê?
3: Olha, as pessoas, elas têm uma rotina muito intensa, né? Hoje em dia as famílias, tanto os pais quanto as mães, normalmente trabalham, muitas vezes não têm condições de levar seus filhos durante a semana nos postos. Então, a multivacinação é meio que para alertar os pais de que é importante pensar na vacinação e colocar a vacinação em dia. E o dia D, essa ação no sábado, ela serve para aumentar a oportunidade das famílias em colocar a vacinação dos filhos em dia. Então, o dia D tem essa importância. É um esforço a mais que a gente faz para ampliar o acesso e aumentar, consequentemente, a oportunidade das famílias em colocar a vacinação das crianças em dia.
2: E como é que fica, doutor Éder, depois de 1º de setembro? As vacinas vão seguir disponíveis na rede pública? Quem quiser, não tiver conseguido ir durante o período de campanha, é só chegar num posto de saúde e se vacinar?
3: As vacinas vão continuar lá. Então, durante a atividade corriqueira do posto, a pessoa pode procurar a unidade e colocar a sua vacinação em dia, mesmo depois ou antes da multivacinação. Esse é o mês de mobilização. É o momento em que a gente está resgatando aqueles que ficaram para trás, colocar em dia e aumentar a oportunidade da vacinação. Então, o mês é especial, ele é de intensificação, mas a vacinação já é uma rotina no SUS e as vacinas estão nos postos.
2: Doutora Dergatti, esse ano existe uma preocupação especial com o sarampo em 3 municípios de São Paulo, né? Que municípios são esses? O que está acontecendo por lá?
3: Olha, na verdade, a preocupação com o sarampo ela deve acontecer em todo o país. Hoje, o sarampo, o sarampo é uma doença que ela é evitável por uma vacina que nós temos no nosso programa há muitas décadas. Porém, a gente está vendo um descontrole do sarampo no mundo. Só para olhar nas Américas, por exemplo, a gente tem países como Estados Unidos, Canadá, México, Guatemala, que estão com o sarampo sem controle, acontecendo milhares de casos. E agora aqui na América do Sul, nós temos 2 países que têm causado muita preocupação, que é a Bolívia e o Peru. Então, o risco de internalização do sarampo, ele é real e é um risco que acontece em todo o Brasil. E, eventualmente, casos relacionados à importação podem entrar. Então, a recomendação de sarampo é para todo o país. Todo brasileiro tem que ter 2 doses, pessoas de 1 ano até 29 anos, 2 doses, pessoas de 30 a 59, pelo menos 1 dose. E isso está disponível em todos os postos, a vacina está disponível em todos os postos do país e qualquer brasileiro pode procurar uma unidade de saúde. Os 3 municípios paulistas, que é o município de São Paulo, o município de São Bernardo do Campo e o município de Guarulhos, eles registraram casos de sarampo, é um conjunto de casos relacionado à importação e que agora está tendo um trabalho muito intenso por parte do Ministério da Saúde e pelo Estado e pelos municípios envolvidos em conter esse sarampo. E nós estamos conseguindo e vamos conseguir acabar com essa circulação. Hoje, São Paulo, Guarulhos e São Bernardo do Campo está com uma recomendação irrestrita, ou seja, sem necessidade de verificação prévia se a pessoa foi vacinada ou não. De todas as pessoas de 6 meses até 59 anos, a vacina está ali sendo feita para toda a população, nessa faixa etária, nesses 3 municípios. Então, é importante que quem vive nesses municípios coloque a vacinação em dia, tome uma vacina contra o sarampo, mas as pessoas de outros municípios é importante verificar se tem pelo menos 2 doses até 30, 29 anos ou 1 dose de 30 a 59 anos. Para não deixar o sarampo voltar no Brasil.
2: Nem o sarampo, nem essas outras doenças, né, doutora Éder? Nem o sarampo, nem todas essas outras doenças que estão aí no calendário de vacinação, né?
3: É importante lembrar que as vacinas, as doenças que são protegidas com as nossas vacinas, embora muitas delas a gente não veja mais, como por exemplo a paralisia infantil, desde 1989 o Brasil não tem um caso de paralisia infantil. entre outras doenças. São doenças que a gente não vê mais, só que elas ainda estão por aí. Tem países que ainda têm paralisia infantil. A gente, de vez em quando, a gente tem um caso ou outro de difteria no país, e embora a gente tenha controlado doenças como coqueluche e meningite, elas ainda acontecem, embora numa frequência menor do que nos anos 80, nos anos 90, ainda acontecem, mas numa incidência mais baixa. Se nós não nos vacinarmos, se nós pararmos com a vacinação, essas doenças retornam e retornam com força. E aí elas podem colocar a vida das pessoas em risco. Então é importante que as pessoas coloquem a sua vacinação em dia e lembrar que vacinar é uma forma de proteger o indivíduo, você vacinado, mas também proteger a sua família e quem convive com você. Porque é uma forma de nós não deixarmos a doença entrar na comunidade, que é a proteção coletiva que as vacinas oferecem.
2: Muito bem, nós conversamos com Éder Gatti, diretor do Programa Nacional de Imunizações. Muito obrigada, doutor Éder, pela sua entrevista aqui à Voz do Brasil.
3: Obrigado pelo espaço. Tchau.
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0: Mais de 3 milhões de pessoas estão impedidas de realizar jogos de apostas online, as chamadas bets.
2: Todas elas recebem algum benefício social e isso proíbe a participação dessas pessoas nesses tipos de jogos.
8: Beneficiários do Bolsa Família, do BPC, o Benefício de Prestação Continuada, do FIES, o Fundo de Financiamento Estudantil, ou de programas de renegociação de dívidas, estão impedidos de abrir ou manter contas em casas de apostas online no Brasil, conhecidas como bets. Isso representa mais de 3 milhões de pessoas. Desde outubro de 2025, o SERPRO, empresa pública responsável por desenvolver a tecnologia da informação, criou a plataforma Módulo de Impedidos, que cruza automaticamente o CPF dos usuários com as bases de dados dos programas sociais. A consulta é feita em tempo real pelas plataformas de apostas, no momento do cadastro, e também no primeiro acesso diário de cada usuário. Assim que o impedimento é identificado em uma conta já existente, a casa de apostas tem até 3 dias para suspender e devolver todo o saldo ao titular. A medida tem como objetivo proteger recursos destinados à assistência social e à recuperação financeira das famílias. O bloqueio da conta em bet é feito exclusivamente pelo CPF e não gera nenhuma penalidade para o beneficiário. Raquel Mariano, para a Voz do Brasil.
0: Quem pretende ingressar ou já está matriculado em um curso de graduação pode consultar se a instituição e o curso estão regulares junto ao Ministério da Educação.
2: A consulta é feita pelo EMEC, plataforma oficial que reúne informações sobre a educação superior no país.
0: O sistema permite verificar se o curso é autorizado ou reconhecido e se a instituição está credenciada.
2: Também é possível conferir a modalidade de ensino, o número de vagas autorizado e se o curso está habilitado a funcionar no endereço informado.
0: O diretor de Política Regulatória da Secretaria de Regulação e Supervisão da Educação Superior, Rafael Furtado, reforça a importância de verificar a situação do curso antes de fazer a matrícula.
9: É importante que o cidadão e a cidadã busque a informação de se o curso existe, se a instituição está no cadastro, se ele está regular, se ele tem alguma marcação de supervisão e, especialmente, também se o curso é reconhecido, porque o curso precisa ser reconhecido para poder emitir diploma. E o segundo tipo de informação importante que o cidadão deve buscar é a informação relacionada à qualidade do curso. O Ministério da Educação, pelo INEP, divulga conceitos e indicadores de cursos e instituições. E os conceitos acima de 3, 4 e 5 são considerados satisfatórios.
2: Para fazer a consulta, acesse emec.mec.gov.br, selecione consulta avançada e escolha a opção de busca por instituição ou curso.
0: Criar uma senha ou mesmo recuperar o acesso da conta gov.br ainda causa dúvidas para muita gente.
2: Para quem precisa de apoio, o balcão do gov.br oferece atendimento presencial para serviços relacionados à conta.
0: Os balcões de atendimento estão disponíveis em 24 estados para orientar na criação, recuperação e segurança da sua conta.
10: Acesso a documentos, consultas de benefícios, declarações fiscais e utilidades por meio de um único login com CPF e senha é o que oferece a conta GovBR. São mais de 5 mil serviços públicos disponíveis, mas muita gente ainda tem dúvidas sobre como utilizá-los. Cidadãos que precisam de apoio com a conta, especialmente aqueles com dificuldades com o uso de tecnologia, como idosos, pessoas sem acesso à internet ou com baixa alfabetização digital, podem contar com um atendimento presencial no balcão GovBR. São 292 unidades disponíveis em 24 estados. No balcão, é possível receber orientação para entender o funcionamento da conta GovBR, além de criar ou recuperar a conta de forma segura, como explica o diretor do Departamento de Identidade Digital, Hudson Mesquita.
11: Onde o atendente vai auxiliar o cidadão a criar a sua conta, a recuperar uma senha, a fazer uma avaliação biométrica, a entender as camadas de segurança da plataforma, sempre visando que o cidadão tenha o máximo de autonomia no uso dos serviços digitais.
10: E para encontrar a unidade mais próxima, basta acessar gov.br/presencial, selecionar o estado e depois o município. A ferramenta apresenta os endereços disponíveis. Mais informações sobre a conta e os serviços de atendimento estão nos endereços gov.br/conta e gov.br/atendimento. Reportagem Thaís de Araújo.
2: Pois é, a conta gov.br facilita o acesso a diversos serviços públicos pela internet e funciona como uma identidade digital do cidadão.
0: Gratuita e disponível para todos os brasileiros, ela permite consultar documentos e informações, acessar serviços do INSS e da saúde, além de assinar documentos digitalmente.
2: Para garantir mais segurança, a conta possui diferentes níveis de acesso, que podem ser ampliados pelo próprio aplicativo.
5: A conta do gov.br funciona como uma espécie de identidade. Ela comprova com segurança nos meios digitais que você é você. A conta é gratuita e pode ser feita por qualquer brasileiro. Ela pode ser usada para diversos serviços públicos, como acessar a declaração pré-preenchida do imposto de renda, os dados da aposentadoria no INSS e a carteira de trabalho digital. Quem se inscreve para o Enem, Sisu, FIES e ProUni também precisa usar a conta. Também é possível realizar a prova de vida digital utilizando o reconhecimento facial no aplicativo gov.br. Na área da saúde, a conta dá acesso a informações como vacinas, exames e medicamentos no Conect SUS. Marilda Castro é doula e utiliza o gov.br para assinar documentos digitais com assinatura eletrônica avançada.
12: Eu uso para assinar os documentos, todos os documentos que assino, né? E também, aí eu comecei a assinar os certificados a partir do momento que encaminharam, né, todos os dados do imposto de renda. Eu também baixo meu imposto de renda por lá. Eu vi que é bem mais prático.
5: A conta gov.br tem 3 níveis de segurança e acesso: ouro, prata e bronze. O nível mais completo é o ouro. Se sua conta for bronze ou prata, você pode subir para o nível mais alto. Na parte de cima do aplicativo gov.br, tem o botão Ver Nível. Quando você clicar nesse botão, vai aparecer o nível da sua conta e a opção Aumentar Nível da Conta. Hudson Mesquita é diretor do Departamento de Identidade Digital do Ministério da Gestão e da Inovação em Serviços Públicos. Ele explica como aumentar o nível da conta gov.br.
13: Uma conta mais simples, onde são validados alguns dados cadastrais do cidadão, que a gente chama de conta bronze, já dá acesso à maior parte dos serviços públicos, mas se ela precisa acessar um serviço que envolva dados um pouco mais sensíveis, ela precisa ter no mínimo ali uma conta de nível prata. Para esse nível de conta, o cidadão precisa fazer algumas validações a mais. Então, ou acessar com alguma das instituições financeiras que são integradas com o gov.br, ele vai acessar com o mesmo dado da conta bancária dele. Vai entrar lá com a agência, com a conta, só que ele vai acessar lá no ambiente do banco e o banco é quem informa o gov.br. E aí o gov.br dá acesso a novos serviços, né? E aí tem o nível ouro, que é o nível mais seguro de acesso, onde é necessário ele realizar uma validação biométrica.
5: Mas se o cidadão perder o acesso da conta porque esqueceu da senha, neste caso, ele deve clicar em em Esqueci Minha Senha e recuperar a conta, como explica Hudson Mesquita, do Ministério da Gestão.
13: Se ela esquecer a senha, a forma de recuperação da senha é a mesma, são os mesmos fluxos que ela utilizou para criar a conta. Então, ela pode fazer uma validação facial e criar uma nova senha, ela pode usar o acesso com os bancos só para criar a nova senha, ou ela pode solicitar um código que é enviado por e-mail ou telefone, né, de acordo com o dado que está cadastrado na conta dela. Se vai um código único para o e-mail ou via SMS, ela informa esse código e altera a senha do GovBR. Né?
5: Para criar uma conta ou ter mais informações, você pode acessar na internet a página gov.br ou criar sua conta pelo aplicativo no celular. Reportagem Márcia Fernandes.
0: Neste sábado, 22 de agosto, é comemorado o Dia do Folclore.
2: E para celebrar a cultura brasileira, a gente vai conhecer no nosso quadro A Voz pelo Brasil uma das manifestações mais tradicionais do Maranhão, o Bumba Meu Boi.
0: Patrimônio imaterial do Brasil, a brincadeira movimenta o turismo com uma mistura de música, dança e religiosidade pelas ruas e praças de São Luís.
2: Quem vai contar essa história para a gente é Karine Melo, em reportagem que contou com a produção de Raquel Mariano.
14: Voz pelo Brasil. A história começa com pai Francisco e mãe Catirina. Grávida, Catirina sente o desejo de comer a língua de um boi. Francisco, para atender a companheira, escolhe justamente o animal mais bonito e querido da fazenda, onde trabalha e mata o boi. Quando o fazendeiro descobre o que aconteceu, fica desesperado. Francisco e o patrão recorrem a um pajé. E o milagre acontece. O boi volta à vida. E é para celebrar essa ressurreição que começa a festa. Mas a tradição vai muito além da lenda. Ao longo do tempo, ganhou novos personagens, músicas, ritmos e diferentes maneiras de brincar. São chamados sotaques: matraca, zabumba, orquestra, baixada e costa de mão. Cada um tem sua própria identidade e todos têm a mesma capacidade de fazer uma comunidade inteira se reunir em torno do boi. E é justamente essa diversidade que espalha o Bumba Meu Boi por São Luís. A brincadeira ocupa praças, bairros, terreiros e os chamados barracões, onde os grupos ensaiam, fazem as indumentárias e preparam as apresentações. E antes de ganhar as ruas, o boi passa por um momento especial, o batizado, uma bênção para pedir proteção e abrir oficialmente a temporada. Os ensaios começam meses antes do São João. Depois vem os arraiás, festivais e encontros de grupos que transformam São Luís em um grande palco. Hoje as redes sociais ajudam o turista a descobrir onde cada grupo vai se apresentar e acompanhar uma programação que se espalha por diferentes bairros. A festa movimenta a cidade por semanas e também mexe com a economia. Hotéis, bares, restaurantes, comércio... Todo mundo entra no ritmo do boi, como explica a presidente do Boi da Floresta, Nadir Cruz.
15: É uma festa grandiosa, porque as pessoas vêm, alguns para conhecer, outros para revisitar, né? Para acompanhar. A quantidade de pesquisadores, de fotógrafos, de pessoas querendo ver pela primeira vez, tem aumentado a cada ano. A gente percebe, por exemplo, quando chega de maio, junho, julho, até agosto, setembro, a hotelaria do Maranhão é superlotada.
14: Talvez por isso o Bumba Meu Boi seja tão difícil de explicar para quem vê de fora. Porque ele não é apenas espetáculo, é memória, pertencimento e fé que passa de geração em geração, como explica Leila Naiva, presidente do Boi de Axixá.
16: Desde pequenininha, eu estou aqui no boi, com meu pai. Aí vim com ele, aprendi a bordar. Tenho foto antiga minha sentada no chão bordando, junto com as outras bordadeiras.
14: O ciclo termina com a morte do boi. E segundo Zé Hinaldo, presidente do Boi Bumbá Maioba, a cada ano com mais reconhecimento do público.
17: E essa festa de encerramento, ela tem assim também, né, por parte do público, uma adesão muito grande. E esse ano, diga-se de passagem, foi recorde de público na nossa festa. onde ficamos extremamente muito felizes e agradecidos a Deus por ter esse reconhecimento da sociedade.
18: No Maranhão, o boi morre para nascer de novo no ano seguinte. E quando a nova temporada começa, a história de pai Francisco, mãe Catirina e daquele boi que voltou à vida também renasce. Reportagem Karine Melo.

0: foram as notícias do governo federal.
1: E agora com as notícias do Poder Judiciário e do Congresso Nacional. Boa noite, um bom fim de semana.
0: A gente volta na segunda-feira. Até lá, boa noite.
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4: Supremo determina que a Polícia Federal amplie a investigação sobre vazamento de informações sigilosas.
5: STJ fixa tese sobre remissão de pena por aprovação no Enem e no Enseja.
4: TSE vai criar sala para acompanhar questões climáticas que podem comprometer as eleições de 2026.
5: Boa noite, eu sou o Arthur Filho.
4: E eu sou Walter Lima.
5: O Supremo Tribunal Federal determinou que a Polícia Federal amplie a investigação sobre o vazamento de informações sigilosas relacionadas à Operação Sem Desconto.
4: A decisão é do ministro André Mendonça, relator do caso no STF. Marcela Luiza.
6: A decisão foi tomada após um pedido apresentado por Fábio Luiz Lula da Silva, o Lulinha, que comunicou ao Supremo a divulgação pela imprensa de informações que, segundo ele, teriam origem em procedimentos protegidos por sigilo. Na decisão, o ministro André Mendonça cita reportagens publicadas recentemente que teriam reproduzido trechos de mensagens, documentos e informações de investigações sigilosas. Mendonça determinou que esses novos fatos sejam incluídos no inquérito policial que já apura a origem dos vazamentos. Segundo o ministro, a investigação deve buscar identificar quem tinha o dever de preservar o sigilo e eventualmente violou essa obrigação.
5: A aprovação no Enem, Exame Nacional do Ensino Médio, e no Enseja, Exame Nacional para Certificação de Competências de Jovens e Adultos, pode ser usada para a redução da pena.
4: Para o STJ, a chamada remissão é possível mesmo que o preso já tenha concluído o nível de ensino avaliado nesses exames antes de iniciar o cumprimento da condenação. Fátima Uchoa.
7: Pelo rito dos repetitivos, a terceira sessão do STJ também definiu que a remissão não pode ser concedida novamente quando a aprovação em algum desses exames já tiver sido usada para reduzir a pena, pois isso seria dupla concessão do benefício pelo mesmo fato. Segundo o relator ministro Reinaldo Soares da Fonseca, a aprovação no Enem e no Enseja exige estudo por iniciativa própria e é um fato diferente da simples obtenção do certificado de conclusão. Como o julgamento ocorreu pelo rito dos repetitivos, todos os juízes e tribunais devem seguir as teses fixadas pelo STJ.
5: A segunda turma do TST manteve a responsabilidade subsidiária do município de Cubatão, em São Paulo, pelo pagamento do FGTS de uma técnica de radiologia terceirizada.
4: Para os ministros, ficou comprovada a culpa do órgão público por não fiscalizar o contrato de prestação de serviços. Mila Amaral.
8: A mulher trabalhou 13 anos no hospital municipal e ficou sem receber após o fim do contrato com a gestora do hospital. O município até assinou um acordo com o Ministério Público para pagar as verbas rescisórias, mas não cumpriu o compromisso. A segunda turma do TST entendeu que não foi uma culpa automática, ficou provado que a prefeitura não fiscalizou o contrato e ainda descumpriu o acordo. Se a empresa não pagar, quem paga é o município em caso de falha de fiscalização.
5: Tribunal Superior Eleitoral vai criar sala para acompanhar questões climáticas que podem comprometer as eleições de outubro.
4: A sala tem o objetivo de monitorar riscos climáticos e garantir a segurança e continuação do processo eleitoral diante de eventos meteorológicos e hidrológicos extremos. Guilherme Firmino.
9: A Sala Nacional de Situação Climática tem o objetivo de mapear zonas críticas e identificar sessões eleitorais em municípios vulneráveis. O acompanhamento acontecerá diariamente e de forma ininterrupta a partir de 24 horas antes de cada turno. A sala contará com representantes do tribunal e de órgãos especializados, que vão poder determinar rotas emergenciais de transporte, reforço dos sistemas de comunicação e orientação em situações de emergência. Locais de votação também vão poder ser alterados em zonas de desastres. Essas decisões vão seguir a orientação da legislação eleitoral.
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5: A você uma boa noite.
4: E um bom fim de semana.
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10: Eu sou Paula Groba.
11: E eu sou Ricardo Nakaoka.
10: E estes são os destaques de hoje do Jornal do Senado, que começa agora.
11: Fim da escala 6x1 e PEC da Segurança Pública chegam à comissão do Senado.
10: Motoristas sob efeito de álcool ou drogas podem ter prisão preventiva.
11: Segurança de implantes médicos para mulheres é tema de debate no Senado.
10: Boa noite.
11: Boa noite.
10: Beber e dirigir podem ter consequências ainda mais graves. Uma proposta pronta para votação na Comissão de Constituição e Justiça permite a prisão preventiva de motoristas flagrados sob efeito de álcool ou drogas que provocarem acidentes graves com mortos ou feridos.
11: O texto também aumenta as penas para casos de homicídio culposo e lesão corporal grave causados por motoristas que dirigem após o consumo dessas substâncias. A ideia é endurecer a resposta da Justiça diante de acidentes que poderiam ser evitados. A reportagem é de Bruno Lourenço.
12: O homicídio culposo no trânsito, agravado pelo consumo de álcool ou outras drogas, pode ter a pena aumentada de 5 a 8 anos para 6 a 10 anos de reclusão. E a punição para lesão corporal grave ou gravíssima, agravada pelo consumo de álcool ou outras drogas, seria de reclusão de 3 a 6 anos, em vez dos atuais 2 a 5 anos. É o que diz projeto de lei em análise na Comissão de Constituição e Justiça. A proposta também muda do Código de Processo Penal para admitir a prisão preventiva nesses casos. O senador Marcos Duval, do Avante do Espírito Santo, destacou que a privação de liberdade é fundamental para conscientizar o motorista infrator e evitar a repetição da conduta ao volante.
13: Queremos que referidos autores passem ao menos um período mínimo na prisão, como um preso comum, ainda que no regime semiaberto ou aberto. A prisão tem um evidente potencial dissuasório e não vemos por que não utilizar quando necessário.
12: O texto, que pode ser votado na CCJ, ainda admite a prisão preventiva em casos de homicídio ou lesão corporal grave causados em virtude de rachas ou de exibição de perícia em manobra de veículo.
10: E uma decisão do Supremo Tribunal Federal ampliou a proteção garantida pela Lei Maria da Penha. As medidas protetivas, antes associadas principalmente ao contexto doméstico e familiar, agora também podem ser aplicadas em outras situações de violência contra a mulher.
11: No Senado, projetos buscam reforçar e tornar mais efetiva essa proteção, com propostas que vão da concessão de medidas por delegados à criação de sistemas de alerta para avisar a vítima sobre a aproximação do agressor. Repórter Marcela Cunha.
14: As medidas protetivas de urgência da Lei Maria da Penha podem ser aplicadas mesmo sem vínculo doméstico, familiar ou afetivo entre vítima e agressor. Esse é o novo entendimento do Supremo Tribunal Federal, baseado num caso de ameaças de um vizinho à vítima, que teve a proteção negada em Minas Gerais. A Lei Maria da Penha também vem passando por mudanças no Congresso. Neste ano, uma proposta aprovada pelo Senado e já transformada em lei tornou o monitoramento eletrônico do agressor uma medida protetiva autônoma. A senadora Damares Alves, do Republicanos do Distrito Federal, afirma que os mecanismos existentes ainda não são suficientes para conter a violência.
15: Nós temos mecanismo de defesa, proteção, e nós não estamos dando conta. O que está acontecendo? Nós vamos ter que parar tudo, gente. E a gente vai ter que rever a violência contra a mulher no Brasil.
14: Entre os projetos ainda em análise no Senado, um amplia a possibilidade de delegados concederem medidas protetivas emergenciais, como o afastamento e a proibição de contato com a vítima. Outro cria um perímetro eletrônico com alertas, quando o agressor monitorado se apresenta

0: A outra é a PEC da Segurança Pública, que terá como relator o senador Rogério Carvalho. A PEC, já aprovada na Câmara dos Deputados, reorganiza o sistema de segurança pública no país. A proposta redefine as fontes de financiamento do setor, incluindo a destinação de parte da arrecadação das apostas esportivas aos fundos nacionais de segurança pública e do sistema penitenciário. As duas propostas agora serão analisadas pela comissão.
1: Um dispositivo médico implantado no corpo para evitar a gravidez pode trazer consequências que vão muito além do efeito desejado. No Senado, um debate chamou a atenção para os riscos e os efeitos adversos relacionados a dispositivos destinados à saúde da mulher, com destaque para o contraceptivo permanente Esure.
0: A Comissão de Direitos Humanos discutiu a segurança desses implantes, a fiscalização sanitária e a importância do consentimento informado das pacientes. Também foi debatida a necessidade de acompanhamento e assistência às mulheres que sofreram possíveis complicações. A reportagem é de Yasmin Rodrigues.
2: A Comissão de Direitos Humanos e Legislação Participativa do Senado discutiu a segurança de dispositivos médicos implantáveis destinados à saúde da mulher, com atenção especial aos impactos relatados por mulheres que utilizaram o sistema contraceptivo permanente Esure. Representando mulheres que passaram pelo procedimento, a presidente da Associação de Mulheres Vítimas do Esure Brasil, Kelly Patrícia da Luz, levou à audiência a perspectiva das pacientes ao buscarem auxílio.
3: Porque quando buscávamos atendimento dentro do HMIB, que foi o único hospital aqui em Brasília que fez a implantação do dispositivo, éramos chamadas por nomes pejorativos por aqueles que deveriam nos amparar e dar assistência.
2: Entre os problemas associados ao Esure mencionados na pauta da audiência estavam relatos de dores crônicas, perfurações de órgãos, migração do material e reações alérgicas. A senadora Damares, do Republicanos do Distrito Federal, questionou a Anvisa sobre o monitoramento do Esure pós-comercialização. Em resposta, Daniel Roberto Corade, gerente-geral de monitoramento de produtos sujeitos à vigilância sanitária da Anvisa, explicou que o acompanhamento é responsabilidade das empresas.
1: Jovens de todo o Brasil ocuparam o plenário do Senado e tiveram a missão de pensar e votar propostas para o país. A experiência terminou com a aprovação de projetos que tratam de temas que fazem parte do cotidiano das novas gerações.
0: Entre as propostas aprovadas pelos jovens senadores de 2026, estão medidas de prevenção à violência contra a mulher, apoio a estudantes imigrantes e ações para ampliar o letramento digital. Repórter Lana Dias.
4: Uma das propostas aprovadas prevê material adaptado para estudantes imigrantes e protocolos de combate a episódios de xenofobia, que é a discriminação contra pessoas de outros estados, regiões ou países. Outro texto integra a atuação dos setores de educação, segurança pública e tecnologia no combate à violência contra a mulher. A jovem senadora Maria Eduarda Santos de Arruda, de Mato Grosso, saudou a aprovação e destacou a presença feminina nesta edição.
5: A gente sabe que os índices de violência contra a gente é muito grande, seja violência física, moral e qualquer outro tipo de violência, e eu acredito que um trabalho em relação a isso é um grande passo dentro da nossa sociedade.
4: A ideia da terceira proposta é criar a chamada Juventude Sem Barreiras, com ações de letramento digital e estímulo à participação nos processos democráticos. Todas as três serão analisadas pela Comissão de Direitos Humanos e Legislação Participativa, onde podem virar projetos de lei.
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0: Com edição de Paula Groba e trabalhos técnicos de João Lira, o Jornal do Senado fica por aqui. Acompanhe agora as notícias da Câmara dos Deputados e do Tribunal de Contas da União. Boa noite.
1: Boa noite e um bom fim de semana.
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8: O Tribunal de Contas da União acompanha o pagamento de benefícios previdenciários pelo Instituto Nacional do Seguro Social, o INSS. A fiscalização analisou dois problemas: a demora para conceder benefícios e o indeferimento de pedidos que atendem aos requisitos. Em 2 anos, foram registradas mais de 22 milhões de solicitações. O TCU reconheceu avanços no acompanhamento da fila.

0: As medidas estão o programa Acelera INSS e novas ações para monitorar os pedidos. Mas a auditoria também identificou que há problemas estruturais. O trabalho apontou dificuldades em tecnologia, automação e capacidade de análise. Para o tribunal, isso faz com que o INSS ainda dependa de programas temporários para reduzir a fila de análise. O tema continuará sendo acompanhado. Saiba mais em tcu.gov.br.
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2: Presidente Hugo Mota defende a soberania do Brasil no setor de saúde.
3: Câmara aprova uso de consórcio público na compra de alimento escolar.
2: Projeto promove ações de atenção à saúde de alunos da educação básica.
3: Comissão aprova a proposta que proíbe taxa mínima de consumo de água.
2: Boa noite. A Câmara analisa projeto de lei que proíbe a cobrança da taxa mínima de consumo de água. O texto avançou na Câmara, como informa a repórter Maria Neves.
4: A Comissão de Desenvolvimento Urbano da Câmara dos Deputados aprovou o projeto que proíbe a cobrança de tarifa mínima de consumo pelas concessionárias de serviços de água e esgoto. O texto aprovado, apresentado pelo relator, deputado Ícaro de Valmir, do Republicanos de Sergipe, estabelece uma nova diretriz nacional para a estrutura tarifária dos serviços de abastecimento de água e de esgotamento sanitário. Pelo projeto, a conta será composta por uma parcela fixa e outra variável. A parcela variável deverá ser calculada exclusivamente em função do volume de água efetivamente gasto pelo consumidor. Já a parte fixa será determinada em função de gastos das empresas, como manutenção da infraestrutura e expansão dos serviços. Ao apresentar o projeto, o deputado Tiago de Joaldo, do Republicano de Sergipe, explicou que atualmente as empresas impõem ao consumidor o pagamento de uma tarifa mínima por consumo equivalente a 10 metros cúbicos por mês. Na opinião de Ícaro de Valmir, a mudança vai promover justiça tarifária para os consumidores.
5: Você consumindo 1.000 metros, você vai cobrado pelos 1.000 metros. Você consumindo 5.000 metros, vai ser apenas cobrado pelos 5.000 metros cúbicos de água. Claro que ainda irá existir uma tarifa mínima, que é uma tarifa muito justa, que é uma tarifa praticamente, vamos dizer aí, de R$10, R$15, que irá ser cobrada apenas para poder ser levada essa água ou apenas para o tratamento em si de toda a rede de distribuição de água.
4: O projeto original do deputado Tiago de Joaldo proibia todo tipo de cobrança mínima para que o consumidor pagasse somente pela água que gastou. O relator, no entanto, considerou necessário prever uma taxa fixa para a manutenção da rede. Na opinião de Ícaro de Valmir, se a lei apenas proibisse toda a cobrança mínima, poderia criar insegurança regulatória, afetar o equilíbrio econômico de contratos em vigor e transferir custos de forma desordenada para as faixas variáveis de consumo. Pela proposta em análise, os contratos do setor de água e esgoto assinados depois da entrada da nova lei em vigor devem levar em consideração a nova estrutura tarifária. Os contratos vigentes terão de ser adaptados em até 24 meses após a publicação da lei. A proposta, que estabelece uma nova estrutura tarifária para as contas de água, ainda será analisada pelas comissões de Finanças e Tributação e de Constituição e Justiça. Da Rádio Câmara de Brasília, Maria Neves.
1: Desenvolvimento Regional.
3: Charles Fernandes, do PSD da Bahia, destaca a importância do projeto de irrigação do Vale do Uiú, afirmando que a iniciativa é estratégica para impulsionar o desenvolvimento da região. Ele acredita que o empreendimento vai ampliar a produção agrícola e fortalecer a geração de emprego e renda.
2: O deputado diz ainda que o projeto pode transformar o Vale do Uiú em um importante polo de produção agrícola da Bahia e do país. De acordo com Charles Fernandes, a iniciativa responde à crescente demanda global por alimentos e fortalece o agronegócio regional.
6: Porque não há uma outra fábrica de geração de emprego e renda para aquela região da Bahia que não seja o projeto de irrigação do Vale do Uiú. Esse projeto, ele vai gerar 50 mil empregos diretos. e terá um rendimento de mais de R$1,5 bilhão por ano em produção. Haja vista que o mundo precisa de alimento. E o Brasil é esse celeiro de produção.
1: Transportes.
3: Carlos Chiodini, do MDB de Santa Catarina, propõe dar o nome de viaduto Casimiro Klosowski à estrutura localizada no quilômetro 43 da BR-280, em Guaramirim. Ele explica que a iniciativa visa homenagear um morador local que atuou na busca por melhorias para a comunidade.
2: Segundo Carlos Chiodini, Casimiro Klosowski foi um dos principais defensores da construção do viaduto que trouxe mais segurança para quem trafega pela rodovia. A proposta também destaca um abaixo-assinado de moradores que pediam que o nome de Casimiro fosse dado à estrutura.
1: Educação.
3: A Câmara aprovou o uso de consórcios públicos na compra de alimentos escolares. A repórter Paula Bittar acompanhou a votação.
7: A Comissão de Constituição e Justiça da Câmara aprovou uma proposta que permite a estados e municípios comprar alimentos para a rede de ensino por meio de consórcios públicos com verbas repassadas pelo Programa Nacional de Alimentação Escolar. A medida facilita a atuação de pequenos municípios que poderão unir esforços para aumentar a eficiência nas compras e reduzir custos. Os consórcios públicos estão previstos em lei e funcionam como associações entre entes federativos com o objetivo de promover ganhos de escala, economia e maior poder de negociação. O autor da proposta, deputado Tiago de Joaldo, do Republicanos de Sergipe, disse que o objetivo é preencher uma lacuna, já que hoje os municípios não podem utilizar recursos federais nesses consórcios para a merenda.
8: Se no caso da merenda escolar, a compra que esse consórcio faz é apenas a partir de recursos próprios dos municípios. Eles não têm uma autorização legal para usar o recurso do Programa Nacional de Alimentação Escolar, o PNAE, para também fazer compras consorciadas. Então, a compra de merenda escolar por consórcio já é uma realidade. Municípios do Brasil inteiro fazem isso como medida de economia, porque você dá escala para a compra, você consegue comprar um volume maior, porque a compra não é apenas para um município, mas para um conjunto de municípios consorciados. E aí os fornecedores conseguem ter um preço melhor, consequentemente barateia para os municípios, permite que os municípios comprem em maior quantidade e também com melhor qualidade.
7: Segundo o texto aprovado, as aquisições por meio de consórcios públicos não afastam a obrigatoriedade de cumprimento do percentual mínimo de aquisição de gêneros alimentícios vindos da agricultura familiar. Esse mínimo deverá ser aferido e observado individualmente em relação a cada ente federativo participante do consórcio. De acordo com a legislação, do total dos recursos financeiros repassados pelo Fundo Nacional de Desenvolvimento da Educação no âmbito do Programa de Alimentação Escolar, no mínimo 45% deverão ser utilizados na aquisição de gêneros alimentícios diretamente da agricultura familiar e do empreendedor familiar rural ou de suas organizações. A prioridade deve ser dada aos assentamentos da reforma agrária, às comunidades tradicionais indígenas, às comunidades quilombolas e aos grupos formais e informais de mulheres. A proposta que permite a compra de alimentos para a rede de ensino por meio de consórcios públicos com verbas repassadas pelo Programa Nacional de Alimentação Escolar já pode seguir ao Senado, a menos que haja recurso para votação antes pelo plenário da Câmara. Da Rádio Câmara, de Brasília, Paula Bittar.
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1: Economia.
2: Fábio Macedo, do Podemos do Maranhão, propõe dobrar de 35 mil para R$ 70 mil o valor isento de imposto de renda sobre o ganho obtido com a comercialização de bens. Ele explica que o projeto alcança, por exemplo, a venda de veículos usados.
3: Para impedir que o novo teto de R$ 70 mil perca valor com o passar dos anos, o texto determina reajuste anual pelo IGPM, índice que mede a variação de preços. Fábio Macedo argumenta que o limite atual não é corrigido desde 2005, o que aumenta a tributação por causa da inflação.
2: Júlio César, do PSD do Piauí, quer ampliar os mecanismos de regularização de dívidas tributárias e não tributárias com a União. Ele apresentou projeto que permite desconto sobre multas, juros e encargos e amplia, em casos específicos, o prazo de pagamento para até 240 meses.
3: De acordo com Júlio César, a proposta estabelece condições diferenciadas conforme a capacidade de pagamento do devedor, incluindo pessoas físicas, MEIs e pequenas empresas. O texto ainda prevê a suspensão das cobranças enquanto o pedido de transação estiver em análise.
2: Rodrigo de Castro, do União de Minas Gerais, defende a aprovação de projeto que muda a forma de financiamento da conta de desenvolvimento energético, usada para bancar benefícios do setor elétrico. Hoje, parte dos recursos é arrecadada por meio da tarifa de luz paga pelos consumidores.
3: Rodrigo de Castro explica que o projeto transfere esses recursos para o orçamento da União. Ele explica que, com a mudança, os subsídios do setor elétrico passam a depender dos recursos previstos anualmente e aprovados pelo Congresso Nacional.
1: Saúde.
2: Comissão de Saúde aprova a criação da Política Nacional de Saúde na escola. A repórter Sofia Peçanha tem os detalhes.
10: A Comissão de Saúde da Câmara dos Deputados aprovou o projeto que cria a Política Nacional de Saúde na escola. O objetivo é fortalecer a integração entre as áreas de saúde e educação para promover ações de prevenção de doenças, promoção e atenção à saúde dos estudantes da educação básica pública. Segundo o texto, a política prevê a promoção da saúde e da cultura da paz, o enfrentamento de vulnerabilidades que possam comprometer o desenvolvimento escolar, o fortalecimento da participação da comunidade e a ampliação da comunicação entre escolas e serviços de saúde. Durante a votação, a relatora, a deputada Ana Paula Lima, do PT de Santa Catarina, destacou que a iniciativa fortalece ações já desenvolvidas no ambiente escolar e constrói uma população saudável e consciente.
11: Prevenir não somente as doenças transmissíveis, mas a questão da saúde mental, da cultura da paz, de evitar, por exemplo, que os adolescentes entrem, né, em algum tipo de vício, como o vício de fumo, drogas, álcool, e principalmente para trabalhar o esquema de vacinação. E isto é importante relacionar, porque eles também vão comunicar às suas famílias e à comunidade que as vacinas salvam vidas.
10: O texto aprovado, apresentado pela relatora, ampliou a possibilidade de participação na política para escolas privadas, comunitárias, confessionais e filantrópicas de educação básica.
11: Considerando que desafios como a promoção de saúde mental, a segurança alimentar e nutricional e a atualização do calendário vacinal atinge todos os estudantes, independente da natureza administrativa da escola. Propomos ampliar o alcance da política também às instituições privadas, comunitárias, filantrópicas.
10: A relatora incluiu também no projeto ações específicas de prevenção ao uso de cigarros eletrônicos e outros produtos que contenham nicotina. A medida reforça ações de combate ao tabagismo convencional e a prevenção de doenças crônicas não transmissíveis. O projeto determina ainda que o compartilhamento de informações entre escolas e serviços de saúde observe as regras de proteção de dados pessoais e o sigilo profissional, além de reforçar ações de atualização do calendário vacinal dos estudantes, com participação da comunidade escolar nas atividades de promoção da saúde. A proposta aprovada determina que a Política Nacional de Saúde na Escola observe as diretrizes do Programa Saúde na Escola já existente no governo federal, sendo facultativa para estados, Distrito Federal e municípios. Da Rádio Câmara de Brasília, Sofia Peçanha.
3: Projeto de Fábio Choquete, do União de Santa Catarina, cria a Política Nacional de Atenção ao Diagnóstico Tardio do Transtorno do Espectro Autista. O objetivo, segundo o autor, é garantir acolhimento, atendimento integral e direitos a pessoas identificadas na adolescência, na vida adulta ou na velhice.
2: O projeto de Fábio Choquete prevê atendimento multiprofissional, apoio às famílias e capacitação de especialistas. A proposta também incentiva campanhas de conscientização, pesquisas e ações para ampliar a inclusão social, educacional e profissional de pessoas diagnosticadas.
3: Flávia Moraes, do MDB de Goiás, defende a aprovação de projeto que inclui nas ações em saúde previstas pelo governo federal o controle de dispositivo eletrônico para fumar, os chamados vapes. Ela reforça a necessidade de iniciativas de prevenção contra o câncer de pulmão.
12: uma das causas mais recorrentes é a utilização de cigarros, e agora principalmente os vapes, os cigarros eletrônicos, que para muitos é reconhecido como cigarro que não faz mal, mas pelo contrário, é muito mais prejudicial do que o cigarro convencional. Então nós temos aí projeto que combate a utilização, a comercialização, a fabricação dos vapes no Brasil. Nós criamos, e já é lei, esse já foi aprovado, o Agosto Branco, que é o mês de prevenção ao câncer de pulmão.
2: Flávia Moraes ressalta que o projeto também tipifica como crime contra a saúde pública a fabricação, importação, comercialização, distribuição, armazenamento, transporte e propaganda de dispositivos eletrônicos para fumar.
1: Presidência.
3: O presidente da Câmara defende soberania do país na área de saúde. Hugo Mota participou de eventos sobre o tema e a repórter Silvia Munhato acompanhou.
13: O presidente da Câmara dos Deputados, Hugo Mota, disse nessa quarta-feira que não há soberania nacional sem soberania sanitária. Ele discursou no 5º Fórum Saúde, uma parceria da Esfera Brasil e da farmacêutica EMS.
14: Não há soberania nacional plena sem soberania sanitária. Um país que depende do exterior para produzir medicamentos, insumos e tecnologias de saúde é um país vulnerável. Isso a pandemia nos ensinou de forma dura e desse aprendizado nós não podemos esquecer.
13: Segundo Mota, a saúde é um direito constitucional, mas também um pilar estratégico da economia. E citou várias iniciativas na área aprovadas pela Câmara nos últimos tempos, como o programa Agora Tem Especialistas e a regulamentação da reforma tributária, que assegurou o tratamento diferenciado para medicamentos e dispositivos médicos.
14: Temos trabalhado por um ambiente que combine segurança jurídica, competitividade e inovação. Nesse sentido, o marco das pesquisas clínicas colocou o Brasil em novo patamar de atração de investimentos.
13: O presidente da Câmara também destacou a análise do projeto que regula o uso da inteligência artificial. Segundo ele, a Câmara está empenhada em entregar ao Brasil uma regulação equilibrada, que assegure direitos e, ao mesmo tempo, estimule a pesquisa e o desenvolvimento da inteligência artificial e de suas aplicações. Da Rádio Câmara de Brasília, Silvia Munhato.
1: Justiça.
2: Samuel Viana, do União de Minas Gerais, apresentou o projeto que reforça as prerrogativas dos advogados no acesso a certidões e informações de documentos nos órgãos públicos. A proposta obriga a administração a receber os pedidos com prazo para resposta e justificativa em caso de negativa.
3: Samuel Viana considera que a medida reduz obstáculos burocráticos que podem prejudicar a defesa dos cidadãos. O texto classifica como violação de prerrogativa profissional a recusa injustificada, a omissão de resposta ou a negativa sem fundamento legal.
2: Aline Gurgel, do União do Amapá, defende a criação de uma política nacional para aumentar a segurança de recém-nascidos em maternidades e hospitais. O projeto da deputada prevê medidas para evitar o desaparecimento, a troca, o sequestro ou a retirada indevida de bebês.
3: Entre as medidas, Aline Gurgel cita dispositivos de monitoramento, controle de acesso às áreas de internação e protocolos específicos para a alta hospitalar. A proposta também prevê que o Ministério da Saúde estabeleça regras nacionais de prevenção e resposta a ocorrências.
1: Segurança Pública.
2: Proposta veta condenados por agressão contra mulheres de prestar concurso público e ocupar cargos comissionados na administração pública. Autor da matéria, Bebeto, do PP do Rio de Janeiro, defende a necessidade de endurecer o combate à violência de gênero.
15: Isso vem de encontro ao aumento do feminicídio, aumento das agressões contra as mulheres. Mesmo com medida protetiva, o agressor de mulher hoje no Brasil, ele não tem medo da lei. Ele não tem medo, ele continua praticando com a medida protetiva. Existe a maioria, 70% hoje dos mandatos de busca e apreensão, mandato de prisão, é a Lei Maria da Penha no Rio de Janeiro. Porque os agressores de mulheres não têm limite.
3: O parlamentar também cita dados sobre violência contra a mulher no Rio de Janeiro, especialmente na Baixada Fluminense. Bebeto conclui que o projeto pretende ampliar punições e criar mecanismos de restrição para os autores de agressões.
2: Projeto de Iandra Moura, do União de Sergipe, autoriza o juiz a decretar a prisão preventiva por iniciativa própria em situações de extrema urgência. A proposta permite a prisão sem pedido prévio da polícia ou do Ministério Público quando houver risco à vida da vítima ou de testemunha.
3: De acordo com Iandra Moura, a mudança busca dar resposta rápida em casos de crimes hediondos ou violência doméstica contra vulneráveis. Para ela, a atuação do juiz evita que a burocracia prejudique a proteção imediata às vítimas.
2: Termina agora o Jornal Câmara dos Deputados, produzido pela Rádio Câmara, com trabalhos técnicos de Wellington Teles e apresentação de Márcio Aquiles Sardi e Val Monteiro. Boa noite.
3: A Voz do Brasil volta na segunda-feira. Boa noite e bom final de semana.
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Mensagem de Bacana do Arugudaite Pontal nesta linda sexta-feira, 21 de agosto do ano de 2026. 20 horas e 5 minutos. Cuidado para você em casa, descansando, dever cumprido. Muita gente já fechou seu trabalho semanal, já está aí se preparando para este final de semana magnífico. Muitos já estão curtindo, né? Aqueles que não trabalham amanhã, já começou a curtir o final de semana desde hoje. Você na estrada voltando para casa, um ótimo retorno. Você aí no seu trabalho noturno, em qualquer lugar que vocês estejam alcançando o nosso sinal. Obrigado pela sintonia. E hoje nós comemoramos Dia da Habitação. Santo de hoje, São Pio. Hoje também uma data muito especial para você, que está completando mais uma primavera. Parabéns, felicidades mil. Por aqui o Manuel França juntinho com vocês até as 23 horas com o nosso Goodnight Pontal. E quando lutamos para honrar nossa palavra, Deus nos levanta. Chegando é a primeiríssima do nosso Goodnight Pontal, Gilberto Gil, Andar com Fé.

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2: Neste sábado, 22 de agosto, o Brasil inteiro está mobilizado para proteger nossas crianças e nossos adolescentes menores de 15 anos. É o dia D de vacinação. O Ministério da Saúde garante 20 imunizantes seguros e eficazes pelo SUS. Vacinas que protegem contra doenças graves, como sarampo, poliomielite, meningites, pneumonia, coqueluche, febre amarela, influenza, Covid-19, dengue e contra o HPV, um vírus que pode causar diversos tipos de câncer, especialmente o câncer do colo do útero. O meu convite é também um apelo. Levem suas crianças e seus adolescentes a uma unidade de saúde. Procure o posto do SUS mais próximo e leve a caderneta de vacinação na mão ou no celular. O Brasil tem unido forças para recuperar as coberturas vacinais do calendário infantil. Todo esse esforço do povo brasileiro já é reconhecido no mundo todo. Segundo o Unicef, o Brasil reduziu em 86% o número de crianças que não haviam recebido a vacina contra a difteria, tétano e coqueluche. E o SUS passou a oferecer mais uma grande conquista da ciência: a vacina pneumocócica 20 valente. A Pneumo 20, que só tinha na rede privada e agora faz parte do calendário nacional de vacinação. Essa vacina protege contra 20 sorotipos da bactéria pneumococo, incluindo aqueles que mais provocam casos graves, sequelas e mortes por pneumonia, meningite e outras doenças. É assim que o Brasil cuida do seu futuro, valorizando a ciência, fortalecendo o SUS e garantindo políticas públicas que salvam vidas. Quero fazer um alerta muito especial sobre duas vacinas. Uma contra o HPV, um vírus que causa câncer, e a outra contra o sarampo. Em 10 anos de imunização contra o HPV, a prevalência dos tipos de HPV em mulheres vacinadas caiu em 81%. Isso é um marco histórico. Por isso, se você é responsável por um menino ou uma menina na faixa etária indicada, não deixe essa proteção para depois. Vacinar contra o HPV hoje é ajudar a prevenir o câncer no futuro. É uma proteção que pode durar por toda a vida. Já o sarampo é o vírus mais contagioso entre os seres humanos. Em 2024, recuperamos o certificado de país livre do sarampo. Mas os casos da doença explodiram nos Estados Unidos, no México, no Canadá. Desde então, o Brasil tem registrado casos vindos de fora do país. Por isso, toda a atenção das famílias e do SUS é necessária para impedir que o sarampo volte a circular no nosso Brasil. A vacina que protege contra o sarampo é a tríplice viral. Também previne a caxumba e a rubéola. Eu sou médico infectologista, especialista em vacinas e pai de uma criança. Por isso, quero fazer um chamado muito direto às mães, aos pais, aos avós e a todos os responsáveis. Não deixem que as notícias falsas coloquem em risco a saúde das nossas crianças. Vacina é proteção. Vacina é cuidado, vacina salva vidas, vacina no SUS é alívio para o bolso das famílias. Vamos mostrar mais uma vez que o Brasil sabe se unir para proteger aquilo que tem de mais importante, a vida e o futuro das nossas crianças. É vacina no braço e proteção para toda a vida. Vamos vacinar.
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20:39. Ei, viva com simplicidade, que é a fonte da sabedoria. Chegando aí o Rei Roberto Carlos, Jesus Cristo.

0: Rodrigo da Espondal tocando as mais belas canções de todos os tempos. Na nossa carinhosa Carianha, pontualmente 21 horas.
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